0: Preta, tenta a jogada, aciona aqui mais atrás, já toca aqui com o Elvis, ele dá um tapinha na bola, curtinho, Fortaleza bota boneco, no pé de ganha, dá a Ponte Preta novamente, partiu pra dentro, procurou, fez o cruzamento, corta a zaga, Nadio, e manda a bola pela linha lateral, é arremesso, bola em favor da Ponte Preta, já foi feita a cobrança, vem aqui, faz ali o cruzamento, curtou a zaga novamente, e a bola sobrou aqui na direita nova com o da 21, botou lá no meio, foi cortando a zaga pelo time do Tricolor, que se manda, vai embora, o Wellington que tá por ali, ele toca aqui no caminho, vem a Ponte Preta, o árbitro tá pegando uma falta, é isso, Wesley?
1: Exatamente, marcou a falta em cima do Militello, ao primeiro lance o Wellington acabou caindo, mas o argentino foi derrubado pelo zagueirão número 3, Lucas Cunha, da equipe da Ponte Preta, o árbitro da partida, o senhor Felipe Fernandes Lima, de Minas Gerais, sinalizou falta já batida, segue 0-0, Jota.
0: Mucuri que domina pelo Tricolor de Aço, aqui acionando a jogada com o Lucas Gazal, ele abre mais na esquerda até o Fuentes, ele ultrapassa a linha de visão do gramado, ele curte um barato, tocou na frente, caiu o atleta do Fortaleza, o árbitro está parando e marcando falta em cima do atleta
1: Rodrigo 29, Jota.
0: Rodrigo 29, ele sofreu a falta e o árbitro marcou. Quem vai cobrar, Wesley?
1: A falta já foi batida.
0: Já foi cobrada, o Mucuri recebe lá na frente. Tentou, procurou, virou, abre lá, procurando agora com o Wellington. Faz o cruzamento, era o Luiz Fernando que estava por lá. E a bola foi pela linha de fundo, tiro de retorno em favor do Fortaleza.
1: Aliás, da Ponte Preta. O cruzamento muito forte do Wellington, ele aberto lá pelo lado direito. Puxou para a perna dominante, a perna esquerda, tentou o cruzamento muito forte. Rodou toda a extensão do sistema defensivo da Macaca. Tiro de meta a favor da Ponte Preta, Guilherme Viana na cobrança, segue 0-0.
0: Castelão, 9 da noite, mais 5 minutos, alô galera, agite comigo. Primeiro tempo, 5 jogados, mais 40 por jogar, e no placar da Nova Brasil.
2: Fortaleza
0: tem 0,
2: Ponte Preta
0: também tem 0.
3: Copa do Mundo, começou o segundo tempo, Portugal 0, Croácia 0.
4: J. Egito.
0: 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E olha o Tricolor no sistema defensivo, é agarrado, caiu, tá marcando falta em favor do Tricolor, hein, Wesley?
1: É, falta em cima do volante Rodrigo, número 29, ele que ajudava ali o sistema defensivo do Tricolor de Aço, foi derrubado pelo atacante Daniel Baianinho. Falta já batida, o Tricolor de Aço vai pro ataque, Jotão.
0: E olha o Tricolor tentando, a bola é atrasada aqui até o Luan Freitas, que procura, que raciocina, ele parte numa vertical, abriu jogada numa horizontal, abrindo com o Muguri, ele faz lançamento lá na frente, explodiu a bola por ali, rouba a bola, Ponte Preta apontou, atirou de longe, foi muito mal no chute ali do Danilo Baianinho, ô Wesley.
1: Na verdade, Jotão, foi o camisa de número 10 da equipe da Ponte Preta, como eu disse, o fofinho, né? Ele que é conhecido no meio do futebol brasileiro por ter uma barriguinha um pouco avantajada, o craque da Ponte Preta, o Elvis, número 10, tentou surpreender ali o João Ricardo, acabou mandando longe da sua meta, tiro de meta já batido.
0: Ora, tá certo, valeu, 0-0 até aqui. Qual é a do jogo, hein, ô Júlio César?
5: Interessante, por incrível que pareça, a Ponte Preta tá melhor. Fortaleza tá precisando segurar mais essa bola no setor ofensivo. A Ponte Preta já finalizou, a Ponte Preta, principalmente do lado direito, é onde ela mais cria, ou seja, é uma Ponte Preta que, por incrível que pareça, tá bem melhor nesse início de primeiro tempo.
0: Esse é o detalhe do nosso Júlio César, e o Pierre vem pra acionar a jogada, pra tocar lá do lado lado direito, procurando agora com o nosso Lucas Freitas, quem recebeu foi o Mucuri. Ele procura o Militello, dá um tapinha na bola, vem cortando a zaga, procurou, espirrou, responde ainda o Tricolor de Aço, dominando, procurando agora com o Militello, ele toca lá na ponta, vem pra dominar o Wellington pelo time do Tricolor. Alô, galera Tricolor, olha o Leão no Cinecat do Castelão. A bola é tocada, abre aqui, mas na esquerda vem pra dominar, pra trabalhar a jogada aqui o Fuentes, ele dá um tapinha, virou, recebe aqui na esquerda o Luiz Fernando, ele parte pra dentro, tem a marcação no primeiro à distância, dá uma paradinha, vira aqui na esquerda, Fuentes, levantou no meio, passou, corta a zaga pelo time da Ponte Preta, a bola é tocada, vem respondendo aqui no setor de meio campo, quando eu tentava lá do O Ricardinho, era isso, viu Wellington, responde o Pierre pelo time do Tricolor, tocou curtinha aqui até o Mucuri, tocando bola, recebe novamente, vem ali pelo meio, aciona a jogada, procurou o Wellington, tem a marcação, vem cortando a zaga pelo time da Ponte Preta, dando chutão lá na frente. São 6, 8 minutos agora, 9 minutos, é primeiro tempo, 0-0 no Castelão, 16ª rodada da Série B do Campeonato Brasileiro. 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Olha o Tricolor de Aço abrindo jogada até lá, o Mucuri faz o cruzamento, a bola é testada e vai pela linha de fundo. A bola pela linha de fundo, quem testou essa daí foi o da 31, Wellington, é isso?
1: Exatamente, Jotão, cruzamento lá do lado direito, Maurício Mucuri acabou encontrando o Wellington, que estava presente dentro da pequena área, ele tentou surpreender cabeceando para tentar deslocar o Guilherme Viana, a cabeçada passou à direita da meta defendida pelo goleiro da equipe lá de Campinas, não assustou, tiro de meta a favor da Ponte Preta, segue 0-0.
0: Castelão, Fortaleza, 9 da noite, mais 10 minutos, alô galera, agite comigo! Primeiro tempo, 10 jogados mais 35 por jogar e no placar da Nova Brasil.
2: Fortaleza
0: tem 0.
2: Ponte Preta
0: também tem 0.
3: Copa do Mundo, 5 do segundo tempo. Segue o teimoso, 0 Portugal, 0 Croácia.
4: J. Egito.
0: Na moral, sou eu. Cruzamento da Ponte Preta aqui, bateu no Fuentes, foi pela linha de fundo. É escanteio, Wesley.
1: Escanteio para Macaca. Jogada pelo lado direito. O Daniel Baianinho foi para cima do Fuentes. O lateral esquerdo do Tricolor de Aço conseguiu se defender bem, acabou desviando a tentativa de cruzamento. É escanteio aqui pelo lado direito a favor da Macaca. Daqui a pouco a gente informa quem vai para a cobrança. Segue 0-0.
0: Isso, escanteio aqui na direita em favor da Ponte Preta. A numeração da Ponte Preta é meia, né? Ela é um cinza em cima do branco, aí fica ruim.
1: Elvis, número 10, Jotão.
0: Elvis não morreu, vai pra bola, levantou lá na frente, passou, cabeçada foi dada, subiu todo mundo, goleiro empurrado, zaga cortando, vai pela linha de fundo, mas estava parado, é isso, Wesley?
1: Isso, parou, falta em cima do João Ricardo, foi deslocado ali no ar pelo defensor da equipe da Ponte Preta, que tentava fazer o gol ali após o cruzamento do Elvis. O árbitro da partida, o senhor Luiz Fernando de Lima, marcou falta para o Tricolor de Aço, que já foi batida. Segue 0-0.
0: Fuentes domina aqui na esquerda, ele atrasa a bola, vem para dominar aqui atrás agora o Lucas Gasal. Ele dá um, vira lá na direita com o Mucuri, faz lançamento, procura o Wellington, dá uma paradinha, domina, trabalha com a perna esquerda, parte para dentro, vem pro bico da grande área, dali já dá, aciona a jogada aqui pelo campo. Meu no meio, vem ali a falta, mas o árbitro disse que não foi nada. Chegou o Pierre no carrinho cheio de atitude. E o árbitro tá parando agora em favor da Ponte Preta.
1: Eu não entendi, Jotão, porque ele deu vantagem para a Ponte Preta, só que logo em seguida a Ponte Preta perde a posse de bola. Aí ele volta atrás e marca a falta, sendo que ele já havia dado vantagem. Então, não tem lógica nessa marcação do senhor Felipe Fernandes de Lima. A falta já foi batida, a Ponte se manda pro ataque. Segue 0-0.
0: 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E olha o tricolor de aço atrasando a bola, vem para dominar aqui atrás. Agora o Pierre, ele trabalha com a perna esquerda, tocou aqui no meio, vem para dominar, trabalhar a jogada. O Rodriguinho atrasando a bola, vem, domina, parte para dentro. É o tricolor de aço agora com aqui do lado esquerdo, zagueirão da 3 ali, o Lucas Casal com Fuentes, devolve ali com o Casal, ele acabou caindo, escorregando ali no castelo, aqui na grama do Castelão, mas a bola é dominada pelo Fortaleza, que procura, que vira agora com o Rodriguinho, ele toca aqui pelo caminho do meio, se manda, vai embora agora com o Ricardinho, trabalhando jogada agora com o Fuentes, tocou na frente, tentou, virou, procurou, olha o tricolor, Ricardinho apontou, tirou, errou, linha de fundo, tiro de retorno em favor da Ponte, Wesley.
1: Jogada pelo lado esquerdo, Jotão, Fuentes para o Rodrigo, fez o cruzamento, bela ajeitada de peito do Luiz Fernando, e aí o Rodriguinho apenas dominou de perna direita, soltou a bomba, porém ela passou à direita da meta defendida pelo Guilherme Viana. Segue 0-0, mas é mais uma tentativa da equipe comandada por Thiago Carpini.
0: Valeu! Nova Brasil, líder de audiência. Vou dar um pulinho lá no 600 Eletrônico de Informação, Luiz Eduardo.
3: Copa do Mundo, é gol da Croácia. Perisic, Croácia 1, Portugal 0.
0: E olha aí o Portugal, tá perdendo pelo placar de 1-0. Nosso Cristiano Ronaldo tentava aqui, a Ponte Preta vem cortando a saca agora com o Pierre pelo time do Fortaleza, acionando jogada com o Luiz Fernando, bem recuado, ele atrasa a bola até o Pierre, que vira jogada lá do outro lado até o Mucuri, ele trabalha, empurra, vem pelo caminho do meio, se mandando indo embora agora com o Rodriguinho, lá com o Elton, ele domina, trabalha, parte pra dentro da marcação, se livra da marcação, vem pelo caminho do meio, agora sim, faz ali o caminho, tirou mais um da jogada, partiu pra dentro, botou Militello, tocou no meio, corta a zaga pelo time da Ponte Preta e o árbitro tá pegando uma falta contra o Fortaleza, Wesley.
1: Exatamente, a falta já havia acontecido antes no Wellington, mas ele acabou dando vantagem e aí logo em seguida o Rodriguinho acabou atropelando ali o atleta da Ponte Preta. O árbitro da partida marcou falta do meio atacante do Tricolor de Aço no sistema defensivo da Macaca. O atleta fica ali no chão sentindo dores, já é levantado pelo árbitro da partida, segue 0-0.
0: Castelão, Fortaleza, 9:15 da noite. Alô galera, agite comigo. Primeiro tempo, 15 jogados, mais 30 por jogar e no placar da Nova Brasil.
2: Fortaleza!
0: Tem 0!
2: Ponte Preta!
0: Também tem 0!
3: Segundo tempo, 12 minutos, bola rolando, Série B segue, Cuiabá 0, América Mineiro 0.
0: Na moral, voltando aqui pela Nova Brasil e mandando um abraço aqui ao diretor da Rádio 97.3 de Santa Quitéria, o Marcelo Magalhães, que está ligado. Valeu, receba o meu abraço, meu amigo, e a todos os quiterienses, pessoal da Catunda, pessoal de Nova Russas, Ririutaba, pessoal do Rodapé da Serra, lá no Ipu, todo mundo ligado. E olha o tricolor com Fuentes empurrando bola aqui na frente, tenta a jogada com Luiz Fernando, chegou a zaga cortando, mandando pela linha lateral e arremesso em favor do Fortaleza, 0-0 até aqui, o Fortaleza insiste, vem o Fuentes para receber bola, já recebeu, ele vai fazer o cruzamento, tenta curtinho, ele bateu ali, a bola se oferece para ele, tentou aqui com o Rodriguinho, corta a zaga pelo time da Ponte Preta, tentando jogada aqui, foi atropelado, caiu e o ar tá marcando falta em favor da Ponte Preta. Esse que caiu aí foi o da 9, foi o?
1: Isso, foi o, não, na verdade foi o 21, o Brandão.
0: Brandão.
1: Foi
0: Alô, Brandão!
1: As Torres Gêmeas acabaram se encontrando, o Brandão pela Ponte Preta e o Lucas Gasal pelo lado do Fortaleza. E são vários lances aí que o nosso operador aqui vai ao delírio com o puro suco do futebol brasileiro, né?
0: Isso, tá certo, Júlio César, qual é a do jogo, hein, Júlio?
5: Interessante, Fortaleza tenta se reencontrar na partida, mas é muito lento no setor ofensivo. ele não chega com tanta velocidade para tentar surpreender o time da Ponte Preta no setor defensivo da Ponte Preta. Então o Fortaleza precisa ser mais rápido, tentar segurar também essa bola de forma inteligente no setor ofensivo, porque a reposição defensiva da Ponte Preta, ela é muito rápida e muito compacta e consegue povoar bastante o meio de campo com esse esquema de 4-4-2.
0: Jota. Isso aí, o Elton toca a bola aqui até o Rodriguinho, ele aciona a jogada, procurou o Elton, vem aqui na esquerda, Luiz Fernando partiu pra dentro, tá maduro o gol do Tricolor, apontou, tirou, bateu na zaga, vai pela, não chegou a sair, sobrou, Militello, bico da grande área, levantou no meio, cabeçada foi dada aqui pela zaga da Ponte Preta, cortando, mas o Fortaleza se recupera aqui atrás, aqui, vem pra dominar o Luan Freitas, é Luan, é?
1: Isso, Luan Freitas, número 4.
0: Isso, virando bola até o Fuentes aqui na minha esquerda, ele parte pra dentro, tem a marcação, dá um tapinha na bola, procurou, virou, agora com o Rodriguinho, vai até o Fuentes, na linha de fundo, vai fazer o cruzamento, botou voltando, vai apontar, tirou, opa, cortando a zaga ali, o jogador do Fortaleza tava pedindo pênalti, Wesley Lopes.
1: É, o Luiz Fernando ficou na bronca ali com o Felipe Fernandes de Lima, de Minas Gerais, reclamando que na hora de finalizar de perna esquerda, ele foi acertado pelo atleta, pelo defensor da Macaco. O árbitro em cima do lance não marcou nada. Vamos aguardar se o senhor Charlie Wendy Straub de Santa Catarina vai auxiliar o árbitro da partida. Né? O número 14, que era exatamente o Danilo Barcelos, estava ali na marcação do Luiz Fernando. O árbitro, como eu disse, em cima do lance, nada marcou. Segue 0-0.
0: Valeu, portanto, Sec Begaf, serviços médicos, exames e outras ações. 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E olha a Ponte Preta abrindo jogada aqui na esquerda, agora com o Palácios. Ele dá uma paradinha, recebe a marcação, toca a bola aqui mais na esquerda. Agora sim, o Palácio, ele faz lançamento na frente. Cabeçada foi dada, procurava, sobrou, tenta aqui. Agora o Elvis aciona a jogada aqui na direita. Vem a Ponte Preta, vai marcar, apontou, atirou, espalma o goleirão. João Ricardo mandando pela linha de fundo. É escanteio, Wesley.
1: Escanteio, Jotão. Jogada aqui pelo lado direito. Contra-ataque rápido da Ponte Preta. O Daniel acabou deixando o Lucas Gasal na saudade. Limpou para a perna esquerda. E aí o Thales, o lateral direito, que se aventurava no ataque, soltou a bomba de perna esquerda para a defesa do João Ricardo, que manda pela linha de fundo. Elvis, número 10 na cobrança.
0: Elvis está preparado, ele vai fazer a cobrança, ele vai botar na muvuca. Tem aí a Ponte Preta insistindo. Vai botar lá na frente. Agora sim, correu para a bola, botou. Bola testada foi pela linha de fundo. Zagueirão chegou ali testando, mandando pela linha de fundo o Lucas Cunha. E eu lembro a você, Castelão, Fortaleza, 9:20 da noite. Alô, galera, agite comigo. Primeiro tempo, 20 jogados, mais 25 por jogar, e no placar da Nova Brasil. Opa!
2: Fortaleza!
0: Tem zero!
2: Ponte Preta!
0: Também tem zero!
3: Copa do Mundo, 15, segundo tempo, segue Croácia 1, Portugal 0.
4: J. Egito.
0: Na moral, voltando aqui pela Nova Brasil, líder de audiência com o futebol, Nova Brasil em campo, são as emoções da Série B do Campeonato Brasileiro que você acompanha por aqui. Falta em favor do Tricolor, foi feita a cobrança, vem para dominar, para trabalhar a jogada, o Lucas Gasal, ele empurra lá do lado, lá com o Luan Freitas, que toca curtinha até o Muguri, ele rola a bola aqui pelo caminho, se manda, vai embora, é o Tricolor partindo para dentro, tava lá procurando o Militello, cortou a zaga, vem o Pierre para recuperar a bola, para tocar a bola até o Fuentes, para devolver com o Pierre, para tocar a bola pelo caminho do meio com o Rodriguinho, ele aciona a jogada até o zagueirão que se aventura por lá, é o Luan Freitas, ele tocou na frente, vem o Rodriguinho, parou, virou, até o Mucuri, até o Rodriguinho, lateral da grande área, botou no meio, passou, virou, cortou a zaga pelo time da Ponte Preta, mas o Fortaleza insiste, vem o Rodriguinho para dominar, a bola bate no atleta Rodriguinho, sai pela linha lateral, é arremesso, bola em favor da equipe da Ponte Preta, é aqui no setor esquerdo, aqui no Nova Brasil. E as emoções da Série B do Campeonato Brasileiro, Ponte Preta e Fortaleza, Fortaleza e Ponte Preta, 0-0 até aqui, na cozinha ou no futebol. 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E olha o tricolor da Suelen Ramos, ela que gosta do Fortaleza, ela que torce pelo Fortaleza, trabalhando jogada, dá uma parada aqui ao Fuentes, ele devolve, é igual o Rafael Ramos esse cara aí, ele atrasa a bola, vira jogada, procurando com o Pierre, que aciona, que vem aqui até o zagueirão da 3, que é o Lucas Gazal, ele tocou, a bola é atrasada de muito longe, até o João Ricardo, que vem para dominar pelo time tricolor, ele sai da área, aciona a jogada com o zagueirão lá da 4, que é o Lucas Freitas, ele trabalha, vira lateralmente com o nosso Lucas Gazal, e até o Fuentes, passou, foi agarrado, mas ele dispara, vai mais, ele curte um barato aqui na esquerda, esqueceu a bola, ô Wesley, mas o Fortaleza recupera, parte para dentro com o Rodriguinho, com o da 29 ali, que era o Rodrigo, ele dá um tapinha, vem agora, virou com o Fuentes, olha o tricolor, faltou, explodiu, sobrou, dali já dá, tenta ali, colocou pra fora, ia ser um golaço, mas ela caprichosamente foi pela linha de fundo, numa colocada do Rodriguinho, essa aí, cara, até eu gostei, hein, ô Wesley Lopes.
1: Isso, Jotão, muito boa jogada pelo lado esquerdo, Rodrigo por Fuentes, ele acabou encontrando o Luiz Fernando, que rolou pro Rodriguinho, de bate pronto, de perna direita, soltou a bomba, a bola passou próxima à trave esquerda do Guilherme Viana. A rede não balançou, o placar não mudou. Segue 0-0 aqui na Arena Castelão.
0: Júlio César, qual é a do jogo, hein, Júlio?
5: Interessante, Fortaleza insiste muito pelo lado esquerdo. E às vezes que insistiu pelo lado direito, foi muito mais eficiente, foi muito mais perigoso. Fortaleza precisa fazer com que o lado direito também funcione como o lado esquerdo, principalmente com o Mucurinho, o Rodriguinho. Olha só, o Rodriguinho, quando pegou na bola, ele conseguiu finalizar de forma muito mais objetiva. Ou seja, Fortaleza, quando ele consegue trabalhar bem, não só do lado esquerdo, mas também do lado direito, ele é muito mais perigoso.
0: E o Militello matou no peito, chutou, passou, chutou de novo, a bola, o goleirão foi lá e salvou duas vezes o Militello, rapaz, que bela jogada do Militello, veio o Mucuri lá pelo direito, no bico da grande área, tocou bola, procurou, pede bola o Mucuri, recebeu, lateral da grande área, ele parte pra dentro, tem a marcação, virou, tem ali, carregando bola, vem com o Mucuri, atrás a bola aqui, até o Pierre que carrega, ele olha a colocação do companheiro, prefere tocar a bola aqui no setor de meio campo, zagueirão se aventura, tocou, recebeu de volta, vem para dominar novamente ali o Lucas Gazal, toca a bola lá do lado direito com o Luan, frente ele se manda, vai embora, ultrapassa além de divisória do gramado, curte um barato, acionando jogada agora com o Mucuri, sai da ponta, vem para meia, procurou agora com o Wellington, aciona Fuentes, vem para receber, para se mandar para ir embora, carrega, passou pelo primeiro, dali já dá, vai levantar, lateral da grande área, fez o cruzamento, lá no meio passou por todo mundo, corre o Mucuri por lá para tentar dominar, ele tocou a bola, mas a bola saiu pela linha lateral e arremesso bola em favor do time da Ponte Preta, no Castelão em Fortaleza, 9 da noite, mais 25 minutos. Alô galera, agite comigo. Primeiro tempo, 25 jogados, mais 20 por jogar, e no placar da Nova Brasil,
2: Fortaleza
0: tem 0,
2: Ponte Preta
0: também tem 0.
3: Na Série B tem bola rolando, Arena Pantanal, segundo tempo, Cuiabá 0, América Mineiro 0.
4: J. Egito.
0: 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E olha o tricolor. o Wellington tentar, o Mucuri tentava pular, a bola vem roubada pela Ponte Preta, mas o Fortaleza já corta com o Pierre, tocando de primeira até o Mucuri, que toca mais atrás até o Gasal, que vem jogando com o Freitas. Ele trabalha, ele procura, ele se manda, vai embora, abre jogada aqui na esquerda até o Fuentes, ele vira a jogada, procura o Mucuri lá do outro lado, que vem para dominar, para se mandar para ele embora, vai mais, ele vai ultrapassar a linha divisória do gramado, dá uma paradinha, Pierre recebe bola, comanda, vira, ele arte, faz lançamento em profundidade, recebeu Luiz Fernando aqui na ponta esquerda, a bola é longa, ele deu uma paradinha, tem pedindo bola, vem para dominar, o Fuentes, mas tá parando por quê, hein, Wesley?
1: Porque a senhora Carla Renata Cavalcante de Pernambuco viu ali o Luiz Fernando adiantado em relação ao sistema defensivo da equipe da Ponte Preta, levantou seu instrumento de trabalho, sinalizou impedimento no ataque do Tricolor de Aço. É o primeiro do jogo em relação ao ataque do Leão. E o nosso grande Guilherme Viana já sentiu ali o ombro esquerdo, o braço, já caiu ao solo da Arena Castelão e vai pedir o atendimento médico. E o árbitro da partida já pede ali que ele se levante para que possa seguir o jogo.
0: Eu estou anunciando no próximo sábado tem Ceará e Goiás, Goiás e Ceará. Aqui na Nova Brasil você vai acompanhar. Valeu!
3: Pegou!
0: Eu vou até o nosso 6, Centro Eletrônico de Informação, com o Luiz Eduardo.
3: Tem gol de Portugal da Copa do Mundo. Cristiano Ronaldo cobrando pênalti, 22, segundo tempo, o terceiro dele na Copa. Portugal 1, Croácia 1.
0: Olha aí, Portugal empatando o jogo e daqui a pouquinho vem a virada. 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E olha aí o goleirão despachando lá, o Guilherme Viana, pelo time da Ponte Preta, mas a bola é tocada aqui, vem o Elton para receber, para trabalhar a jogada na divisória do gramado. Pierre pede bola, já recebeu, o Mucuri é acionado e vira a bola lateralmente na horizontal aqui, trabalhando com o Lucas Gasal, ele vira totalmente até o Fuentes, que trabalha, que se vira por ali, toca a bola, toca mal, a bola sai pela linha lateral, o arremesso, bola em favor do time da Ponte Preta, é aqui no setor direito, no campo de defesa, vai fazer o arremesso, já demora um pouquinho ali para fazer o arremesso, bola, tá demorando aqui o da 22, o Thales, para fazer o arremesso, bola em favor da equipe da Ponte Preta. 0-0 até aqui, 29, 30 deste primeiro tempo. Chega aqui o Fuentes, bota um boneco, dá de ladrão, rouba a bola. Não, mas a bola saiu pela linha lateral, tá dizendo o árbitro. Vai cobrar o arremesso, bola em favor do Tricolor. O Fuentes aqui na setor esquerdo. 0-0 até aqui. Pierre tá pedindo bola, o Fuentes não tá vendo. Agora sim, ele se vira, demora muito, irrita os torcedores presentes no Castelão, devolveu aqui atrás, devolve aqui até o zagueirão da 3, que é o Lucas Gasal, empurrando até o João Ricardo, que aciona a jogada numa diagonal até o Mucuri, que ele se manda, vai embora, curtiu barato pelo time do Fortaleza, ultrapassa a linha divisória do gramado, faz lançamento aqui na frente, procurando jogada, corta a zaga pelo time da Ponte Preta, o Fortaleza recupera a bola com o Fuentes, que empurra mais pelo caminho do meio, empurrou, virou, procurou o Mucuri, chegou a zaga, chegou o Militello, vai marcar, chega o goleiro, no pé de ganha, dá pro goleiro, a bola se ofereceu pro goleiro que foi lá e catou, o Wesley.
1: O passe em profundidade buscava o Wellington nas costas do lateral esquerdo, que é exatamente o colombiano Palacios, acabou se recuperando bem, a bola ainda sobra para o Militello, que não conseguiu aproveitar essa investida do Palacios, e aí o Guilherme Viana saiu, catou ela, já colocou em jogo, segue 0-0, Jotão.
0: Valeu, portanto, Castelão, Fortaleza, é isso, 9:31 da noite, alô galera, agite comigo. Primeiro tempo, 31 jogados, 14 por jogar e no placar da Nova Brasil.
2: Fortaleza,
0: tem zero.
2: Ponte Preta,
0: também tem zero.
3: Bola segue rolando, segue o Teimoso, Arena Pantanal, Série B, Cuiabá 0, América Mineiro 0.
4: J. Egito.
0: Na moral, tô voltando e anunciando daqui a pouco o intervalo de jogo. Você vai curtir os comentários abalizados do nosso Júlio César aqui pela Nova Brasil. E olha o Wellington, ele faz um carnaval danado, passou por um, por dois, por três. Semana vai embora, tá desenhado o primeiro gol do Fortaleza. Militello recebeu, parou, apontou, tirou, espalmou o goleirão Guilherme. E a bola foi pela linha de fundo, é escanteio, é isso, Wesley?
1: É escanteio, Jotão. Belíssima jogada de ataque do Wellington. Deixou três marcadores para trás, dribles envolventes, muito bem no um contra um. Acabou deixando o Militello em ótima condição de marcar. Ele domina de perna direita, solta a bomba. Porém, o Guilherme Viana faz belíssima defesa. A bola cruza ali a linha de fundo da Arena Castelão. É escanteio para o Fortaleza, que o Fuentes 18... de perna esquerda vai pra cobrança.
0: E essa galera do Tricolor quer vibrar comigo, quem sabe agora o Fuentes trabalha com a perna esquerda, ele vai botar aqui na muvuca, ele vai correr pra bola. Militello tá perdendo aqui, correu, levantou, aqui no meio, passou, virou cabeçada, foi dada aqui pela zaga, mas o Fortaleza tenta responder aqui. Opa, caiu ali o atleta do Fortaleza, o árbitro disse que não foi nada. Simana vai embora, lá do outro lado, a Ponte Preta, procurou, virou, apontou ali o Bruno Andão. E ela foi pela linha de fundo. É escanteio, bateu na atleta do Fortaleza, aí, Wesley?
1: Exatamente, Jotão. Tudo nasce de um escanteio para o Fortaleza. E aí o contra-ataque da Ponte Preta surge muito rápido lá pelo lado esquerdo, 2 contra 2. O Maurício Mucuri acabou fazendo muito bem a cobertura na finalização do Brandão de perna esquerda. O defensor do Tricolor de Aço acabou desviando o toque providencial. Mandou pela linha de fundo o escanteio lá pelo lado esquerdo, a favor da Macaca.
0: Baianinho tá preparado. É o Baianinho? Não, é o
1: Elvis, 10. Número 10.
0: Elvis está preparado. Ele vai fazer a cobrança, ele vai botar aqui na muvuca. Corre a Ponte Preta atrás do primeiro gol. Correu, levantou aqui no meio. Passou. Cabeçada foi dada pela zaga do Tricolor. Agora sim, vem o Baianinho para dominar aqui no setor de meio campo. Ele atrasa a bola. Vem aqui o zagueirão para dominar, para trabalhar a jogada, para mandar o Lucas Cunha. Deu um chutão. O Fortaleza tenta roubar a bola, mas a Ponte Preta rouba a bola aqui no setor de meio campo, recupera a bola no setor de meio campo, tentou, botou no meio, tenta a jogada, vem, parte pra dentro, olha o Baianinho, faz o cruzamento, explodiu por lá e o Fortaleza tenta roubar a bola aqui, mas ainda dá Ponte Preta, que insiste aqui no campo de ataque, abrindo jogada, procurando, levantando, tenta lá no meio, cabeçada foi dada, sobrou ainda, aqui do lado direito, um agito pra lá, pra cá, botou, corta Pierre pelo Tricolor de Aço e a bola sai pela linha lateral e arremesso, bola em favor do Fortaleza. 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Série B do Campeonato Brasileiro. E olha aqui o Fortaleza se defendendo com o Luiz Fernando. Ele vem para dominar. Opa, foi aterrado. O árbitro está marcando falta. Castelão, Fortaleza, 9 da noite, mais 35 minutos. Alô, galera, agite comigo. Primeiro tempo, 35 jogados, mais 10 por jogar e no placar da Nova Brasil.
2: Fortaleza
0: tem 0.
2: Ponte Preta
0: também tem 0.
3: 29, segundo tempo, Copa do Mundo, Portugal 1, Croácia também 1.
4: J. Egito.
0: 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E agora mais uma palhinha do jogo com ele, Júlio César.
5: Interessante, Fortaleza não tá o que o torcedor espera, né? O torcedor esperava um time mais perigoso, que segurasse mais a bola, que realmente mostrasse que tá jogando dentro de casa, diante do seu torcedor. Mas o Fortaleza, muitas vezes, ele vai para cima, mas quando a Ponte Preta pega na bola, e principalmente jogadas de transição, a Ponte Preta consegue ser perigosa. A Ponte Preta parece que não é um time que tá lutando pro rebaixamento, não. Parece que é um time que já tá um pouco melhor na tabela. A Ponte Preta consegue surpreender de forma positiva no setor defensivo, e o ataque é perigoso. É um time que, mesmo estando na situação que está na tabela, ele consegue ser um time bastante perigoso, Jota.
0: E olha aqui o Rodriguinho, ele empurra bola aqui com o Militello, bem recuado aqui no setor de intermediária. Fuentes trabalhando com o Luiz Fernando, dá uma paradinha, dá um come para trás, vem, sai da ponta, vem para meia, aciona a jogada ali com o Rodriguinho, agora com o Wellington, de longe apontou, errou. Mandou pela linha de fundo, é tiro de retorno em favor da Ponte Preta. Wesley.
1: Tentativa do Wellington ali de fora da área, de perna esquerda, tentou surpreender o Guilherme Viana, porém a bola passou muito longe da meta do goleiro da equipe lá de Campinas. A rede não balançou, o placar não mudou, segue 0-0, Jotão.
0: 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Jogo tá parado, tem falta em favor da Ponte Preta, hein, Wesley?
1: Isso, Lucas Gazal acabou derrubando ali na briga, na parte de cima ali, junto com o Brandão. Foi muito forte a dividida. O árbitro da partida acabou sinalizando falta para a equipe alvinegra lá de São Paulo. Vai bater ali o Elvis de perna direita.
0: Elvis tentou lá à frente, vem cortando lá atrás a zaga do tricolor. Chega o Pierre, tenta lá, jogada, a bola corre, sai pela linha lateral, arremesso, bola em favor da equipe da Ponte Preta aqui no setor esquerdo. Quem está preparado é o Palacios, ele vai fazer a cobrança em favor do time paulista. A Ponte Preta, que não vive um bom momento nem no campeonato, e também financeiramente ela não vive um bom momento. Quando tenta do lado esquerdo, Fortaleza tenta roubar a bola lá com o Militello, a bola sai pela linha lateral, arremesso, bola em favor da Ponte Preta no setor esquerdo, que novamente o Palacios vai fazer a cobrança do arremesso, bola. Ele cobrou aqui pelo setor de meio campo, até o Elvis, ele aciona a jogada, vem aqui até o Teles, dominando, parou, sofre a marcação à distância, ele faz o cruzamento no meio, tentou, vem o Pierre, não, vem cortando, se mandando ele embora o tricolor de aço. 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Olha o Pierre dominando pelo tricolor. Ele tem ali, é calçado, caiu o árbitro, tá marcando falta. Falta em favor do tricolor de aço, hein, Wesley?
1: Falta do Brandão em cima do volante Pierre. Ele acabou tentando sair jogando, acabou sendo derrubado pelo centroavante da equipe lá de Campinas. Falta já batida, segue 0-0, Jota.
0: Estou anunciando daqui a pouquinho o intervalo de jogo com um comentário sempre abalizado do nosso Júlio César. Fuentes toca a bola pelo caminho do meio, acionando até o Rodrigo, que toca até o Pierre, que devolve mais atrás aqui, até o Lucas Gazal, virando com o Mucuri. Ele tem jogada, botou aqui, vem o Fuentes, vem ali primeiro o Freitas, Luan Freitas, que toca até o Fuentes, abre jogada aqui, trabalha, vira, tenta a jogada, agora sim, tocando, virando, Fuentes. Lá na frente, Luiz Fernando tentava, não era o Rodrigo que estava por lá. A bola vai pela linha de fundo da escanteio em favor da equipe do Fortaleza. Wesley.
1: É tiro de meta, tá, Jotão? O árbitro da partida, o senhor Felipe Fernandes de Lima, não viu o toque do defensor da equipe da Ponte Preta. Acabou dizendo que o último a tocar foi o Rodriguinho. E aí sinalizou o tiro de meta a favor da equipe lá de Campinas. O Guilherme Viana vai pra cobrança.
0: E Castelão, Fortaleza, 9:40. Alô, galera, agite comigo. Primeiro tempo, 40 jogados, mais 5 por jogar, e no placar da Nova Brasil.
2: Fortaleza!
0: Tem 0.
2: Ponte Preta!
0: Também tem 0.
3: 34 minutos, segundo tempo, tem gol da Croácia na Copa do Mundo. 34. Segue, Croácia 2, Portugal 1, mas não valeu. Não valeu, posição irregular, 1-1 ao jogo.
0: Isso. J.E.G. 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E olha o tricolor agora com o Mucuri. Ele toca lá até o Wellington. tentou a jogada, explodiu ali no atleta da Ponte Preta e sai pela linha lateral. E é imenso bola em favor do Tricolor de Aço. Fortaleza bota pressão, quer um golzinho aqui no final do primeiro tempo. Militello está preparado para fazer o arremesso, bola já fez, abre jogada aqui até o Luiz Fernando, deu um toquinho, passou Fuentes, vem cortando a zaga, fez ali, tocou no meio, a bola corre e sai pela linha lateral, arremesso bola em favor do Tricolor de Aço. Está preparado aqui o Fuentes, ele vai fazer a cobrança, o Fortaleza tem pressa, quer fazer um gol aqui no finalzinho desse primeiro tempo, a bola é tocada aqui atrás, até o Rodrigo, carrega, aciona, tem aqui com o Rodriguinho, levantou lá na frente, a bola é longa, sai pela linha de fundo, é tiro de retorno em favor da equipe da Ponte Preta. Jogadores estão se estranhando ali, né?
1: É o Luiz Fernando e
0: o 23,
1: o Palácios, tá?
0: É o Palácios?
1: É, o Palácios acabou ali indo cobrar ali o Luiz Fernando, ele não deixou por baixo, os dois trocaram palavras de carinho e depois empurrões, e aí o árbitro da partida sinalizou o cartão amarelo, um para cada lado, um para o Luiz Fernando e o outro para o Palácios, dois cartões, um para cada lado, Jotão.
0: É isso, um para lá, outro para cá. Ah, quer brigar? É isso? Opa, oh, coisa feia, rapaz. É aqui Nova Brasil, aqui a gente não briga. O que brigava já foi. 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E olha o Tricolor querendo fazer o seu torcedor sorrir. Agora com o Elton, um agindo para lá, para cá, passou, vai na linha de fundo, vai fazer o cruzamento, explodiu na zaga e vai pela linha de fundo. É escanteio em favor do Tricolor, ou Wesley.
1: Dessa vez sim, Jotão. Jogada lá pelo lado direito, o Elton de perna esquerda foi para cima da zaga da equipe da Ponte Preta, cruzou de perna direita, a bola desviou na defesa da equipe lá de Campinas. Bola pela linha de fundo, é escanteio para o Leão. Rodriguinho 75 na cobrança.
0: Rodriguinho está preparado, ele vai botar aqui na grande área. Correu para a bola, levantou, passou, chegou, subiu, vem cortando a zaga. Vem aí do Fortaleza tentando. Agora com o Fuentes atrasando a bola aqui com o Pierre. O Pierre vem para dominar, tocando até o Militello. É coçado de perto, cuidado, Militello. Não vai perder essa bola aí não, viu, Militello? É agarrado ali, corta ali. Rouba a bola. O time da Ponte Preta, lançada aqui na frente, vem a zaga já para dominar pelo time do Fortaleza. Opa, um carrinho ali, né? Meio que desnecessário pelo jogador da Ponte Preta. Quem foi esse, senhor?
1: É o Daniel Baianinho, acabou derrubando ali o Fuentes, né? Deu um carrinho ali em cima do lateral esquerdo do Tricolor de Aço, acabou acertando. A gente nota que o árbitro da partida estava anotando mais algum cartão ali. Eu não sei para quem ele deu esse cartão. Só vi o Maurício Mucuri reclamando com ele, mas o Mucuri não tinha feito nenhuma falta antes desse lance. A gente vai aguardar para saber se ele realmente soltou esse cartão amarelo ou não, Jotão.
0: Valeu, portanto, tá aí o nosso...
1: Detalhe.
0: Wesley Lopes, pois não.
1: Mais 5 minutos adicionados nesta primeira etapa. Vamos até os 50, Jotão.
0: Castelão, Fortaleza, 9h45 da noite. Alô, galera, agite comigo. Primeiro tempo, 45 jogados, mais 5 por jogar, vamos até os 50. E olha aqui, o Wellington faz um carnaval danado, chega a zaga cortando, mandando pela linha de fundo, é escanteio em favor do Tricolor. Vamos até os 50, portanto, e no placar da Nova Brasil.
2: Fortaleza!
0: Tem 0!
2: Ponte Preta!
0: Também tem 0!
3: 40, segundo tempo, Arena Pantanal, Série B, segue, Cuiabá 0, América Mineiro 0.
4: Jota Egito.
0: Estou voltando e voltando com o Tricolor. Rodriguinho está preparado, vai fazer a cobrança do escanteio, vai botar aqui na muvuca. O árbitro está autorizando e essa galera está aumentando o volume do rádio, quer vibrar comigo. Rodriguinho levantou, passou, subiu, cabeçada foi dada pela zaga. Zagueirão Lucas Gasal testou e ela foi pela linha de fundo. Tiro de retorno em favor da Ponte Preta.
1: É, o escanteio batido pelo Rodriguinho, Jotão. O Lucas Gasal acabou ganhando no alto. Só que aí o Luiz Fernando e o Militello ficou um olhando pro outro. Você tenta ou eu tento. No fim das contas, ninguém tentou. Bola pela linha de fundo. É tiro de meta a favor da equipe alvinegra lá de Campinas, mas Guilherme Viana na cobrança.
0: Isso, tá aí o nosso Wesley Lopes. Aqui você fica sabendo de tudo. Muito primeiro, 6 Centro Eletrônico de Informação, Luiz Eduardo.
3: Cristiano Ronaldo foi substituído e caso Portugal seja eliminado, foram os últimos minutos dele na Copa do Mundo.
0: É o detalhe aí do nosso Luiz Eduardo lá no 6 Centro Eletrônico de Informação. Aqui vem cortando o Tricolor de Aço, dá uma puxadinha ali, 46-47 agora. Bem aqui o Fortaleza pelo caminho do meio, aciona jogada aqui na esquerda até o Luiz Fernando, ele parte para dentro, o Pierre parte aqui na esquerda, Pierre perde bola, recebeu dentro da grande área, vai fazer o cruzamento, botou, cortou a zaga aqui com o David de 3 e o Lucas Cunha, cortando pelo time da Ponte Preta. A bola é tocada e insiste ainda o time da Ponte Preta. É ruim, viu, esse time da Ponte Preta, e o Fortaleza tá se nivelando ali com o time da Ponte Preta, viu, Wesley?
1: É, mais uma jogada pelo lado esquerdo, dessa vez não foi o Fuentes que passou, o Pierre tentou surpreender, se aventurando ao ataque, logo depois do cruzamento, o Elvis acabou tentando dominar, foi derrubado pelo Rodriguinho, falta no sistema defensivo da equipe lá de Campinas, que vai ser batida a cobrança pelo Palácios, segue 0-0, Jota.
0: 47-47 desde o primeiro tempo, 0-0 é o placar do jogo, e olha o Tricolor, na velocidade com o Elton recebendo aqui na ponta direita, ele dá um come pra dentro, chegou botando o boneco, cortando aqui atrás agora, o jogador que era o nosso Daniel, pelo time da Ponte Preta, e o Mucuri agora vem carregando bola, se mandando, indo embora, ultrapassando a linha divisória do gramado, tocou curtinha lá do outro lado, trabalha com o Pierre, ele dá um come no primeiro, vem aqui pelo caminho do meio agarrado e o árbitro tá parando e marcando falta em favor do Tricolor, Wesley.
1: Isso, jogada individual do Pierre, deixou dois marcadores pra trás, aí o Brandão acabou agarrando o volante do Tricolor, falta já batida.
0: Mucuri e procurava o Militello, mas chegou atrasado e o goleirão foi lá, o Guilherme Viana foi lá e catou. 48-48 desde o primeiro tempo, 0-0, vamos até os 50, daqui a pouquinho tem o Júlio César comentando com tudo deste primeiro tempo, até aqui 0-0, e a Nova Brasil em campo trazendo todas as emoções, e olha o Tricolor com o Pierre dominando aqui no setor esquerdo, no campo de defesa, empurrando até o Militello, que tornou mais atrás até o Rodrigo, que aciona a jogada do lado direito, é o Fortaleza que se aventura, trabalhando jogada agora com o Mucuri, faz o Currupio, devolve mais atrás até a zaga agora com o Rodrigo, aciona, procura com o Rodriguinho, lá do lado direito com o Wellington, agora com o Rodriguinho, tocou, virou bola, devolveu mais atrás até o Mucuri, é o Tricolor de Aço, tentando ali o gol no primeiro tempo, uma jogada, botou, tirou, espalmou, chegou, botou pela linha de fundo, Militello, numa bola que bateu no goleiro, o goleiro espalmou, e se ofereceu ali pro Militello, e ele mandou pela linha de fundo. O que é isso, Militello? Ele, o goleiro e o gol vazio, a bola caprichosamente subiu, foi pela linha de fundo. Ô, Wesley!
1: Jogada perfeita pelo lado direito, Jotão, tabelinha envolvente do Rodrigo e o Rodriguinho, parecia a dupla sertaneja. Aí a finalização do Rodrigo veio, o grande Guilherme Viana espalmou a bola nos pés do Militello, ele só precisava ter o trabalho de balançar as redes, mas acabou se precipitando, chutou torto e descalibrado, bola pela linha de fundo, mas uma grande chance perdida do Leão.
0: Valeu! Quando termina o primeiro tempo na Arena Castelão, 0 para o Fortaleza, 0 também para o time da Ponte Preta. Vou lá no 6 Centro Eletrônico de Informação, Luiz Eduardo.
3: Na Série B tem gol do Cuiabá, 45 do segundo tempo. Airan, Cuiabá 1, América 0. Cuiabá nesse momento é o nono com 23. O América segue lá embaixo, é lanterna, 6 pontos e ganhos.
0: Esse é o detalhe do nosso Luiz Eduardo aqui pela Nova Brasil FM 106.5. Wesley Lopes.
1: É o tricolor de aço que vai deixando o gramado, o tapete verde da Arena Castelão em direção aos vestiários daqui da nossa arena, tanto, assim como também a equipe da Ponte Preta, o treinador Thiago Carpini, que tem algumas opções interessantes para a segunda etapa, e vamos aguardar se ele vai já realizar alguma mudança nesse intervalo ou se no decorrer da segunda etapa, Jotão.
0: Esse é o detalhe do nosso Wesley Lopes. Daqui a pouquinho ele volta para o segundo tempo aqui no microfone da Nova Brasil. Eu vou agora novamente com o professor Luiz Eduardo lá no 6 Centro Eletrônico de Informação. Fala, Luiz.
3: Copa do Mundo, 10 minutos de acréscimos no segundo tempo. Segue Portugal 1, Croácia 1. Nesse momento a definição vai para a prorrogação.
0: Está indo para a prorrogação lá o jogo da Portugal e Croácia, não é, Luiz?
3: Isso.
0: Muito bem, intervalo de jogo. Vamos agora para os comentários, não é isso? Ele vai contar tudo o que aconteceu no primeiro tempo, de 0 para o Fortaleza, 0 também para o time da Ponte Preta. Ele é o nosso imperador dos comentários, ele é o Júlio César.
5: Vamos para cima, Jota, vamos para cima. Fortaleza 0, Ponte Preta também 0, né? Para você ver como é o futebol. Antes de começar meus comentários aqui, deixar meu abraço aqui para o Anastácio de Castro, que está aqui ligados conosco, viu, Anastácio? Grande Aurélio lá no João 23 também, o Aurélio taxista, né? Deixar meu abraço também para Alberto Rocha no Altra Nunes, Maurício no Hospital São Camilo, também ligados aqui na Nova Brasil, e parabenizando o Jota, viu, Maurício, que gosta muito de rádio, está sempre aqui ligados, e lembra de você na Verdes Mares, olha só. Maurício, no Hospital São Camilo. Ele trabalha aqui próximo aqui da gente, né? Gente muito boa, inclusive ele é do Pará, torcedor do Papão, do Paysandu, mas está ligado aqui conosco, parabenizando a toda a equipe, o trabalho de todos aqui na equipe.

0: Portugal de virada, 2-1 em cima da Croácia. Muitos simpatizantes, tem muitos simpatizantes torcedores, tem muita gente que gosta de Portugal, da seleção de Portugal, em especial também o Cristiano Ronaldo, né? Tem aquela ligação no futebol brasileiro, muitos brasileiros que também fizeram história ali no futebol português, quem diz, Mário Jardel, né? Enfim, Deco, muitos jogadores tem essa ligação, tem essa simpatia. Voltando aqui pro jogo do Fortaleza, para você ver como muitas vezes, não só no futebol, na vida no geral, qualquer profissão, o trabalhador, o funcionário, quando ele não está recebendo em dia, ele acaba ficando desmotivado, né? E o futebol também não é diferente. Mas essa Ponte Preta, parece que os salários não estão atrasados, parece que o time não está em crise. Nesse primeiro tempo, realmente, muita vontade. Foi uma Ponte Preta que realmente a gente não vê tecnicamente um jogo bonito por parte da Ponte Preta. Claro que por parte do Fortaleza também você não vê um jogo bonito, mas você vê muita vontade na Ponte Preta, muita força, muita vontade de ganhar. O time com tantos problemas extra-campo, que é o time da Ponte Preta, mas dentro de campo realmente tem muita vontade, muita garra, coisa que está faltando um pouco no Fortaleza. Fortaleza, quando bota a bola, quando trabalha bem a bola, principalmente, como eu tinha citado, Fortaleza muitas vezes, numa boa parte do primeiro tempo, estava muito focado do lado esquerdo. E quando jogava a bola pelo lado direito, quando ele colocava pelo lado direito ali, você via que funcionava até com mais qualidade. As principais jogadas do Fortaleza veio do lado direito. Ou seja, pode jogar do lado esquerdo? Pode, mas também tem que trabalhar o lado direito. Principalmente ali com o Rodriguinho, que é um jogador de qualidade. E quando a bola vai com qualidade para o setor ofensivo do Fortaleza, você vê que o Fortaleza, por ser um time bem mais qualificado, as bolas quando chegam com muito mais perigo. Mesmo a Ponte Preta tendo muita vontade, sendo um time realmente está conseguindo ali, pela vontade, pela garra, se segurar o time do Fortaleza, o Fortaleza, quando tem um pouco mais de esforço, ele chega muito mais perigoso do que a própria Ponte Preta. Claro que a Ponte Preta chegou com algumas jogadas de transição, jogadas de contra-ataque, mas foi mais baseado no esforço, porque a qualidade técnica é um pouco abaixo. E o que está me surpreendendo nessa Ponte Preta é essa vontade. Não é um time qualificado, até porque perdeu muitos jogadores, jogadores até titulares, né? Perdeu o principal goleiro, o goleiro saiu, muitos jogadores, mas o que pouco que está tendo ali, não é aquele comparando ao time do Fortaleza, mas é um time que realmente tem muita vontade, muita garra, tanta vontade. Foi aos 9 minutos do primeiro tempo que o Mucuri cruzou a bola, né, e o Fortaleza conseguiu chegar com perigo, e o Wellington cabeceou ali, cabeceou fraco, mas foi aos 9 minutos, porque do primeiro até o início Fortaleza não conseguia chegar, porque é um time realmente que se doa, né, que prioriza muito a marcação. E o interessante é que é um time que tem ali no setor de meio de campo Danilo Barcelos e o próprio Elvis, que são dois jogadores já experientes e que não tem um porte físico para acompanhar tanta correria, né, acompanha a correria. Então é um time que realmente precisa melhorar muito o time do Fortaleza e acompanhar o time da Ponte Preta.
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3: 2 anos depois de explorar o Brasil com um repertório de cor-de-rosa e carvão, Marisa Monte lançou em CD o disco Barulhinho Bom. O projeto duplo era metade ao vivo e a outra metade gravada em estúdio, com canções novas como Maga Malabares. 30 anos depois, o clube de colecionadores Noise anuncia a primeira edição em vinil deste projeto, que já chamou a atenção pelo material gráfico, inspirado nos quadrinhos eróticos de Carlos Zéfiro. Barulhinho Bom em LP vai vir com todo esse material em tamanho ampliado. Cercado por uma banda que contava com Dade no baixo e Valdondes na sanfona, Marisa Monte trouxe para Fortaleza essa turnê, no antigo centro de eventos. Eu estava lá e

0: Lembro muito bem dela cantando diariamente e A Menina Dança, dos Novos Baianos. É inesquecível.
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3: O jogo do Fortaleza, torcedor e torcedora tricolor. Como eu tinha citado, aos 9 minutos foi o momento que o Fortaleza chegou com mais perigo, né? Começou ali aos 9 minutos, com o Mucuri cruzou e o Elito cabeceou fraco. Aos 19 minutos, o Elvis, né, deu a resposta à altura para o time do Fortaleza, limpou e chutou e a bola acabou indo para o escanteio. Ou seja, aos 23 minutos, Rodriguinho, fora da área, quase surpreende o time da Ponte Preta. Finalizou para fora. Inclusive, é um jogador que me encanta muito. Gosto muito do futebol do Rodriguinho. Com certeza, se ele for, não só o Fortaleza, né, mas o conjunto todo do Fortaleza for um time mais rápido, principalmente ali no meio de campo, pode ser que envolva mais essa marcação, porque a reposição defensiva da Ponte Preta realmente é o destaque desse primeiro tempo. Aos 24 minutos, Miritelo quase dentro ali da área, né? Ele fez uma ótima finalização, né? A bola finalizou a bola no ar, ou seja, surpreendendo o setor defensivo do time adversário. Aos 31 minutos, o Wellington, com ótima jogada, deixou três jogadores para trás, né? Deu passe para o Miritelo e o Miritelo finalizou, né? Mas o Guilherme salvou e colocou para escanteio, isso aos 31 minutos. Né? E aos 49, dá o destaque. Não, aos 33 minutos também teve ali mais uma chance. O time, na verdade, da Ponte Preta, tentando surpreender. O interessante que foi já justamente num contra-ataque, mas acabou concluindo com qualidade. Aos 49 minutos, Rodriguinho, né, mais uma vez ali, tentou surpreender, colocou a bola ali para o Miritelo, mas o Miritelo acabou finalizando, né, perdendo uma grande chance do Fortaleza, isso já no último minuto ali, já acabando o primeiro tempo. Fortaleza teve uma grande chance com o Miritelo aos 49 minutos, mas ele acabou finalizando para fora. Ou seja, um Fortaleza, como eu tinha citado, precisa ter um pouco mais de vontade, mais de garra, igual 50, se o Fortaleza tivesse 50% da garra que tem a Ponte Preta, Fortaleza já tinha feito um gol, dois gols, porque o Fortaleza é muito melhor do que a Ponte Preta no papel, mas para isso precisa mostrar dentro de campo. O torcedor sabe muito bem que, se você ver a escalação tete a tete do Fortaleza, Fortaleza é disparado melhor do que a Ponte Preta, mas para isso precisa mostrar dentro de campo. O Fortaleza precisa melhorar nas jogadas de transição, ser um pouco mais rápido nessas jogadas, tentar surpreender o time da Ponte Preta, porque a reposição defensiva da Ponte Preta, ela é muito mais rápida, e o Fortaleza está muito refém dessas marcações da Ponte Preta. Precisa melhorar nas jogadas também das laterais, tanto do lado esquerdo como também do lado direito, porque as principais jogadas também do time do Fortaleza vieram das laterais. Então, principalmente do lado direito, do lado esquerdo, essas jogadas dos laterais do Fortaleza acaba surpreendendo muito o time da Ponte Preta. A Ponte Preta aqui nesse esquema, né, principalmente três zagueiros ali, a Ponte Preta realmente com três jogadores ali no setor defensivo, povoou o setor de meio de campo ali, e um jogador muito rápido que é esse Daniel Baianinho, inclusive lembro muito bem dele no CSA, jogando contra o Ferroviário, jogador que dá muito trabalho, jogador muito participativo no esquema tático, ajuda muito na marcação, apesar de ser um jogador que joga muito bem ali no setor ofensivo, e acaba a Ponte Preta povoando o meio de campo, dificultando as jogadas do Fortaleza, principalmente o Fortaleza que muitas vezes, se sentindo refém dessa forte marcação, aposta muito nas jogadas de direta, do setor defensivo até o ataque, Teve um momento ali que ele até lançou, eu acredito que foi o Gasol lançou procurando o Luiz Fernando, e o Luiz Fernando estava impedido. Por quê? Porque o time não consegue fazer aquelas jogadas do meio de campo até o ataque, porque são jogadas muito lentas. E a reposição defensiva da Ponte Preta, ela é muito rápida. O Fortaleza precisa melhorar no toque de bola, ser um pouco mais decisivo, mais rápido, para tentar surpreender esse setor e essa forte marcação da Ponte Preta, que essa reposição defensiva realmente está sendo destaque e a força de vontade da Ponte Preta. É um time que está na situação que está, não só na tabela, mas na parte financeira, mas eu não sei de onde foi que eles tiraram tanta vontade, porque no primeiro tempo realmente teve muita vontade. Não é um time tecnicamente de encher os olhos, mas dentro de campo é um time muito tá sendo um time muito trabalhoso, e o Fortaleza precisa se reinventar. O Carpini precisa ser um treinador agora, nesse segundo tempo, bastante criativo, fazer com que dá orientações, principalmente no setor ofensivo, de ser um Fortaleza muito mais ofensivo e um Fortaleza que envolva, né, de forma ofensiva e de forma responsável. Não pode Fortaleza também ir no desespero e deixar o setor defensivo vulnerável, principalmente a jogadas de transição, até porque tem jogadores rápidos do lado de lá, principalmente ali o Daniel Baianinho, o próprio Brandão, que é um jogador centroavante que segura o setor defensivo do Fortaleza, porque é aquele centroavante nato que fica ali dentro da área, e muitas vezes o Fortaleza quer avançar, mas esse centroavante fica ali preso, segurando a dupla de zaga do Fortaleza, porque é uma característica do centroavante. Mas de antemão, o Fortaleza nesse segundo tempo, eu acredito que vai vir, eu acredito que de início não, mas logo em seguida pode ter até mudanças de jogador ali no setor ofensivo para quebrar linhas, até porque precisa, o Fortaleza precisa sair com resultado positivo. Fortaleza está jogando com vice-lanterna da Série B do Campeonato Brasileiro, né? Então Fortaleza necessita, na verdade, precisa não, necessita de um resultado positivo. De antemão, já está entrando em campo o time do Fortaleza, e também já está entrando em campo o time da Ponte Preta. E prepara o coração, torcedor. Prepara o coração, que o segundo tempo promete, e com certeza vai ter muita emoção. E a emoção é com ele. Qual o nome dele, Érico?
4: J. Egito.
3: Eita, rapaz.
5: Na moral, voltando, vou direto ao 6 Centro Eletrônico de Informação, Luiz Eduardo.
6: Reta final acontecendo de tudo entre Portugal e Croácia. A Croácia empatou já nos 12 complementares, né? Que eram 10, passou a ser 12. Mas o VAR entrou em ação, o árbitro foi dar uma olhadinha, voltou atrás, anulou o gol da Croácia. Portugal vai vencendo 2-1 e nada de acabar esse jogo.
5: Isso. E aqui, depois do comentário abalizado do nosso Júlio César, a bola tá rolando pro segundo tempo.
7: Fortaleza! Fortaleza. Ponte Preta!
5: Valeu, bola rolando.
4: Jota Egito.
5: Voltando aqui pela Nova Brasil. Mudou aí no campo, Wesley?
8: Detalhe, Jotão. Pelo lado do Fortaleza, nada de substituições. Pelo lado da equipe visitante, pelo lado da equipe campineira, uma mudança. Daniel Baianinho, número 26, saiu para a entrada do 7, Diego Tavares. Diego Tavares, 7, está no jogo. Daniel Baianinho saiu para a entrada do seu companheiro.
5: Valeu, portanto, apenas uma mudança no time da Ponte Preta. E a bola está rolando aqui, mas tem uma falta em favor do time da Ponte Preta aqui no sistema defensivo, é isso?
8: Isso, o Rodriguinho acabou derrubando ali o lateral esquerdo da equipe da Ponte Preta. O Márcio foi derrubado, falta no sistema defensivo. Totalmente sem pressa, a Ponte Preta vai para a cobrança. Segue 0-0.
5: Valeu, portanto. Tá. Opa!
6: Terminou. Portugal tá nas oitavas, amigo. Depois muito sufoco. Cristiano Ronaldo vai continuar jogando na Copa. Terminou Portugal 2-1 na Croácia e terminou na Série B. Cuiabá 1-0 no América.
5: 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Tem arremesso, bola aqui no setor esquerdo em favor da equipe da Ponte Preta. Quem está preparado é o Palácios. O Palácios vai fazer a cobrança, o árbitro está autorizando. Agora sim, ele faz a cobrança. Chegou Mucuri, cortando pelo time do Fortaleza, mas responde a Ponte Preta. Está mais assanhado nesse início de segundo tempo, está tomando atitude. Vem para dominar, para trabalhar a jogada, para abrir a jogada. Vê o Fortaleza, tenta roubar a bola. Vem aqui cortando as zaga pelo time da Ponte Preta, acionando jogada lá com o Lucas Cunha, que chegou lá pedindo bola, mas não recebeu. A bola é tocada, procurando aqui com o Diego Porfírio pelo time da Ponte Preta. Agora sim, o Viana que recebeu, que tocou bola, que procura, que vira aqui atrás, tenta, borrou bola, sai pela linha lateral e arremessa a bola em favor da equipe do Fortaleza aqui no setor direito. Mucuri tem pressa, até o Fortaleza vem para receber bola agora com o zagueirão, que é o Luan Freitas. Empurra pelo caminho do meio, ele recebe novamente aqui na divisória do gramado, ele se manda, vai embora, toma atitude, pede bola o Mucuri, ele faz, bota no meio, tentou, virou, agora com o Rodriguinho, vem a zaga cortando e a bola vai pela linha de fundo, fez só a proteção à zaga e a bola sai pela linha de fundo, é tiro de retorno em favor da Ponte Preta, Wesley.
8: Jogada pelo lado direito, o Wellington de perna esquerda tentou encontrar o Mucuri nas costas do defensor da equipe campineira. Tiro de meta a favor do goleirão Guilherme Viana, segue 0-0, Jotão.
5: 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Anastácio de Castro, ele é narrador de futebol, é meu amigo. Gente muito boa, tá ligado aqui na Nova Brasil FM 106.5.
6: Terminou.
5: Vou dar um pulinho lá no SEI com o nosso Luiz Eduardo.
6: Terminou a Copa para o Modric. A Croácia está eliminada. Portugal venceu 2-1. Segunda-feira tem Espanha e Portugal.
5: Opa! E olha aqui a Ponte Preta tentando jogada lá do lado direito, partindo para dentro do tricolor de aço, que tenta se defender lá agora do lado direito, procurando, virando, empurrando jogada, mas o Fortaleza, o goleirão chegou lá e catou o João Ricardo, tocando bola até o Pierre. Ele tem ali, tira um da marcação, faz o corrupio, vira jogada curtinha, vem para agora com o Rodrigo, ele carrega, ele olha, abre jogada aqui na esquerda até o Fuentes, trabalha a jogada, dá uma espiada lá na frente, tocou bola curtinha com o Luiz Fernandes. Fernando carrega a bola aqui no setor de meio campo, aciona a jogada até o Mucuri, traz pro terreno, a galera gosta, ele empurra a bola de primeira aqui com o nosso da Rodriguinho, que devolve com o Mucuri, que aciona a jogada, é o tricolor agora com o Gasal com o Rodrigo, tenta na frente, tentou por lá, procurava o Luiz Fernando, chegou a zaga cortando na de Orro, chegou o Luiz Fernando roubando bola pelo time tricolor, ele dá uma paradinha, tocou, virou, recebeu de volta, é o tricolor partindo pra dentro, tecava, procurava ali o Militello, chega cortando a zaga pelo time da Ponte Preta, chegou o Pierre, tocou na bola, chegou o Fortaleza pra roubar a bola, pra se mandar pra ir embora, jogando a bola agora com o Rodriguinho, ele parte pra dentro, bico da grande área, faz o levantamento, cortou a zaga na de Orro, mandando pela linha de fundo, é escanteio em favor do tricolor de aço.
8: Exatamente, Jotão. Jogada aqui pelo lado direito, o Rodriguinho tentou o cruzamento de perna direita. O Lucas Cunha chegou de forma providencial, mandando ela pela linha de fundo, porque o Militello ia estar livre para poder finalizar e, quem sabe, até marcar o primeiro gol do Fortaleza na partida. Escanteio, Rodriguinho na cobrança.
5: Rodriguinho levantou, botou lá no meio, subiu, cortou, sobrou, vem corta na zaga novamente. Quando o Fortaleza insistia, a bola lá do outro lado, trabalha por lá. A bola é acionada pelo time do Fortaleza, 0-0 até aqui, 5 minutos é primeiro tempo, são as emoções da Série B do Campeonato Brasileiro que você curte aqui pela Nova Brasil FM 106.5. Tem lá o árbitro, está dizendo que aconteceu uma irregularidade. A gente está espiando aqui para ver o que está acontecendo. Agora sim, ele vai autorizar o Fuentes a fazer o arremesso, bola já fez aqui no meio, vem a zaga cortando, tenta o Militello, é empurrado, empurra daqui, empurra dali e vem para trabalhar, jogada aqui atrás do time da Ponte Preta, que sai no contra-ataque gigante. Chegou o Pierre cortando na bola, o árbitro disse que foi na bola e o Rodriguinho recebe, ultrapassa a linha divisória do gramado, ele curte um barato aqui na meia direita, ele aciona, ele procura, vem aqui para trabalhar o da 31, que é o Wellington, dá um toquinho para trás até o Rodriguinho, ele aciona a jogada até o Pierre, que procura, que vai virar com o Luiz Fernando, vem para receber pelo time tricolor, parte para dentro, é o bico da grande área, já empurrou, já procurou, aqui no meio, é o tricolor de aço tocando bola com o Mucuri, trabalhando, virando aqui na ponta direita, o Wellington vem para receber, trabalha, procura, parte para dentro, quem sabe o primeiro gol, o Wellington partindo para dentro, agora sim, vai fazer o cruzamento, corta a zaga pelo time da Ponte Preta, que se manda, vai embora. São 6-7 minutos, é segundo tempo, 0-0 até aqui. 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E olha o tricolor, procurava o Militério, chegou a zaga cortando, vem pra se mandar pra ir em bola. Opa, o Pierre chegou cometendo falta, é isso?
8: Isso, falta do Pierre em cima do Elvis, que acabou dominando a bola após a zaga da Ponte Preta acabar rebatendo pra frente, derrubou ali o Diego Tavares. Falta lá pelo lado direito, que o árbitro da partida, o senhor Felipe Fernandes de Lima, de Minas Gerais, sinalizou a favor da equipe visitante. Todos os atletas do Fortaleza já no processo de aquecimento. Se esse comportamento acabar não mudando, principalmente em relação ao placar, provavelmente teremos várias mudanças daqui a pouco, Jota.
5: Valeu, portanto, tá aí o nosso Wesley Lopes aqui no microfone da sua Express, da sua Nova Brasil FM 106.5. E aí trabalha a jogada, atrasando, procurando, é a Ponte Preta no sistema defensivo. 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Qual é do jogo no segundo tempo, hein, o Júlio César?
3: O jogo continua, o Fortaleza tentando pressionar o time da Ponte Preta, mas a Ponte Preta, com essa alteração que fez agora, principalmente no setor ofensivo, está se tornando o time até mais perigoso. É um time que, quando pega na bola, trabalha muito bem no setor ofensivo, com qualidade, com confiança, e é isso que está me deixando preocupado, porque o Fortaleza acaba ficando um time mais inseguro, e essa insegurança acaba deixando o torcedor bem preocupado, Jota.
8: Valeu, detalhe, Jotão.
5: Qual é o detalhe, Wesley?
8: Cartão amarelo para o volante Pierre, número 5. Após acabar derrubando ali o atleta da Ponte Preta, falta dura de carrinho, o árbitro da partida, o senhor Felipe Fernandes, sinalizou cartão amarelo para o volante do tricolor.
5: E tem uma falta perigosa contra o tricolor de aço. Vamos ver quem vai fazer a cobrança da falta. A numeração da Ponte Preta, pelo menos para mim,
8: Elvis, número 10.
5: Elvis não morreu, tá em campo. Ele trabalha com a perna direita aqui na meia esquerda. Ele vai fazer a cobrança da falta em favor da Ponte Preta. O árbitro vai autorizar, ele vai correr para. Ele é meio gordinho, não é? Nada contra os gordos.
8: Nada.
5: Ele é meio buchinho.
8: Ele é fofinho.
5: É fofinho, né? Tá certo, assim como um repórter acolá, não é? Opa, bola cobrada, subiu ali o João Ricardo, deu um tapinha na bola, a zaga se safou. A bola empurrada lá do lado esquerdo, quando o Fuentes, ele tenta despachar ali, tocando bola, procurando, virando o time do Fortaleza, bem no campo defensivo, novamente o Fuentes, que vai tentar despachar dali, agora sim, ele despachou aqui até o Militello, dominou aqui pelo time tricolor, empurrado, caiu, o árbitro está marcando falta em favor do tricolor de aço. E eu lembro a você, no Castelão, Fortaleza, 10 da noite, 17 minutos, alô galera, agite comigo! Segundo tempo, quando tentava o tricolor, não deu em bola na bola do Wellington, foi pela linha de fundo. No segundo tempo, são 10 jogados, mais 35 por jogar, e no placar da Nova Brasil,
7: Fortaleza
5: tem 0,
7: Ponte Preta
5: também tem 0.
6: Atacante Borré, ex-internacional, agora é atleta do River Plate da Argentina.
4: J. Egito.
5: 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E olha o tricolor tentando aqui, quarta zaga pelo time da Ponte Preta, a bola subiu, cabeçada foi dada, a bola corre e sai pela linha lateral, e arremesso bola em favor do tricolor. Mucurita impressa, ele cobra curtinha aqui até o Pierre, que dá um tapinha na bola, acionando jogada pelo caminho do meio até o Rodrigo, ele se manda, vai embora, ele curte um barato, ele abre jogada na esquerda com o Fuentes de primeira, trabalha agora com o Luiz Fernando. Quando dominava, sofreu a falta, o árbitro parou e marcou em favor do tricolor, é isso, Wesley?
8: Isso, Jotão, lá pelo lado esquerdo, o Palácios mais uma vez acabou derrubando ali o Luiz Fernando. E aí o árbitro da partida sinalizou falta a favor do tricolor de aço. O Rodrigo acabou pedindo ali pro Thales soltar a bola para que a falta seja batida rápido. Ele acabou segurando. Muito bate-boca, muito tempo perdido. Falta para o Leão lá pelo lado esquerdo. É a chance do Fortaleza de, quem sabe, abrir o placar.
5: E olha o Tricolor lá na ponta esquerda. Opa, empurra daqui, empurra dali. Joga a bola, eles não jogam, né? Mas agora estão se estranhando ali, né? Oh, coisa ruim. Zagueirão ali da 4, o Lucas Freitas. Amarelou para lá, cartão de graça para cá. Essa coisa toda. Para que isso, não é, rapaz? Tem a falta aqui, vamos para a falta. O árbitro está conversando. Enquanto ele não expulsar pelo menos dois ou três, aí vai ficar nessa, né? Está conversando, os dois zagueiros estão se estranhando. O 3 do Lucas Viana e o 4, o Freitas do Fortaleza. Quem é que vai para a cobrança? Correu, levantou aqui o Fuentes, Chico cortando a zaga pelo time da Ponte Preta. O Mucuri vem para receber bola aqui na direita pelo time do Fortaleza, que monta uma blitz. Passou pelo primeiro, lateral da grande área, não tem como cruzar. Opa, foi agarrado, parou. E o árbitro tá marcando falta em favor do Tricolor, é isso?
8: Exatamente, Jotão. Aqui pelo lado direito, o Elvis acabou agarrando ali em duas ocasiões o Mucuri, que tentava a jogada pela ponta direita, foi agarrado, falta marcada, uma espécie de mini escanteio para o Tricolor de Aço. Gabriel Fuentes, 18, na cobrança de perna esquerda, Jotão.
5: Gabriel Fuentes está preparado e essa galera do Tricolor quer vibrar comigo, quem sabe agora o primeiro gol do Fortaleza, quem sabe agora o primeiro gol do jogo de hoje no Castelão. O torcedor quer vibrar comigo, tá aumentando o volume do rádio, ele trabalha com a perna esquerda, ele vai levantar na muvuca, o árbitro tá ali espiando, empurra daqui, empurra dali, eu tô de olho. Agora sim, Fuentes vai pra bola, levantou direto, espalmou o goleiro, vai por lá, tenta ainda Fortaleza, a bola corre, a Lide atrasada aqui até o Pierre, vem para dominar pelo time Tricolor, ele dá uma paradinha, aciona a jogada lá do lado esquerdo, é o Fortaleza alugando o meio campo agora, faz levantamento aqui na frente, procura aqui o Militello, subiu a zaga, passou, correu, vem o Militello aqui para tentar roubar a bola, o Fortaleza responde aqui, mas vem a Ponte Preta, tentou jogada lá agora sim na frente, partindo para dentro o Brandão, sobrou só ele sozinho lá na frente, coitado do Brandão, e o Fortaleza rouba a bola, vem para trabalhar a jogada, para se mandar em bola, sai aqui, vem pela linha divisória do gramado, ele se manda, é o Leão, é o Siringuete do Fortaleza no Castelão, vem para dominar, para trabalhar a jogada, para se mandar para ir embora agora. O Elton aqui na banda esquerda até o Militello, deu um come, parou, era o Luiz Fernando, Militello testou, balançou! Gol!

0: Tricolor de Aço! Miritelo no levantamento do Luiz Fernando. Miritelo de cabeça, bola à esquerda do goleirão Guilherme Viana, do time da Ponte Preta, o Fortaleza marcando seu primeiro gol no jogo de hoje. Agora o Fortaleza tem 1, a Ponte Preta tem 0. Miritelo, o artilheiro tricolor, gol, a emoção maior do jogo. O detalhe com você, Wesley Lopes.
1: Jogada toda pelo lado direito, Jotão. E que baita cruzamento, que baita assistência do Luiz Fernando. Ele fingiu que ia cruzar de perna direita, limpou pra dentro, cruzou de perna esquerda. E aí o Miritelo se antecipou ao Palácios e, como manda o manual dos grandes camisa 9, ele cabeceou rente ao gramado, rente ao tapete verde da Arena Castelão, para balançar, estufar a rede da Ponte Preta pela primeira vez aqui na Arena Castelão. E se a rede balançou, o placar também mudou, Jotão. Fortaleza! Agora tem 1, Miritelo.
2: Ponte Preta!
1: Ponte Preta não tem nada!
0: Torcedor fazendo festa, eu vou até o Luiz Eduardo. Fala, Luiz!
3: Detalhe que o Miritelo marca seu 5º gol no Campeonato Brasileiro da Série B. O Fortaleza, nesse momento, vai a 28 pontos, é o vice-líder.
0: Voltando com o Tricolor vencendo. Júlio César, Tricolor na frente.
4: Tricolor na frente, como tinha citado, o Fortaleza precisava se movimentar mais. A partir dessa movimentação, poderia acabar complicando o setor de marcação da Ponte Preta. E foi nessa movimentação, o Elton toca a bola e no momento aqui do lado direito, o Fernando passa e isso acaba complicando a marcação da Ponte Preta, e no cruzamento ficou muito mais favorável para o Miritelo. Por isso que o Fortaleza está bem melhor para o segundo tempo.
0: E olha o Tricolor com o Rodrigo botando a bola, procurava o Miritelo, vem cortando a zaga pelo time da Ponte Preta, toca aqui na frente. Agora 17 minutos, é segundo tempo, o Fortaleza vai vencendo. E o Fortaleza monta uma blitz agora com o Mucuri tocando ali com o Rodriguinho. Mucuri recebe de volta aqui na ponta direita, aciona a jogada aqui pelo lado direito, tenta a jogada, tentava com o Wellington, corta a zaga, a bola sai pela linha lateral e arremesso, bola em favor do Tricolor, que tá partindo pra dentro. O Fortaleza tá partindo pra dentro, vai mudar o Tricolor, já se confirma quem sai e quem entra, não é o...
1: Exatamente, Jotão, mas a gente já antecipa. Pierre, número 5, sai para a entrada do 88, Lucas Sacha. Pierre que já tem amarelo. E daqui a pouco o garoto Luca Prior, número 38, também vai para o jogo. A gente vai só confirmar quem saiu. Mucuri, 13, tá? Tirou um lateral direito para colocar um meia atacante. Não sei quem vai fazer agora esse lado direito do Tricolor de Aço, mas uma substituição bem ousada do treinador Tricolor nessa etapa do segundo tempo.
0: Quem foi que entrou?
1: Luca Prior, 38. Para a saída de Maurício Mucuri, 13, Jota.
0: Luca. É Luca ou é Lucas?
1: É Luca. Esse é Luca.
0: Luca Prior.
4: Vai se tornar um time muito mais ofensivo, né? O Rodriguinho com certeza vai pro lado direito.
0: Isso.
4: Eu acredito que o Rodriguinho agora vai pro
1: lado
4: direito.
1: Isso, é verdade.
4: Vai pro lado direito.
1: Verdade.
4: Né? Ele vai deixar o meio de campo muito mais, com mais qualidade. Vai encurralar com certeza a Ponte Preta agora.
0: Isso, portanto, 19 a segundo tempo. Fortaleza vai vencendo pelo placar de 1 a 0. Fez mudanças, duas mudanças no Tricolor de Aço. Rodriguinho tá preparado, vai fazer a cobrança do arremesso aqui na ponta direita. Ele vai levantar lá dentro da grande área, ele tá avisando. Agora sim, vai procurar o Miritelo. O artilheiro Tricolor preparado, deu uma paradinha básica, tocou até o Wellington devagarinho ali, devolve com o Rodriguinho. O Wellington tenta passar, passou, entra no meio de dois, vai na linha de fundo, faz o cruzamento, chegou o Miritelo, faz a proteção, atrasando bola, Rodrigo, Miritelo vai marcar, apontou, tirou, espalmou! O goleiro Guilherme Viana mandando pela linha de fundo. Essa aí eu também gostei, hein, Wesley?
1: Mais uma jogada pelo lado direito, Jotão. Dessa vez com o Wellington. Ele foi pra cima da zaga da equipe lá de Campinas, acabou tocando pra trás, aí o Luca Prior ficou naquela indecisão. O Rodrigo serviu o Miritelo, ele solta a bomba a queima-roupa, Jotão. Que defesa espetacular do Guilherme Viana. É escanteio lá pelo lado esquerdo.
0: Fuentes está preparado, vai botar aqui na muvuca. O Fortaleza corre atrás do segundo gol. Militello está ali dentro da grande área. O homem é fera. Militello está lá. E agora 20 minutos do segundo tempo. Preparado o Fuentes com a perna esquerda. Ele correu, levantou, passou, virou, cortou a zaga. Insiste o Fortaleza, vai vem cortando. Aqui o time da Ponte Preta que se manda, vai embora. Tem um, dois contra três do Fortaleza. O Arthur pegando uma falta ali contra o Fortaleza, já tá amarelando ali pro Gasal, é isso?
1: Exatamente, Jotão, matou o contra-ataque exatamente no atleta que acabou neste momento que nós iríamos dar informação, entrando na equipe da Ponte Preta. A Ponte Preta que após levar o gol do Fortaleza fez uma mudança, tirou o meia atacante Diego Porfírio, número 13, para a entrada do atacante David da Hora, ex-atleta do Fortaleza. David da Hora, atacante, tá no jogo, Jotão.
0: E qual é o número dele?
1: 18.
0: 18 para o da Hora, não é isso?
1: Isso, David da Hora.
0: Da Hora, olha aí, da Hora.
1: É você na moral e ele na hora.
0: Na hora. Tá certo, valeu botando, olha 21-21 e olha o tricolor com o Wellington, ele tira um da jogada, ele se manda, vai embora, tava na frente, bateu no árbitro, tá parando pra vai dar, não vai dar, tá dando em favor do Fortaleza, que ele atrapalhou a jogada, e agora sim, aqui atrás, valeu, aqui Nova Brasil, 21-22 e o joguinho, Júlio César.
4: Fortaleza bem melhor, Fortaleza principalmente com as alterações, Fortaleza agora bem com a qualidade, bem mais diferenciada no setor de meio de campo, bem mais criativo com o Luca Prior e bem mais perigoso, até porque o Rodriguinho, ele é um jogador que tem uma qualidade diferenciada, principalmente com a bola. Vai lá ver o Fortaleza.
0: Olha o tricolor, perdeu. Rodriguinho, era o Prior, não é isso? O Prior mandou pela linha de fundo, que é isso, hein, Prior? Wesley.
1: A jogada mais uma vez pelo lado esquerdo. O Guilherme Viana dessa vez saiu completamente perdido, Jotão. Soltou a bola na entrada da área, limpa pro Luca Prior chegar batendo. Olha a ponte.
0: E olha a Ponte Preta, vai empatar, soltou, espalmou ali, bateu no goleirão do João Ricardo, que salvou o tricolor. Wesley Lopes.
1: É, se o Luca Prior acabou perdendo lá na frente, quase o Diego Tavares deixa tudo igual, Jotão. Milagre do João Ricardo de perna direita. O jogo ficou bom, Jotão. É lá e cá.
0: Ficou bom. Quando tentava o Wellington, vem cortando a zaga pelo time da Ponte Preta. A bola sai pela linha lateral. E arremesso a bola aqui na ponta esquerda, na ponta direita, em favor do tricolor de aço. 1-0 tava vencendo o time do PC. 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O que está acontecendo aí, hein, Wesley?
1: É falta pro Fortaleza do Danilo Bacelos em cima do Luca Prior. O Danilo que inclusive já pediu para deixar o gramado aqui da Arena Castelão, tá ali sentindo muito a parte física, o capitão da equipe lá de Campinas. Daqui a pouco teremos mais uma substituição na equipe da Ponte Preta, viu, Jota?
0: Isso. Quem vai fazer essa cobrança?
1: Fuentes, número 18, colombiano, de perna esquerda.
0: Fuentes está preparado, vai fazer a cobrança. Ele trabalha com a perna esquerda e aqui na meia direita, em favor do tricolor de aço, que vai vencendo pelo placar de 1-0. O Militello foi quem marcou um belo gol de cabeça. Militello marcou para o Fortaleza e agora tem uma falta aqui. Fuentes correu para a bola, levantou direto, espalmou o goleiro. Guilherme Viana mandando pela linha de fundo. É mais um escanteio em favor do tricolor.
1: Mais um, Jotão. Ele tentou surpreender o Guilherme Viana, mandou direto. quase o segundo do Leão aqui na Arena Castelão. Espalmou pela linha de fundo, é escanteio. Luca Priot, 38, lá na esquerda, na cobrança.
0: Luca Priot está preparado, ele vai botar aqui na muvuca. O torcedor do Fortaleza quer vibrar comigo de novo. Ele trabalha com a perna esquerda, ele vai botar por aqui. Militeiro está lá dentro da grande área. Empurra daqui, empurra de lá. Fez o cruzamento, cortou a zaga. Responde o Fortaleza, responde a Ponte Preta. Cabeçada foi dada, vem aqui atrás para dominar, atrasando bola de muito longe aqui até o goleiro João Ricardo. Ele não domina, ele dá um chutão lá na frente de primeira, vem o Fortaleza para dominar, para trabalhar a jogada, trabalhou, virou, vem aqui para dominar o Fortaleza, agora com o Wellington, atrasando curtinha com o Rodriguinho, que atrasa a bola, procurando agora com o zagueirão ali, que é o nosso Gasal, ele vira a jogada, procurou, é o tricolor, com Luiz Fernando dominando na ponta, dá um come pra dentro, procura, agitou, trabalhando jogada, agora com o Priol, deu um toque na bola, e ela saiu pela linha de, na verdade, era o Sacha, não era? Que tocou nessa bola e saiu pela linha lateral, arremesso bola em favor do time da Ponte Preta. 26 minutos é segundo tempo. Arena Castelão, o Fortaleza vai vencendo pelo placar de 1-0. O gol foi feito pelo Militello. Belo gol do centroavante do Tricolor. E aí o Prior faz um carnaval danado ali, vem aqui pelo caminho do meio, trabalhando, virando jogada, empurrando bola até o Gasal. Ele ultrapassa a linha divisória do gramado, ele curte o barato, ele sofre a marca. Deixou agora com o Rodriguinho, que toca curtinha. Curtinho ali com o Rodrigo, ele aciona a jogada, vem até o Fuentes, vem para dominar na meia esquerda, tem a marcação no primeiro pé de bola, Luiz Fernando vem para receber, ele vai partir para dentro, não come para dentro, ele dá um toquinho até o Sachs, virou, atrasando bola, procurando com o Freitas, ele trabalha, vira agora, vem recebendo, agora sim o Freitas recebendo ali do Gasal, aciona a jogada aqui na direita com o Rodriguinho, ele toca pelo caminho do meio, vem carregando bola, Rodrigo pelo time do Tricolor até o Luiz Fernando lá na ponta esquerda, ele vem para dominar, ele vai partir para dentro, o Tricolor, atacando, tocou mal na bola, vem cortando lá atrás da zaga da Ponte Preta, parou, mas estava parando, é isso?
1: É, mas o árbitro acabou dando vantagem, tá, Jotão? Acabou não marcando ali o impedimento marcado pelo senhor Celso Luiz lá de Minas Gerais, acabou dando vantagem, a Ponte já tenta se mandar pro ataque.
0: 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no caminho do meio, tocando, virando, faz lançamento, procurando lá na frente, e aí corta a zaga pelo Fortaleza, dá um chutão ali no meio, a bola sai pela linha lateral e arremesso, bola em favor do time da Ponte Preta, que tem pressa, perde pelo placar de 1-0. Daqui a pouquinho, Luiz Eduardo, qual é a classificação do Fortaleza no momento, hein, Luiz?
3: Segundo, Fortaleza está chegando a 28 pontos, ocupando a segunda colocação.
0: Isso, 16ª rodada, vem para dominar, para trabalhar a jogada aqui no meio campo, o Elvis, ele faz levantamento, corta a zaga pelo Tricolor, vai sair num contra-ataque, chegou, dominou, atrasou bola, aqui é o Prior que está virando jogada, procurando o Luiz Fernando lá, mas chega a zaga cortando e aqui, tocando no meio de campo, o Fortaleza vem, mas o ar está parando, é falta contra o Tricolor, Wesley.
1: É, o Luca Prior acabou derrubando ali o Thales, o árbitro da partida estava em cima do lance, marcou falta na peça de meio campo, a Ponte Preta tenta incomodar o Fortaleza nesses últimos 15 minutos de bola rolando, Jotão, segue vencendo o Tricolor de Aço 1-0.
0: 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Fortaleza está sorrindo à toa. O tricolor está vencendo pelo placar de 1-0. Tem escanteio em favor da equipe da Ponte Preta. Quem está preparado por lá é o Thales. Ele vai fazer a cobrança, ele vai botar aqui na muvuca. Está procurando o gol de empate. O time da Ponte Preta demora muito. Agora sim, porque está mudando ali também, né? A Ponte Preta.
1: É, o Kevson, 32, saiu para a entrada do 6, Juan.
0: Juan, portanto, com a número 6, Juan no time da Ponte Preta. E aí já foi cobrado o escanteio, já está parado por ali o jogo. Lembrando a você que na Arena Castelão, em Fortaleza, 10 da noite, mais 37 minutos. Alô, galera, agite comigo! Segundo tempo, 30 jogados, mais 15 por jogar, e no placar da Nova Brasil.
2: Fortaleza!
0: Tem 1!
2: Ponte Preta!
0: Tem 0!
3: Gustavo Scarpa deixa o Atlético Mineiro e agora é jogador do São Paulo.
1: J. Egito.
0: Na moral, voltando e anunciando, sábado, 8 da noite, em Goiânia, você tem Goiás e Ceará, aqui na Nova Brasil. E olha o tricolor com o Rodriguinho dominando aqui na ponta direita. Ele dá uma paradinha básica, ele raciocina, ele toca na frente até o Sanches, abre jogada aqui com o Wellington, um agito pra lá, pra cá, sai da ponta, vem pra meiuca, sofreu a falta, o árbitro, Fortaleza leva vantagem, ele abre aqui na direita, partiu pra dentro ali, o Lucas Briol passou por um, passou por dois, tenta a grande área, sofreu, apontou, atirou, bateu na zaga, sobrou, vem cortando e se safando o time da Ponte Preta, que se manda, vai embora. Tem um jogador do Fortaleza caído ali, né, Wesley?
1: É exatamente, o Wellington, Jotão, naquela jogada, ele aberto ali pela ponta direita, foi pra cima do defensor, foi derrubado. O árbitro da partida deu vantagem, porque o Luca Prió ia sair no mano a mano com a defesa da equipe lá de Campinas, e a gente já conseguiu fazer a leitura labial ali do Carpini. Chama mais dois. Então, daqui a pouco, provavelmente teremos mais duas mudanças no Fortaleza. Maílton, 22, daqui a pouco vem pro jogo. Pelo que eu observo também, Paulo Baia. Essas devem ser a mais duas mudanças. Fizemos corretamente a leitura labial do Thiago Carpini.
0: Olha aí. E o jogo, hein, Júlio César?
4: Fortaleza com maior posse de bola, bem mais presente no setor ofensivo, devido às mudanças, né? Agora precisa ter um pouco mais de paciência também para fazer com que essa bola chegue mais redondinha no Militelho, que é o jogador principal ali do Fortaleza em finalizações. Vai entrar agora o Maílton, acredito que vai ser no lugar do Rodriguinho pelo lado direito, ou seja, e vai entrar também o Paulo Baia, né? Ou seja, vai ter um time agora continuar com aquele poder ofensivo, principalmente pelo lado direito aqui, para tentar surpreender o time da Macaca.
0: Isso, ele tem um número 77, é o...
1: Isso, o Paulo Baia, 77, já entra para a saída do Wellington, 31.
0: Paulo Baia,
1: 77, para a entrada do Wellington. Para a saída do Wellington, 31. E saiu 75, Rodriguinho, para a entrada do Maílton, 22.
0: Portanto, mudanças no tricolor de aço. Já já o nosso Júlio César comenta aqui no microfone da Nova Brasil. 33-33, é segundo tempo. A bola esticada, vem aqui o João Ricardo, ele já toca curtinho aqui até o 22, que é o Maílton. Ele vem para dominar, ele dá uma paradinha, devolve mais atrás, trabalha a jogada aqui com o zagueirão, que é o Lucas Casal. Devolve com o Maílton, faz lançamento em profundidade, já vem cortando a zaga pelo time da Ponte Preta, mas a bola sai pela linha lateral e arremesso bola em favor do tricolor. Maílton faz a cobrança aqui atrás até o Casal, ele vem para até o Lucas Freitas, ele trabalha pelo caminho do meio, atrasando bola, procurando agora novamente aqui com o Freitas, tocando com o Maílton, ele aciona a jogada muito atrás aqui com o zagueirão da 3 ali, que é o Lucas Casal. Ele vai despachar, não, ele prefere jogar bola aqui com o João Ricardo, goleirão do tricolor, faz lançamento, cabeçada foi dada aqui pelo Fortaleza, corta ali a Ponte Preta, tenta tocar aqui no caminho do meio, mas está pegando uma falta em favor da Ponte Preta aqui, quase na divisória do gramado.
1: Exatamente, então acabou sendo derrubado ali o zagueirão da equipe da Ponte Preta, que é o Márcio, 44, está deitado inclusive ali no solo, no tapete verde da Arena Castelão. O árbitro da partida, o senhor Felipe Fernandes de Lima, vai ver ali o que aconteceu com ele para ver se vai precisar receber o atendimento médico. Está sentindo muita dor, né? O árbitro, inclusive, acabou proferindo ali uma palavra porque realmente identificou que ele estava com algo sério. Vamos ver como é que vai ser aí e vai caminhar a situação do Márcio 44.
0: Isso, parece que ele está com cãibra, não é? Tudo indica que é cãibra ali do jogador da Ponte Preta. E o jogo, 35 do segundo tempo, 1-0, Tricolor, gol do Militello. Ô, Júlio César.
4: As alterações, como eu tinha citado, Fortaleza bem melhor na partida. Agora, Fortaleza precisa também ter um pouco de cuidado nos contra-ataques. Teve dois contra-ataques que a Ponte Preta chegou com perigo. Se fosse um time com mais qualidade, poderia ter finalizado a gol. Teve um momento ali que o João Ricardo salvou o time do Fortaleza. O Fortaleza tem uma boa presença ofensiva, mas também precisa ter uma boa presença defensiva também.
0: Esse é o Júlio César aqui pela Nova Brasil FM. Tenta lá, falhou a zaga do Tricolor, mas o ar tá parando. Marcou o que, hein, Wesley?
1: Falta de ataque, Jotão. Após o cruzamento para a área, a bola acabou resvalando ali no braço direito do defensor da equipe da Ponte Preta. Ele sinalizou falta de ataque e já foi batida. Segue 1-0 para o Tricolor.
0: 1-0 o Tricolor. O gol foi marcado pelo Militello depois de um levantamento do Luiz Fernando. Um belo gol do Militello. É isso. Aqui Nova Brasil. Aqui as emoções da Série B do Campeonato Brasileiro. 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Nesse período de Copa do Mundo, tem tanta gente aí, tem o 14, tem o 19, tem o 90, não é?
1: Daqui a pouco tem mais duas mudanças na equipe da Ponte Preta. Já vai saindo ali o 44, né, que é o Márcio, para a entrada do número 19, do 90, que é o Rodriguinho. Rodriguinho 90 está no jogo. E daqui a pouco tem Jonathan Cafu 19 também no jogo. A gente vai só confirmar quem saiu para a entrada do Jonathan Cafu. Mas o 44, Márcio, saiu para a entrada do 90, Rodriguinho. E o Brandão 21 saiu para a entrada do Jonathan Cafu 19.
0: Eita, tá certo. E a Ponte Preta vem... Rapaz, mas eu daqui, eu não vou medir não. Daqui de cima para ver a numeração da Ponte Preta, tô vendo agora o 19 ali, que é o Cafu. Ele dá uma paradinha, ele vira, ele empurra mais atrás. É a Ponte Preta cercando o Fortaleza, partindo para dentro, levantando lá na frente. Corta a zaga pelo time Tricolor. Jogo tá meio malucão. E a bola é cortada pelo Tricolor. Quando tentava ali, a bola é atrasada até o goleirão Guilherme Viana, que toca aqui de muito longe, aqui pelo lado esquerdo, até o Palácios. Ele faz levantamento, ele toca na frente, ele empurra lá. É o Fortaleza agora, matando no peito aqui. O Militello deu um banho ali, deu um banhozinho ali no atleta da Ponte Preta. E olha o Tricolor. Luiz Fernando vem para dominar aqui na ponta esquerda. Ele vai partir para dentro, tem a marcação, um agito para lá, para cá. Já passou, já tocou mais atrás, agora sim. Prior vem agora com o Mailton, apontou, tirou, balançou!
2: Fortaleza,
0: gol! Tricolor de Aço! Mailton, no meio da rua, uma pancada, um golaço do Mailton, lá no ângulo superior do goleirão Guilherme Viana, lá onde a coruja dorme. E eu digo que valeu, torcedor do Fortaleza faz festa. Mailton, golaço, 2-0 Tricolor, o Wesley Lopes.
1: O Mailton, que vinha tendo dificuldade para reencontrar o bom futebol. Acabou tendo essa oportunidade hoje, apareceu como opção pelo lado direito, viu o espaço, olhou a movimentação do goleirão da equipe da Ponte Preta, e aí, Jotão, ele soltou uma bomba! Um golaço de Mailton aqui na Arena Castelão. E se a rede balançou, o placar também mudou, Jotão. O tricolor agora tem 2, Mailton.
2: Ponte Preta.
1: Ponte Preta não tem nada.
3: Terceiro gol do Mailton na competição. Fortaleza marcou seu gol número 20. Fortaleza, vice-líder, 28 pontos.
5: J. Egito.
0: Na moral, voltando, Júlio César, que golaço, hein, Júlio?
4: Que golaço, um jogador que sabe finalizar muito bem e pelo lado direito, né? O Fortaleza estava apostando muito no primeiro tempo, muito do lado esquerdo, e como eu tinha citado, investe um pouquinho pro lado direito aqui, com algumas altas. Lá vem o Ponte Preta.
0: E olha a Ponte Preta tentando, caiu, o árbitro está dizendo que não foi nada, está dando em favor do Fortaleza, não é isso?
1: Isso, Jotão, falta de ataque, o Elvis acabou derrubando ali o Luan Freitas, o árbitro da partida muito bem no lance, estava bem postado, acabou sinalizando falta a favor do Leandro Pici, que já vai ser batida, segue 2-0 Fortaleza.
0: 2-0 tricolor com o Militello e também com o Mailton, 2 golaços, um de cabeça do Militello e o outro do Mailton. 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Quais emoções de Fortaleza e Ponte Preta, 16ª rodada da Série B do Campeonato Brasileiro. 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Valeu, e como valeu. 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Fortaleza vai vencer a time da Ponte Preta pelo placar de 2-0. Gols de Militello e também do Mailton. E olha a Ponte Preta tocando bola aqui no setor do meio campo. Fortaleza vem para roubar a bola, já roubou, já toca a bola, já vem aqui o Prior tocando bola, além até o Militello, que vem para dominar. Militello, não é isso? Militello, que vem para dominar pelo Fortaleza, mas a bola é esticada pela Ponte Preta. A bola corre e sai pela linha de fundo. É tiro de retorno em favor da Ponte do Fortaleza. 42, vamos já para os 43, vamos já para os acréscimos, mas o Fortaleza vai vencendo o jogo na Série B do Campeonato Brasileiro. A bola é tocada aqui até o Lucas Freitas pelo time do Fortaleza. Ele abre com o Fuentes, que procura com o Luiz Fernando, que toca a bola errada aqui no meio. Olha a Ponte Preta, que vem para dominar, para trabalhar, dali já dá, vai chutar, passou, faz um carnaval danado, vem pelo meio, corta a zaga pelo time do Tricolor, que sai jogando na velocidade, se mandando indo embora, vai fazer lançamento aqui, é o nosso Paulo Baia, foi agarrado, o árbitro marcando falta. Falta em favor do Fortaleza aqui na meia direita. Isso, Wesley.
1: Isso, Jotão. Aqui jogada pelo lado direito. Danilo Barcelos acabou puxando o atacante Paulo Baia. Acabou levando o cartão amarelo. Falta a favor do Tricolor de Aço, que vai vencendo por 2-0.
0: E olha que a bola foi cobrada pelo Lucas Sachas, que abre jogada mais lá na esquerda, até o Fuentes, que devolve aqui pelo caminho do meio, é com o Lucas Prior. Ele toca a bola curtinha, que vem aqui até o nosso da 4, que é o Luan Freitas, é o Fortaleza tentava aqui o Mailton. A bola toca no jogador da Ponte Preta, sai pela linha lateral. 43 e 43 do segundo tempo. 2-0, Tricolor. Militello foi quem marcou o primeiro, depois o Mailton. Aí foi cobrado arremesso aqui, tentou aqui com o Paulo Baia, ele tocou de primeira, o Mailton levantou a bola lá na frente, bateu no peito, parou por quê, hein, ô Wesley?
1: Impedimento, Jotão. Luca Prior estava bem adiantado e aí o Celso Luiz de Minas Gerais levantou seu instrumento de trabalho, Viu ali o atleta do Tricolor de Aço adiantado, impedimento marcado, segue 2 a 0, Leão.
0: 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E olha a Ponte Preta tocando bola, coitada da Ponte Preta, toca bola aqui no sistema defensivo, vai apanhando pelo placar de 2 a 0, abre jogada aqui mais na esquerda, deu tapinha na bola, tapinha não dói, procurou, vira, tenta jogada, numeração péssima essa da Ponte Preta, e a bola é tocada lá no caminho do meio. Tentou, parou, chutou, errou. Mandou pela linha de fundo. Quem foi esse aí que chutou, hein?
1: Foi o Diego Tavares, número 7, tá?
0: Diego Tavares, número 7, foi quem chutou. E a bola foi por cima pela linha de fundo. Tiro de retorno em favor do Tricolor. 45. Tem um complemento aí, não tem? 45.
1: Mais 6, Jotão. Mais 6 nessa segunda etapa.
0: Vamos até os 51. 97.3 de Santa Quitéria com o nosso Edson Cruz, também com Marcelo Magalhães. Um abraço para toda essa gente de Santa Quitéria e toda a região. São José do Frade, galera toda curtindo. O pessoal lá do Bom Tempo, o pessoal lá da Vitória, né? Todo mundo ligado, pessoal do Paraíso, até o pessoal do Rodapé da Serra. A bola é tocada pela Ponte Preta, que tem pressa, perde pelo placar de 2 a 0. Corta a zaga do Fortaleza, sai pela linha lateral, arremesso, bola em favor da equipe da Ponte Preta. Thales vai fazer a cobrança, tem pressa, 2 a 0, Fortaleza. Miritello e também o Maílton. Chegou, cortou a zaga do Fortaleza, que manda pela linha lateral e arremessa bola em favor da equipe da Ponte Preta. 46 agora, para todos é credibilidade desde 1976, são 6 sorteios diários. 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Luiz Fernando se manda, vai embora, tá desenhado o terceiro gol do Tricolor. Ele partiu, botou no meio, cortou a zaga e a bola vai pela linha de fundo, é escanteio em favor do Fortaleza. O Wesley,
1: é a falta ou a displicência do Luiz Fernando nesse lance agora foi abusiva, Jota, por isso leva o torcedor mesmo a raiva, a ira, porque era a chance claríssima do Fortaleza fechar o caixão aqui na Arena Castelão. Ele só tinha um trabalho de servir o Paulo Baia. E aí deu um toque fraquinho. A zaga da Ponte mandou para escanteio lá pelo lado esquerdo.

0: a classificação daqui a pouquinho com o Luiz Eduardo. Fortaleza é o segundo colocado ou
1: isso,
0: não?
1: Isso, isso. Segundo com 28, atrás do Vila Nova, que é o líder 28.
0: Isso, é a informação do Luiz Eduardo, lá no Seis Centro Eletrônico de Informação. Lá na esquerda o Fuentes joga a bola, toca aqui, o Fortaleza se manda, vai embora, sai por contra-ataque gigante aqui no meio, mas a Ponte Preta rouba a bola. E aí o...
2: cometeu uma Luca falta Prió. Luca fez Prió. Fez a falta, agarrou e também levou cartão amarelo, Jota.
0: Isso, tá amarelado ali o Prió, mas esse árbitro dá cartão é pra valer mesmo, né?
2: É, ele...
0: Mas mereceu, né?
2: Mereceu, mereceu. Agarrou o David da hora, levou o cartão amarelo.
0: 49 é segundo tempo. Daqui a pouquinho o nosso Júlio César vai comentar como foi essa vitória do Fortaleza até aqui pelo placar de 2-0 em cima da Ponte Preta. Tá preparado aqui, vai fazer a cobrança da falta a Ponte Preta aqui no caminho do meio. Deixa eu ver quem que tá por ali no time da Ponte Preta. Era o Juan que tocou a bola lá do outro lado. Vem a Ponte Preta, partindo para dentro, procurando. Vai atrasar ali de muito longe para a zaga. 2-0 vence o Tricolor de Aço. Próximo jogo do Fortaleza é contra quem?
2: Dia 12 de julho, às 18h30, lá em Goiânia, contra o Atlético Goianiense.
0: Olha aí, vai jogar fora o Fortaleza. Vem para roubar a bola, agora com o Rodrigo, ele se manda, vai embora. Não é com o Fuentes, ele levanta a bola lá, procurando o Luiz Fernando, que tocou de cabeça. A bola vai lá, mas o árbitro está pegando uma falta contra o Fortaleza aqui no campo de ataque.
2: Ele marcou perigo de gol, tá, Jota?
0: Eu também acho.
2: Isso não foi falta nunca.
0: Isso. 49 do segundo tempo. Vamos
3: jogar Egito.
0: Na moral, não é que sou eu aqui pela Nova Brasil anunciando no próximo sábado às 20h tem Ceará, Goiás e Ceará, direto de Goiânia, aqui pela Nova Brasil, com toda a equipe apaixonados pelo futebol. É o Vozão tentando vencer o seu primeiro jogo sob o comando do nosso técnico Daniel Paulista. E a bola é tocada pela Ponte Preta, tocando bola aqui no caminho do meio. Ele empurra a bola aqui na diagonal, aqui na esquerda, trabalhando aqui com o da 14, que era o Danilo Barcelos. Ele toca, mas a bola saiu, não, foi tocada pela Ponte Preta aqui. O 10 ainda tá no campo, rapaz.
2: É, o Elvis,
0: o fofinho, tá no campo. E aí o Lucas Viana, lá pelo time da Ponte Preta. Quando terminou o jogo, 2 para o Fortaleza, 0 para o time da Ponte Preta. Mais uma vitória do Tricolor de Aço. E eu vou até o Wesley Lopes. Fala, Wesley.
2: É, Jotão, mesmo em meio a uma semana pra lá de caótica, o Fortaleza de Thiago Carpini mais uma vez responde dentro de campo. Soma 3 pontos importantíssimos nessa sua luta, nessa sua batalha em busca de conseguir o acesso para a Série A de 2027. Os gols do Leão, que foram marcados pelo argentino Militello e também pelo lateral direito Maílton, que hoje entrou e marcou belíssimo gol na segunda etapa, selando o placar aqui na Arena Castelão. O Fortaleza agora, os comandados de Thiago Carpini, terão aí quase 10 dias para se prepararem para o jogo do dia 12 lá em Goiânia contra o Atlético Goianiense, onde o Fortaleza vai tentar somar pontos fora de casa. Para esse jogo já poderá contar com o retorno importantíssimo de Vitinho, que hoje não pôde atuar devido ter tomado o terceiro cartão amarelo lá no jogo do último domingo contra a equipe do Sport, Jotão.
0: Valeu, portanto, esse é o nosso Wesley Lopes trazendo todas as informações do Tricolor de Aço. Eu vou dar um pulinho lá no 6 Centro Eletrônico de Informação, Luiz Eduardo.
1: Jota, e segue, né? Segue a Série B no sábado com Novo Horizontino e Atlético Goianiense, Londrina e CRB, Criciúma e Sport, além de Goiás e Ceará, 20 horas lá no Aile Pinheiro. No domingo tem Náutico e Juventude, Botafogo de Ribeirão Preto e Avaí já na segunda. Segunda também Vila Nova e São Bernardo. E somente na terça, dia 7, Atlético e Operário, concluindo assim essa que é a 16ª rodada. Vila Nova líder 28, segundo Fortaleza 28, terceiro Novo Horizontino 27, quarto Criciúma 27, quinto São Bernardo 25.

0: sexto, Juventude 25, formando assim a zona de luta por acesso. O time do Ceará é 15º com 17, a Ponte Preta segue lá na 19ª colocação com 8 pontos. Copa do Mundo, Portugal e Espanha jogarão, se enfrentarão na próxima fase, fase oitavas de final, meia-noite. É só sair daqui, chegar em casa meia-noite, ligar a televisão e assistir até de madrugada. Suíça contra a seleção da Argélia. 15 horas tem outro jogão, Austrália e Egito. 19 horas essa sexta-feira, Argentina e Cabo Verde. E às 22h30, Colômbia e Gana. É só sempre fazer assim, viu, Jota?
1: Valeu. Tá certo, esse é o nosso Luiz Eduardo, direto do Sei Centro Eletrônico de Informação.
2: Jotão.
1: Oi.
2: Jotão, só uma sessão aqui de abraços. Opa. Pra galera lá do meu trabalho, lá da Fundação Fastef, uma galera muito boa. O Kleber, o Michel, meu companheiro de trabalho do mesmo departamento de marketing. É, a minha gestora, a Lívia, a Jéssica, a Tanara, o William, que é tricolor, a Elaine, o seu marido também, que são tricolores, e a Larissa, essa turma boa lá da Fastef, e a Margarida. Por que te incomodas, Margarida? Todos ligados aqui na Nova Brasil 106.5, essa turma boa que se conectou conosco nesse jogão de bola entre Fortaleza e Ponte Preta, Jotão.
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5: Valeu, portanto, tá aí o nosso, agora sim, depois de tudo isso, depois do final do jogo e da gente conversar com Wesley Lopes, também com o nosso Luiz Eduardo, é hora da gente acionar o nosso comentarista Júlio César, que vai contar como o Fortaleza venceu a equipe da Ponte Preta pelo placar de 2-0. Fala, Júlio César.
6: Vamos pra cima, né, Jota? Vamos pra cima, tricolor 2-0. 2-0, com certeza o torcedor vai dormir muito feliz, né? Já começando nos primeiros jogos da rodada, né? Porque teve o jogo também do Cuiabá, não sei se terminou de 0-0. 1-0 Cuiabá, olha só. Mesmo assim, não mexeu com o Fortaleza, porque a vitória que o Fortaleza teve hoje, Fortaleza está em segunda colocação, ou seja, Fortaleza 2-0. Para você ver como é o futebol, né? O Fortaleza, num primeiro tempo, não conseguia furar a forte marcação da Ponte Preta. A Ponte Preta, ela veio com três zagueiros, né, colocando ali vários jogadores no setor de marcação, no setor de meio de campo. O setor de marcação ficou muito bem preenchido e o Fortaleza não teve como furar a forte marcação da Ponte Preta, né? Se tentava pelo lado direito, não conseguia, focava muito pelo lado esquerdo, às vezes conseguia, claro que chegava mais, porque se comparando o elenco do Fortaleza com o elenco do time da Ponte Preta, o Fortaleza realmente tem uma qualidade melhor, né? Mas o Fortaleza ficou muito refém da marcação do time da Ponte Preta, né? O Fortaleza tentava de todas as formas furar essa forte marcação, mas não conseguia, né? E tentando fazer com que a própria Ponte Preta ela se encurralasse, mas foi um time bastante organizado defensivamente. Foi um time que, jogando no 3-5-2 ali, principalmente o setor de marcação bastante preenchido, com dois jogadores ali ditando o meio de campo, que é o Elvis e o próprio Danilo Barcelos, né? Ou seja, um time que mesclando jogadores jovens com jogadores mais experientes e com todo um problema financeiro, né? O problema extracampo da Ponte Preta realmente não nesse jogo de hoje. Nesse jogo de hoje, realmente, a Ponte Preta conseguiu deixar de lado esses problemas e fez um primeiro tempo espetacular, jogando contra um Fortaleza favorito a subir para a Série A. A Ponte Preta até jogou um futebol bastante interessante com esse 3-5-2, conseguiu ocupar bem os espaços, e o Fortaleza não teve forças. Fortaleza não teve como furar essa forte marcação. Aí que entrou o dedo do treinador, né? O Fortaleza, ele realmente no segundo tempo, né, ele conseguiu manter já ali fez algumas alterações no segundo tempo, e essas alterações, ele mudou a dinâmica do jogo, né? Essas alterações fez com que o Fortaleza fosse muito mais presente no setor ofensivo e desse mais dinâmica esse setor ofensivo, desse mais movimentações, e nessa dinâmica e nessas movimentações o Fortaleza conseguiu fazer com que o setor defensivo da Ponte Preta, que até o primeiro tempo era bem compacto, a conseguir se desmantelar, a conseguir confundir esse setor de marcação. E foi nessas movimentações, na entrada do Luca Prior, na entrada do próprio Miritelo pelo lado direito, Não, pelo Maílton, pelo lado direito, né, essas movimentações ofensivas do time do Fortaleza fez com que realmente o setor defensivo da Ponte Preta ficasse um pouco bagunçado. E nessa bagunça, nessa desorganização, por quê? Porque o Fortaleza foi muito mais inteligente no segundo tempo pelas alterações do Thiago Carpini, fez com que realmente a bola chegasse com facilidade lá na frente. E foi ali numa jogada bastante interessante, né? O Wellington, ele pega a bola e na movimentação do lado direito do Luiz Fernando, ele conseguiu dar uma boa assistência para o Luiz Fernando, e o Luiz Fernando, ele deu um passe espetacular para o Meritelo, que estava no local certo na hora certa. Por quê? Porque o setor de marcação, de criatividade do Fortaleza, o setor ofensivo do Fortaleza, ele conseguiu fazer com essa movimentação ser muito mais criativo, e essa criatividade o Fortaleza se aproveitou dela. O Fortaleza teve muito mais posse de bola, foi um segundo tempo totalmente diferente do primeiro. O time foi muito mais criativo, o time teve mais posse de bola, principalmente do lado esquerdo, do lado direito, movimentou demais, e isso acabou confundindo o setor defensivo da Ponte Preta. É tanto que o primeiro gol foi o próprio Wellington, tocou, como eu tinha citado, para o Luiz Fernando, e o Luiz Fernando do lado direito, nessa movimentação, encontrou o Meritelo, mostrou que realmente no segundo tempo o Fortaleza ia dar as caras de um time mais ofensivo, que se movimentasse mais nessa parte ofensiva, e sendo mais ofensivo e mais criativo, Fortaleza ia poder trabalhar mais essa bola com mais segurança, e principalmente com as entradas de Luca Prior, com a entrada também do próprio Maílton, Fortaleza foi muito mais ofensivo. Fortaleza fez 1-0, não esperou o time da Ponte Preta, continuou a ir para cima, continuou mantendo a bola na parte ofensiva, claro, com responsabilidade. Teve momentos ali no calor do segundo tempo que a Ponte Preta até quis jogadas de transição, jogadas de contra-ataque, até que surpreendeu numa dessas jogadas, né? O próprio João Ricardo salvou até com o pé ali naquelas jogadas, mas de antemão, fora isso, o Fortaleza foi muito mais melhor do que a Ponte Preta, foi muito mais criativo, foi muito mais objetivo, e nesse formato de mais ofensivo, mais criativo, teve o golaço do Maílton de fora da área, num poder de finalização muito bom, um jogador que chuta muito bem na área, fora da área, né? Um jogador que tem um poder de finalização espetacular, fez o segundo gol. O time teve a chance de fazer o terceiro com o Luiz Fernando, mas o que, no meu ponto de vista, o que falhou ali no Luiz Fernando é a autoconfiança. Ele não está com tanta confiança, é tanto que se ele tivesse com mais confiança, com certeza ele ia levar mais para frente, ia pegar um ângulo muito mais favorável para fazer o terceiro gol. Fortaleza teve essa chance de fazer 3-0, mas acabou desperdiçando. Então foi um jogo de um primeiro tempo onde Fortaleza não conseguia furar a forte marcação, não conseguia fazer jogadas de transição, porque a reposição defensiva da Ponte Preta era uma reposição muito rápida e muito bem organizada nesse 3-5-2, e o Fortaleza ficava refém. E foi aí no segundo tempo, com ali a inteligência e os recursos de Thiago Carpini, que apesar de ser um treinador muito cobrado, mas nesse segundo tempo realmente ele mostrou que tá a cada jogo, né, a cada rodada, o Fortaleza está mudando, né? O Fortaleza que era preso num 3-5-2 até um tempo atrás, o Fortaleza agora está começando, principalmente com algumas peças, o Fortaleza agora com vários jogadores que saíram do DM, inclusive só tem o Cardona no momento.
0: E já está no processo de transição, né?
6: Olha só.
0: Ele já saiu do pós-operatório. Pronto, agora estamos juntos. Ele que saiu do pós-operatório já está treinando com seus companheiros, né? Nesse processo de transição entre a parte física e já poder trabalhar com bola. Mas eu acho que um dos fatores mais importantes nesse jogo de hoje, que eu até acabei de gravar um vídeo lá fora, é o Carpini conseguir blindar os atletas em meio a essa semana caótica que o Fortaleza teve nos seus bastidores. Porque querendo ou não, isso acaba impactando, Júlio, porque até alguns dias atrás o Brits era companheiro de profissão desses atletas. E todo aquele fuzuê, né, aquele bafule que aconteceu do Brits com o departamento de futebol do clube, que acabou culminando com a sua saída, foi exatamente durante um treinamento do Thiago Carpini. Então, assim, querendo ou não, os atletas acabam sendo impactados com isso. E fora o que eles já sabiam que estava acontecendo nos bastidores. Então, assim, eu acho que o Thiago Carpini, ele tem o respeito do torcedor do Fortaleza, de uma boa parte. Você pode cobrar qualquer coisa do Carpini em relação à parte técnica, em relação à produção, em relação a algumas escolhas, em relação a teimosias. Mas ele tem provado ser um homem de honra, principalmente em cumprir com os combinados que ele tem com a instituição Fortaleza Esporte Clube. Porque ele está conseguindo blindar esses atletas e, como você bem observou, ele teve a coragem de ousar, mesmo perdendo o seu zagueiro mais rápido, que era o Brits, para ter dois zagueiros como Luan Freitas e o Gasal e voltar a jogar com uma linha de quatro, né? Claro, hoje não mais com o Maílton, que ataca muito mais com o Mucuri e o Fuentes, entre aspas, dando uma maior sustentação na parte defensiva, mas o Fortaleza vai para o seu segundo jogo aderindo a esse novo formato técnico.
6: Interessante, né? E eu tinha até citado antes do jogo, na jornada mesmo, no início da jornada, esse novo formato do Fortaleza. Fortaleza que no começo do ano passou praticamente quase 6 meses só jogando no 3-5-2, muitas vezes quando estava sem a bola fazia logo aquela linha de 5.
0: O jogo que ele tentou, Júlio, jogar sem ser com a linha de 5, foi exatamente naquele jogo quando ele toma a sapecada de 4 do Botafogo de Ribeirão Preto,
6: perfeitamente,
0: né? Na estreia da Série B.
6: E ficou com aquele trauma.
0: Sim,
6: né? Ficou com aquele trauma, principalmente com aquela goleada no primeiro jogo do campeonato da Série B. O Fortaleza leva logo uma goleada, né, porque tenta mudar, mas aí depois manteve o 3-5-2, ficou com aquela insegurança, mas depois, agora, no jogo contra o Sport, Fortaleza joga com 2 zagueiros, povou o meio de campo e o time jogou bem. E hoje manteve os 2 zagueiros, né, e conseguiu sair com resultado também positivo, mostrando que o Fortaleza, com a volta de vários jogadores, o Fortaleza vai ter muito mais opção de esquemas táticos, né? Tanto 3-5-2, como o Proto 4-4-2,
0: e as contratações também, né,
6: e as
0: Júlio,
6: próprias
0: que vão
6: contratações
0: chegar, né?
6: Que tá chegando
0: agora. Tá chegando o Neres.
6: Isso vai criando mais recursos pro treinador para colocar em campo, opções pro treinador a colocar em campo, e isso vai, o Fortaleza vai crescendo, né, dentro do campeonato. O campeonato tá vai terminar, daqui a pouco termina, falta o quê? 3 rodadas.
0: Três rodadas, né? Tá na 16ª. Vamos até a 19ª, né?
6: 19ª rodada.
0: E a última rodada ele enfrenta nada mais, nada menos que o líder, o atual líder da competição, que é o Vila Nova.
6: E vai ser dentro de casa esse jogo.
0: Se eu não me engano, é fora.
6: É fora, né?
0: Mas o
6: Fortaleza, no decorrer do campeonato, Fortaleza tá se reajustando, Fortaleza tá trazendo contratações, Fortaleza tá se reforçando. Porque é um campeonato difícil, concorrido, né? Cada jogo é uma decisão. O Fortaleza tá fazendo certo.
0: É em casa, tá, Júlio? No dia.
6: Em casa,
0: não, perdão. O jogo vai ser.
6: Do Vila Nova.
0: Contra o Vila Nova vai ser lá em Goiânia.
6: Lá em
0: dia
6: Goiânia.
0: 21/7, às 16 horas. Fortaleza enfrenta o Atlético Goianiense dia 12, no dia 17 recebe o Novo Horizontino e no dia 21 encerra o primeiro turno contra o Vila Nova lá em Goiânia.
6: Ou seja, não tem jogo fácil, né? Série B, ou seja, o Fortaleza tá trazendo as contratações, tá se reforçando, e o DM só tem um jogador e tá em transição, processo de transição, que é o Cardona. Então tá, além de tá vindo os reforços, o DM tá praticamente 100%, né? Não tá, ali tá vazio, né? Antigamente parecia um UPA.
0: Tá vazio.
6: Antigamente o DM do Fortaleza parecia uma UPA.
0: E com a saída do Brits, Júlio, só contextualizando o que você tá falando, o Fortaleza deve oficializar nos próximos dias a contratação do zagueiro Neres, né? Que mesmo tendo rescindido o contrato com o Vitória, terá uma parte dos seus vencimentos pagos pela equipe baiana. Não entendi o porquê dessa negociação, enfim, e essa semana surgiu a informação de que o Fortaleza poderia estar acertando a contratação do lateral direito João Pedro, aquele mesmo revelado pelo Palmeiras, que foi para o Porto de Portugal, está na equipe do Grêmio, está sendo pouco utilizado pelo Luiz Castro, e surgiu o nome do João Pedro como opção para a lateral direita. Surgiu também essa semana que o Fortaleza deve realmente estar oficializando também nos próximos dias a contratação de Tiquinho Soares, ele que vai entrar na justiça para rescindir o seu contrato com o Santos. E aí, como ele apenas estava emprestado ao Mirassol, não tem mais nenhum vínculo empregatício com a equipe do interior de São Paulo, e o Fortaleza traria ele com o valor de salário de R$300 mil por mês, 100 mil a menos do que ele recebia no Mirassol, porque no Santos o seu contrato era nada mais, nada menos que R$1.400.000 por mês. Então, a caída de salário dele seria drástica, né? Mas eu acho que dinheiro não deve ser problema para o Tiquinho Soares nesse momento. Então, ele chegaria para receber essa bagatela aqui no Fortaleza. Lembrando que houve, por parte da CBF, a partir do dia 6 de julho, foi abreviada a abertura da janela de contratações, então as equipes já poderão anunciar contratações nesse mercado interno. Fortaleza já tem o Pedro Henrique, né, treinando normalmente com seus companheiros, inclusive eu acho que já para o jogo do Atlético Goianiense já deve ser uma opção para Thiago Carpini. Então, aos poucos, ele vai encorpando mais o seu elenco nessa necessidade que o Fortaleza tem de entrar no segundo turno brigando pela parte de cima.
6: Para você ver, né? O Fortaleza está se reforçando, tudo está favorável até o momento. Aí, o meu destaque desse jogo de hoje foi para o Carpini. Por quê? Porque foi uma semana bastante movimentada de forma negativa nos bastidores do Fortaleza. E ele conseguiu blindar esses jogadores. Né, o meu medo era esse antes do jogo. Será se o Carpini vai conseguir blindar? Será se o Fortaleza vai sentir? Porque o primeiro tempo estava me deixando um pouco assustado, mas o Fortaleza no segundo tempo se reinventou, o Fortaleza foi para cima, mostrou maturidade, mostrou organização tática e teve vontade. A grande preocupação também era a vontade. No segundo tempo, o Fortaleza mostrou essa vontade e saiu com resultado positivo, e é isso que importa. Até porque o Carpini está conseguindo manter, apesar de tantas dificuldades. Eu acredito que não tenha só isso, tem muita coisa ali por detrás dos bastidores que a gente não consegue saber, até porque a gente trabalha com o ser humano, né? A gente sabe que existem vários problemas, principalmente um time que passou muito tempo na Série A do Campeonato Brasileiro. Hoje ele está na Série B com problemas financeiros e a gente não sabe 100% do que está acontecendo. E saiu um dos jogadores que é principal, né? O torcedor tem uma identificação muito grande com o Brits. E pela forma como saiu, né, com a confusão que teve, com tudo que teve ali por detrás dos bastidores, isso deixa o torcedor um pouco receoso. E nada mais melhor do que problemas no futebol é você conseguir vitórias. E a partir do momento que você consegue vitórias e que você consegue um resultado positivo, os problemas vão se amenizando, né? Então o Fortaleza fez certo, o Carpini fez certíssimo. Eu acredito que ele conseguiu realmente, nessa vitória de hoje, mostrar que realmente conseguiu blindar os jogadores. Os jogadores entraram no segundo tempo focado, né? Você viu que o segundo tempo foi totalmente diferente do primeiro tempo. Fortaleza, que era um time totalmente acanhado, que não conseguia furar a forte marcação da Ponte Preta, mas no segundo tempo realmente se reinventou, principalmente com as alterações que ele fez ali. O time foi muito mais dinâmico, muito mais ofensivo, muito mais criativo, saiu com resultado positivo e mostrou que o Carpini, além de ser inteligente, ele consegue ser um treinador que consegue blindar o time ali, principalmente ali no vestiário, mostrar para os jogadores, tentar proteger esse elenco de coisas que acontecem adversas, né? Coisas extra-campo que pode trazer problema para o time. Ou seja, ele mostrou que realmente ele entende de futebol e está conseguindo entender também, está conseguindo mostrar também para o torcedor que entende de gestão de grupo, que isso é muito importante, principalmente pela semana que o Fortaleza teve. Foi uma semana muito puxada, o torcedor sabe muito bem disso, né? Eu acredito que seja uma página virada, né? A gente sabe da importância do Brits, que teve dentro do Fortaleza, campeão cearense duas vezes, vice-campeão de Sul-Americana, o jogador campeão de Copa do Nordeste. Tem uma identificação com o torcedor, até pela aquela garra, aquela vontade, né? O torcedor cria aquela identificação, até porque o torcedor do Fortaleza sabe muito bem do que eu estou falando. Essa identificação do tricolor com garra, vontade, o Brits tinha tudo realmente, e foi um jogador que realmente quis também ficar no Fortaleza. Ele fez várias, não exigiu tanto do Fortaleza quando o Fortaleza caiu, pelo contrário, ele fez questão de ficar, mas essa semana acabou saindo de uma forma bastante constrangedora, não só para ele, mas também para a diretoria. Mas o que vale hoje é que, devido a todos esses problemas, o Carpini conseguiu blindar a equipe, e a equipe sair com o resultado positivo. Isso é o que importa. Fortaleza hoje está com 3 pontos na segunda colocação da Série B. Fortaleza agora vai enfrentar o Atlético Goianiense fora de casa. Eu acredito que vai ser no dia 12,
0: dia
6: no
0: 12,
6: domingo.
0: Vai ter um bom tempo para descansar,
6: pra treinar, focar, aprimorar, exatamente, aprimorar, né? Tentar focar mais ainda, tentar evitar qualquer problemas extra-campo. Né? O time, eu acredito que o Carpini vai focar, vai ter muito mais tempo para isso, né? Até porque o Atlético Goianiense está numa situação ali de meio de tabela, tentando se recuperar dentro do campeonato, mesmo sendo um time que não está fazendo um campeonato brasileiro de Série B à altura, mas é um time que dá sempre trabalho, né? Todos os times que a gente vê que o Atlético Goianiense forma, é um time trabalhoso, não só na Série B, quando está na Série A também é um time enjoado, e o Fortaleza sabe disso, principalmente o Atlético Goianiense jogando em seus domínios. O Atlético Goianiense jogando em seus domínios, jogando dentro de casa, diante do seu torcedor, é um time realmente que cresce. Então o Fortaleza sabe da dificuldade que vai enfrentar também contra o Atlético Goianiense. Eu acredito que nessa semana vai ser uma semana 100% focado, né? O Fortaleza vai estar focado para esse jogo, porque daqui para o dia 12 tem 10 dias para o Fortaleza treinar, descansar, focar, né? Não só a parte física, também principalmente a parte psicológica, que isso é muito importante para um time que vinha dos últimos meses, a cada semana sempre acontecendo notícias negativas, notícias que acabava mexendo com o autoestima, mexendo com o psicológico dos jogadores. Isso acabava até influenciando dentro de campo. É tanto que o meu medo hoje, no jogo de hoje, era que a semana conturbada, a semana bastante movimentada de forma negativa, acabasse mexendo no jogo, acabasse influenciando no jogo de hoje. Né? Tanto que terminou o primeiro tempo ali, eu fiquei apavorado. Meu Deus, será se isso realmente vai se concretizar, o que eu estou pensando? Será se a semana conturbada do Fortaleza vai respingar nesse jogo de hoje? Mas no primeiro tempo tentou se desenhar para isso, mas logo no segundo tempo o Carpini entrou ali, mostrou que realmente é um grande treinador, né? Além de um grande treinador, está conseguindo ser um grande gestor de grupo, porque não é fácil, né, você treinar um time do tamanho do Fortaleza, que tem uma torcida gigante que nem a do Fortaleza, né, com a cobrança que tem e com tantos os problemas, e ele conseguir trabalhar esses jogadores, controlar o emocional desses jogadores e dentro de campo sair com resultado positivo. Aí muita gente vai dizer: ah, mas é a Ponte Preta. A Ponte Preta praticamente já está descendo, já desceu para a Série C. Não, mas a Ponte Preta no segundo tempo, no primeiro tempo principalmente, mostrou um time de muita personalidade. Por que personalidade? Um time que está com salários atrasados, vários jogadores saindo do time, né? O time com vários desfalques, o goleiro titular ele saiu, pediu para sair, o goleiro que estava hoje como titular tem apenas 22 anos, né? Ou seja, é um time de muita personalidade por tudo que está acontecendo também na Ponte Preta. E o time...
0: E comprometido com a causa, né?
6: Perfeitamente.
0: Porque uma equipe que está com vários e vários meses de salário atrasado, sem receber, sem ter condições de trabalho, sem ter perspectiva de resolução desses problemas, e mesmo assim vieram até a Fortaleza e fizeram um jogo de forma honrosa, né? Não apelaram para fazer faltas duras, para agressão, para confusão, muito pelo contrário. A Ponte Preta teve uma grande chance de empatar o jogo, mas o Fortaleza hoje estava com a sorte ao seu lado e venceu. Tamo junto, Julião. Forte abraço, grande Coronel Érico Lutiano e, claro, o torcedor ligado conosco.
6: Valeu, forte abraço a cada um de vocês. Wesley, o próprio professor que estava aqui conosco, grande Jota, você, Érico, que deu um show aqui na técnica. Em especial, torcedor e torcedora tricolor. Até a próxima.

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A Radioatividade leva até vocês mais um programa da série a série. Dedique uma canção a quem você ama. Eu tenho aqui em minhas mãos uma carta. Uma carta de um ouvinte que nos escreve e assina com um singelo pseudônimo de Mariposa Apaixonada de Guadalupe.

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1: Desde Os Titãs até a carreira solo, Paulo Miklos já provava que era um compositor e músico versátil e criativo. Seu mais recente trabalho busca reafirmar isso, dando mais atenção à sua porção intérprete. Eu me refiro ao disco Coisas da Vida. O disco traz 11 canções que passam por diferentes momentos da música nacional, como Clube da Esquina, Axé Music, Rock 80, psicodelia setentista e até sertanejo. Sim, Paulo Miklos decidiu cantar um grande hino dos apaixonados, Evidências. Outra curiosidade é a regravação de Xibom Bombom, do grupo As Meninas, trazendo ainda canções de Criolo, Walter Franco e Adoniran Barbosa. Coisas da Vida foi batizado com o nome de uma canção de Rita Lee, um dos grandes ídolos de Paulo Miklos. E sim, Coisas da Vida também está no repertório do disco.

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6: Prepare seu pet apresentando cheiros e sons de bebês antes do nascimento. Mantenha a rotina de carinho para evitar ciúmes. Na chegada do novo membro, permita o contato supervisionado e calmo. Com paciência e introdução gradual, o animal e o bebê se tornarão grandes amigos.
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9: Desde Os Titãs até a carreira solo, Paulo Miklos já provava que era um compositor e músico versátil e criativo. Seu mais recente trabalho busca reafirmar isso, dando mais atenção à sua porção intérprete. Eu me refiro ao disco Coisas da Vida. O disco traz 11 canções que passam por diferentes momentos da música nacional, como Clube da Esquina, Axé Music, Rock 80, psicodelia setentista e até sertanejo. Sim, Paulo Miklos decidiu cantar um grande hino dos apaixonados, Evidências. Outra curiosidade é a regravação de Xibom Bombom, do grupo As Meninas, trazendo ainda canções de Criolo, Walter Franco e Adoniran Barbosa. Coisas da Vida foi batizado com o nome de uma canção de Rita Lee, um dos grandes ídolos de Paulo Miklos. E sim, Coisas da Vida também está no repertório do disco.

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0: Olá, bom dia, tudo bem com você? Que ótimo, seja bem-vindo, bem-vinda aqui na Nova Brasil Fortaleza.

É muito bom ter a sua companhia. Tá chegando mais um fim de semana. Hoje, sexta-feira, dia 3 de julho de 2026. Feliz julho para você. Estamos ao vivo, 6 horas 5 minutos. Muito prazer, eu sou Marcos Vinícius, coordenação de Wagner Mendes, o Vagão. A partir de agora está no ar o Nova Manhã Fortaleza. Música boa e informação leve, que é para você começar bem o seu dia. Aproveita e já salva o nosso contato, nosso WhatsApp aí na sua agenda. 85991122829, para você participar, interagir, bater um papo aqui com a gente. Bora ser feliz? Então aproveita que a gente está começando ao som de Djavan. Um amor puro.

0: Nova Brasil, 6h18. Bom dia.
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0: E aqui no arquivo Nova Brasil, agora, a gente faz uma viagem para relembrar a música Refazenda, de 1975, de Gilberto Gil, que também é o nome de uma canção emblemática que marca o retorno do artista às suas origens nordestinas após um período de exílio e influência tropicalista. O álbum, de mesmo nome, é uma celebração das raízes brasileiras, mesclando sonoridades do forró como o baião e do choro com a modernidade, e é o primeiro de uma trilogia, incluindo Refavela, de 77, e Realce, de 79. Refazenda foi o primeiro disco de ouro de Gilberto Gil, consolidando o sucesso comercial e artístico do projeto. E se é música boa, você já sabe onde é que toca.

0: aqui na Nova Brasil, o som dos Titãs, Marvin. Ainda teve Emílio Santiago, Verdade Chinesa. Excelente dia para você, já manhã de sexta-feira, fim de semana, já chegando, na verdade a semana acabando, fim de semana chegando, e você aproveita sempre o melhor da música brasileira aqui em 106.5. Aproveita para você participar, interagir, bater um papo aqui com a gente no WhatsApp, 859-9112-2829. Quem está aproveitando e compartilhando felicidade nessa manhã é a Silvia Helena, Noberto e João Pedro. O Antônio Maximino, direto da Praia da Caponga, em Cascavel. Bom dia para o Armando Franco. O Hans Christian, já a caminho do trabalho, nos dando carona. O Gessé Romeiro, o Alan Monteiro, Rudá, Anauã e Lucilda. Bom dia para o Romero Vasconcelos e o Silvio César. A você ligado em qualquer lugar do planeta, nos ouvindo pelos aplicativos para Android e iOS, pela Alexa e também pelo site novabrasilfm.com.br. Quem está curtindo lá em Liverpool, na Inglaterra, é a Zoe Victoria. Ela manda também um bom dia bem legal para o Everardo, que está em Fortaleza, compartilhando felicidade com a Nova Brasil. Já são 6h32, não vai se atrasar.
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9: Um dos músicos mais instigantes da cena contemporânea cearense, Caio Castelo toca, dirige e compõe junto com muita gente. Mas não perde de vista seu trabalho solo, autoral, intransferível. É desse movimento que sai o álbum Quinto, ou Cinco, lançado recentemente. Nesse quinto disco, Caio Castelo se inspira numa sensação de desconforto, insegurança, deslocamento comum dos novos tempos. Gravado em apenas 3 dias em seu estúdio caseiro, os trabalhos contaram com Ayrton Pessoa no piano, Ednar Pinho no baixo, Júlio Nobre na bateria, além da participação especial da cantora Lorena Nunes. Quinto é marcado por uma urgência roqueira, com guitarras e discursos bem fortes. Um bom exemplo disso é a faixa de abertura, O Impostor, que ganhou o clipe dirigido por Alan Diniz. Quinto, de Caio Castelo, já está disponível nas plataformas digitais.
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0: Já de volta com você e o melhor da música brasileira. Bom dia, 6h35, aqui nos Cearenses tem Naira Costa, Somos Iguais, música de Evaldo Gouveia e Jair Amorim.

0: Nova Brasil, 6h46. Bom dia.
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0: 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Para você que está se preparando para sair de casa ou já circulando pelas ruas e avenidas, aproveita para você informar como é que está o trânsito agora, onde você está passando pelo WhatsApp 85991122829. E a gente começa alertando você, tem pontos de lentidão já se formando nos arredores do terminal de Parangaba. A Godofredo Maciel, Germano Frank, Silas Munguba, Osório de Paiva, a Gomes Brasil com Eduardo Perdigão e também a Cônego de Castro já apresentam um fluxo bem intenso para quem está indo em direção ao terminal de Parangaba. Outro ponto também bastante movimentado é o Balão do Mondubim, principalmente na Avenida Valdir Diogo e Venefrido Melo, sentido Siqueira José Walter, fluxo parado por lá. O melhor da música para você continua agora com Ivan Lins, Daquilo Que Eu Sei.

0: 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Ao som de Fagner Cartaz, a gente fecha essa primeira hora do Nova Manhã. Ainda teve Maria Rita, agora só falta você.
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0: E atenção, adolescentes de 15 a 19 anos que ainda não receberam a vacina contra o HPV terão mais tempo para se imunizar. O Ministério da Saúde prorrogou até 31 de dezembro deste ano a estratégia de resgate vacinal voltada a esse público que inicialmente seria encerrada neste mês. Em ofício encaminhado aos estados e municípios, a pasta destacou a necessidade de ampliar o acesso dos adolescentes ainda não vacinados e reforçou a orientação.

0: Você tá aqui, bora beber água? Se ainda não tomou hoje, aproveita, já pega a garrafinha, squeeze e se hidrata. Beba água.
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11: Lembro bem da primeira vez que vi Gal Costa em cena. Era 2012, ela foi convidada para se apresentar na Bienal do Livro do Ceará. O show era só voz e violão, com a baiana acompanhada de Luiz Meira e apresentando canções que marcaram sua vida, como Azul e Eu Vim da Bahia. Tantos anos depois, essa versão íntima de Gal Costa ganha registro em CD, vinil e streaming. O disco Gal Costa ao vivo no Teatro Castro Alves foi gravado em 2003, na Bahia, e reúne 25 canções que vão de Ari Barroso a Arnaldo Antunes. Na época, Gal Costa vinha de uma série de discos revisionistas, pouco inspirados e sem novidades. Em 2005, ela buscava novo fôlego no disco Hoje, pouco conhecido, pouco divulgado, mas com ela se aproximando de novos compositores. Mas essa história eu conto depois.
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0: 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Olá, excelente dia para você, uma sexta-feira maravilhosa, dia 3 de julho de 2026. 7 horas 5 minutos, que bom ter você aqui. E aí, tá tudo bem? Que ótimo. E ouve só. Nós precisamos aprender a ter orgulho do que somos, do que fazemos e do que já temos. Precisamos ser menos críticos e menos cruéis conosco. Precisamos saber revelar ou relevar as nossas falhas e fraquezas e saber celebrar as pequenas conquistas que todo dia acontece. Os nossos dias são feitos de pequenos passos e é com o sucesso deles que a gente vai chegar onde a gente quer. Cada passinho importa. E eu sei que você vai conseguir. Tô por aqui te fazendo companhia sempre ao som do melhor da música. Prazer, eu sou Marcos Vinícius. E ouve só o que vai rolar nessa próxima hora.

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1: 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Então não sai da sintonia. 106.5 é a Nova Brasil. Abrindo mais uma sequência, a gente traz agora Cazuza. Faz parte do meu show.

0: Nova Brasil 717, bom dia.
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0: Aqui no Arquivo Nova Brasil, a gente agora volta a 1982 para recordar a música Lindo Balão Azul, letra e música do cantor e compositor Guilherme Arantes. A música foi pedida... Na verdade, a música foi um pedido da TV Globo para integrar um especial de comemoração aos 100 anos do escritor Monteiro Lobato. O especial se chamaria Pirlim Pimpim, 100 anos de Monteiro Lobato, e a emissora deu a ele como tema a viagem para o espaço dos personagens Emília, Pedrinho, Narizinho e Visconde de Sabugosa do sítio do Pica-Pau Amarelo. De acordo com o ECAD, ela foi a nona mais tocada nas rádios brasileiras entre abril e maio de 83 e hoje continua sendo sucesso nos corações de todo mundo. Bom recordar, né? Então bora. Apertem os cintos, tá chegando a turma do Balão Mágico, Lindo Balão Azul.

0: Aqui na Mais Que Moderna, Brasileiros Paralamas com Alagados. Ainda teve Adriana Calcanhoto, Maresia. Já são 7:30, que bom que você está aqui. Só não vai se atrasar ouvindo tanta música boa. Aproveita, já salva o nosso contato aí na sua agenda, no seu celular, para você começar bem o dia também participando, interagindo, mandando sua mensagem de áudio ou de texto. 85991122829. De qualquer lugar que você estiver, você pode nos ouvir pelos aplicativos para Android, iOS, pela Alexa ou pelo site novabrasilfm.com.br. Um excelente dia para a Givone Capétala, Rutiel Araújo, a Rosângela Brandão, começando mais um dia sempre ao som do melhor da música. O Márcio Alves, o Ferrugem. O Roberto e a Adelaide, direto de Irapuá, Pentecoste. O Davi Duarte, em Ibaretama. Um bom dia para o Célio Salles, o Marcos Eloia, Cláudia Inajara, o Alcides Christian e Cristiane, no Detran da Maraponga. O Chiquinho Moraes, o Genilson Marques, a Gilvânia Clécia, Nazareno Júnior, o Hércules Lopes, o Neto Evangelista, nos dando carona. Bom dia para a Sivânia. Quem também está compartilhando felicidade direto da Itália é a Ângela e a Márcia. A Zoe Victoria, em Liverpool. Quem também está curtindo o nosso musical nessa manhã é a Márcia Santos. Muito obrigado a você pelo carinho e a sua companhia aqui em 106.5 ou pelos aplicativos. Em qualquer lugar, o som da Nova Brasil vai compartilhando felicidade.
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3: Os custos para trabalhar como motorista de aplicativo passam de R$5.000 por mês. Quem diz isso é o Centro de Pesquisas do TST, o Tribunal Superior do Trabalho. Segundo o estudo, as despesas dos motoristas que usam carro próprio passam de R$5.500, enquanto aquelas dos que usam carro alugado chegam a R$5.700. Na conta, entra o perfil de um motorista com 22 dias de trabalho por mês, com 8 horas diárias de operação, numa velocidade média de 25 km por hora em área urbana.
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7: O uso excessivo do celular pode causar tensão no pescoço e nos ombros. 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

0: Nova Brasil, bom dia, 7h46.
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0: 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Para você que está se preparando para sair de casa ou circulando pelas ruas e avenidas, você participa informando como é que está o trânsito agora, onde você está passando, pelo nosso WhatsApp, 859-9112-2829. E a gente continua alertando você para quem está vindo no sentido Siqueira José Walter, a Avenida Valdir Diogo, logo após a Cônego de Castro, sentido Balão do Mondumbim, está totalmente parada. Há relatos de acidentes na via que têm causado esse longo trecho de lentidão e, por isso, é importante, se você preferir, buscar rotas alternativas. Um outro ponto bastante movimentado nessa manhã para os motoristas que estão trafegando na Avenida do Aeroporto logo após o viaduto de cargas, ali da Avenida Bernardo Manuel, no sentido Aeroporto Montese. Fluxo está bem intenso, inclusive há relatos e ali naquele gargalo tá parado.

0: E aqui na Nova Brasil, ao som de Paula Toller, Saúde e Solove, a gente fecha essa segunda hora do Nova Manhã. Ainda teve Guilherme Arantes, Cheia de Charme.
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0: Em alusão à campanha nacional Julho Verde, dedicada à conscientização sobre o câncer de cabeça e pescoço, o CRIO, Centro Regional Integrado de Oncologia, vai realizar no próximo dia 25 de julho, a partir das 8 da manhã, um mutirão gratuito de atendimentos e orientações à população. A ação será voltada principalmente para pessoas em situação de vulnerabilidade social e vai ocorrer no ambulatório da instituição, na rua Francisco Calaça, 1300, no Álvaro Wayne. Durante a ação, serão realizadas avaliações clínicas voltadas à identificação de sinais e sintomas de câncer na região da cabeça e pescoço, além de suspeitas de câncer de pele na face. Ao todo, são 100 vagas ofertadas para um mutirão e as inscrições podem ser realizadas por meio de formulário disponível na bio do perfil oficial do CRIO no Instagram. Após triagem, os participantes selecionados que apresentarem alterações suspeitas poderão dar seguimento ao tratamento no centro oncológico sem nenhum custo. Para mais informações, acesse opovo.com.br. 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Já são 7h59, não vai se atrasar. Aproveita também para beber água. Já pega o squeeze e a garrafinha, se hidrata. Beba água.
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4: Olá, excelente dia para você, manhã de sexta-feira maravilhosa. Já são 8:02, não vai se atrasar. Que bom que você está aqui, já aproveita para baixar ou atualizar grátis o aplicativo da Nova Brasil para Android ou iOS e de qualquer lugar você começa bem o seu dia. Aqui nos Cearenses, Davi Duarte.

0: Nova Brasil, bom dia. E o som do Maneva, Anunciação.
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0: 8h11, já sabe o que vai fazer no fim de semana? Então aproveita e se liga nas dicas da Agenda Cultural aqui com a Nova Brasil. Julho chegou e a programação cultural está rica aqui na nossa programação. Então se liga, se você está procurando onde curtir os próximos dias aqui em Fortaleza, aqui na Nova Brasil você confere os destaques. As programações do Festival Bora começam hoje, sexta-feira, e seguem até o dia 26 de julho, com atividades gratuitas, feiras, programação infantil e ainda apresentações musicais que vão desde o rap e hip-hop até o samba e o forró de favela. Na sexta, o Museu de Arte da UFC recebe o recital das turmas de violino e viola da graduação da UFC. O evento acontece às 12h30 e tem entrada gratuita. Sábado, das 16 às 20 horas, o Dragão do Mar recebe mais uma edição da Feira Fuxico, desta vez com o projeto Mais Vinil. A programação reúne expositores, DJs, muita música e garimpo. Você pode conferir tudo que vai rolar sobre horários, programação completa, tudo isso nas redes sociais dos eventos e espaços culturais e também no caderno Vida e Arte. Lá no Instagram do Vida e Arte, você vai conferir também outras programações e já vai se preparando para curtir bastante. 8h12, que bom que você está aqui. Aproveita, Blitz, mais uma de amor chegando.

vir aqui na Nova Brasil, Zé Cavaleiro e Zeca Pagodinho, samba do Approach. Você já sabe, sábado e domingo ao meio-dia tem um samba nova, o samba com a cara da Nova Brasil. Já são 8h24, bom dia.

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1: Nova Brasil, 8h35, bom dia.
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1: E para você que está circulando pelas ruas e avenidas de Fortaleza nessa manhã, aproveita para você participar de segunda a sexta a partir das 6 da manhã, aqui, através do nosso WhatsApp 85991122829, para você informar como é que está o trânsito nas principais ruas e avenidas, na saída para o trabalho, para você que está descansando, passeando, aproveitando esses dias, início das férias, você pode também informar como é que está o trânsito. A gente alerta você para quem está vindo na Raul Barbosa, sentido Desembargador Moreira, tem fluxo intenso. Os motoristas estão vindo ali, ó, logo após o polo de lazer do São João do Tauape, já vão encontrar lentidão se formando pela frente. Continua na Desembargador Moreira até o cruzamento com a Padre Antônio Tomás, sentido praia. Se você puder, busque vias alternativas. E já viu, né? Música boa não para um segundo aqui. Engenheiros do Havaí.

tinha suspirado, tinha beijado o papel devotamente. Era a primeira vez que lhe escreviam aquelas sentimentalidades, e o seu orgulho dilatava-se ao calor amoroso que saía delas, como um corpo ressequido que se estira num banho tépido. Sentia um acréscimo de estima por si mesma e parecia-lhe que entrava, enfim, numa existência superiormente interessante, onde cada hora tinha o seu encanto diferente, cada passo conduzia a um êxtase e a alma se curava.

Aqui na Nova Brasil você ouviu Sons do Nordeste com o pessoal do Ceará, Ednardo Amelinha, Pastoril. Que bom que você está curtindo o melhor da música. Já salva aí no seu celular o nosso WhatsApp, para você também começar o dia batendo um papo, mandando mensagens e informando como é que está o trânsito nas principais ruas e avenidas. De segunda a sexta, de 6 às 9, tem Nova Manhã. Aproveita, já salva o 85991122829 é o nosso WhatsApp. O José Acélio está curtindo a nossa programação, o Nilson Rocha nos dando carona. Bom dia também para o Zemar Souza, está curtindo direto do Acre. O Rutiel Araújo, a Leiliane Leite, o Marcos Eloia já tomando aquele café bem especial. Também pelo Instagram, compartilhando felicidade, as nossas ouvintes Eliette Carvalho, Isabel Alves, junto com o César. Muito obrigado a você pelo carinho e a companhia. Já são 8h49. Chegando à última sequência com Maria Gadu.

0: Lulu Santos, um certo alguém, fechando a edição de hoje do Nova Manhã Fortaleza. Muito obrigado a você pelo carinho e a sua companhia. Eu sou Marcos Vinícius, conteúdos de Thaís Lustosa, coordenação de Wagner Mendes, o Vagão. E a gente deseja a você um bom fim de semana. Sábado e domingo ao meio-dia tem o Samba Nova, o samba com a cara da Nova Brasil, para você reunir a família, fazer aquele churrasco, se preparar para o jogo da seleção. Então aproveita. Bom fim de semana para você, forte abraço, não esquece. Beba água.
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0: Nova Brasil, e essa foi Zélia Duncan, Sentidos. A gente ouviu também Djavan com Azul. 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Nova Brasil FM, agora 9:16.
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6: Se você e sua família curtem a prática de esportes como vôlei, futevôlei, beach tênis, tênis de quadra ou pickleball, uma boa dica são as arenas que estão se espalhando cada vez mais pela cidade de Fortaleza. Na Messejana, a Arena Carmel oferece diferentes espaços para aluguel, além de contar com estandes de comida e bebida. No bairro de Fátima, a ideia se repete no Speed Complexo Esportivo, com focos nas quadras de areia para vôlei. No Papicu, a Academia Cearense de Tênis é um espaço mais profissional do esporte, mas também oferece aulas para crianças a partir de 4 anos em quadras exclusivas. No Shopping em Iguatemi, no último andar do estacionamento, o Inside Park oferece 9 modalidades de esporte, incluindo também skate, futebol, futevôlei, taekwondo e jiu-jitsu.
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7: Cavar é um instinto natural para esconder comida ou buscar frescor. Se o jardim está sofrendo, crie um cantinho da escavação com areia. Oferecer brinquedos e exercícios para gastar energia também ajuda a direcionar esse comportamento de forma saudável, sem comprometer seu quintal.
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8: De volta com Nenhum de Nós, o Astronauta de Mármore.

0: Nova Brasil, e esse foi 14 Bis com Samuel Rosa, Bola de Meia, Bola de Gude. Mais que moderna, brasileira, agora 9h37. 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
11: Torne a caixa de transporte um refúgio positivo, deixando-a aberta com cobertores e petiscos. Deixe o pet entrar voluntariamente para que ele não a associe apenas a idas ao veterinário. Assim, o transporte deixa de ser um terror e passa a ser um local seguro.
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0: 20 para 10. Bom dia para você. Agora com Tunay Frisson.

0: Nova Brasil, e essa foi Roberta Campos, Minha Felicidade.
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0: Bora relembrar mais um sucesso da nossa música. Música lançada em 1986 no álbum Mestiço, É Isso. Sintonia é fruto da parceria de Moraes Moreira com Fred Góes e Zeca Barreto. A faixa é uma celebração à altura do DNA musical de Moraes, misturando com a nossa MPB de raiz, com o molho e o galope dos ritmos nordestinos. A canção fala sobre conexão, vibração e o poder da música em aproximar as pessoas, mostrando que a mistura de povos e ritmos é a verdadeira essência da nossa identidade cultural. Bora relembrar então Moraes Moreira com Sintonia no arquivo Nova Brasil.

0: Esse foi Moraes Moreira com Sintonia, destaque do arquivo Nova Brasil.
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0: Eu estou chegando com destaques do noticiário. A Polícia Civil fez hoje uma operação contra a lavagem de dinheiro do tráfico internacional de drogas. São 11 mandados de prisão, 7 já foram cumpridos. Entre os presos está Estela Stephanie, alvo de sanções dos Estados Unidos por suposta ligação com o PCC. Outro investigado, Vitor Shimada, está foragido. E a Polícia Militar faz pelo segundo dia seguido uma operação na Cidade de Deus, no Rio de Janeiro. A ação mira o tráfico de drogas e a retirada de barricadas. Em reação, criminosos atravessaram ônibus em vias da região para tentar impedir o avanço dos policiais. Até o começo da manhã, 5 coletivos tinham sido usados no bloqueio. 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Faltando 2 para as 10. Bom dia para você.
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11: Um dos grandes atrativos do Centro Dragão do Mar de Arte e Cultura é o Museu da Cultura Cearense, fundado junto com o complexo em 1999 como um museu etnográfico pensado para promover o patrimônio cultural do Ceará. Recebendo visitantes de escolas e público convencional no dia a dia, o espaço expressa parte significativa da cultura cearense com contexto e reflexão. O espaço apresenta, desde então, uma das exposições mais famosas do estado no espaço subterrâneo, a exposição Vaqueiros, que já recebeu mais de 1 milhão de visitantes. Com um acervo de 130 peças com itens, fotos e recriação de ambientes inteiros, o espaço é um convite para imersão, tanto para quem tem a vivência do sertão, quanto para quem não tem.
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0: Nova Brasil FM, essa foi Adriana Calcanhoto com Inverno, mais que moderna brasileira, agora 10h17.
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16: Um dos nomes mais marcantes do rock nacional revelado nos anos 90 veio de Minas Gerais. O Patufu era uma mistura de pop com experimentalismos que tinham muita semelhança com o que fizeram os Mutantes 30 anos antes. Não por acaso, a vocalista Fernanda Takai é fã e parceira de Rita Lee. Esse experimentalismo do Patufu ganhou o público mesmo em 1998, quando eles lançaram o disco Televisão de Cachorro, que esse ano ganha sua primeira versão em vinil pelo selo Noise. O disco trouxe sucessos como Antes Que Seja Tarde e uma releitura de Eu Sei, da Legião Urbana. Outro sucesso do disco Televisão de Cachorro é Canção Pra Você Viver Mais, que o guitarrista John escreveu em homenagem ao pai de Fernanda, à época sofrendo com câncer. Fernanda, esposa de John, aprovou a homenagem e essa tornou-se uma das belas músicas do pop nacional.
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0: Os Paralamas do Sucesso, Quase um Segundo.

0: 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E essa foi Vanessa da Mata com Ben Harper. Boa sorte, good luck. E também teve Roupa Nova com Dona. 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
0: De volta com Pedro Mariano, simplesmente.

0: Nova Brasil e a Luciana Mello com Borboletas.
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0: A gente relembra agora mais um sucesso na nossa música, lançado em 1989 no álbum Aquarela Brasileira 2. Saigon se tornou o maior clássico da carreira de Emílio Santiago e uma das obras mais sofisticadas da nossa MPB, fruto da parceria dos compositores Cláudio Cartier, Paulo César Feital e Carlão. A gente relembra agora no arquivo Nova Brasil, Emílio Santiago, Saigon.

0: Nova Brasil e o Emílio Santiago Saigon, destaque do arquivo.
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0: O senador Flávio Bolsonaro enviou um documento ao governo americano pedindo que as tarifas de 25% propostas pelos Estados Unidos contra produtos brasileiros sejam adiadas por 180 dias, o que empurraria a decisão para depois das eleições. Na carta, Flávio afirma que o Pix não substitui cartões de crédito e se compromete a impedir que o sistema seja conectado a plataformas de pagamento não ocidentais. Nova Brasil FM, mais que moderna, brasileira, faltando um minuto para as 11, eu, Cláudia Nakazato, tô indo embora, volto no próximo domingão, a partir das 8 horas da manhã. Quem já tá por aqui é o Dom Ávila para te fazer companhia. Um beijo para você e até domingo. Tchau.
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Hoje, 3 de julho, e bora curtir o melhor da música popular e brasileira? Vamos começar com o mestre Lulu Santos, Apenas Mais Uma de Amor.

0: Nova Brasil, mais que moderna brasileira, agora 11h24. Esse é Titãs e Isa, Enquanto Houver Sol. Breve intervalo e a gente já volta.
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13: Você conhece o MIS de Fortaleza? Inaugurado em 2022, o Museu da Imagem e do Som é um ótimo destino para você atualizar o significado dos museus. Longe do estereótipo de que museus só olham para o passado, o MIS oferece exposições sensoriais e imersivas que partem do presente e olham principalmente para o futuro. Há exposições sobre paisagens naturais e urbanas de Fortaleza, aves do Ceará, salas de cinema de toda parte do mundo e da cultura de povos indígenas do estado. Se você estiver com crianças, outra ideia é visitar o Museu do Bode Ioiô, que apresenta a história do animal que se tornou uma grande celebridade de Fortaleza no começo do século XX, ao chegar a ser, ironicamente, eleito vereador como parte de um protesto contra a política local. O acesso é gratuito de segunda a sábado.
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0: Mais Que Moderna, brasileira. Tem Marina Lima, Virgem.

0: Nova Brasil mais que moderna brasileira, agora 11h38. Esse foi o clássico de Lobão, Essa Noite Não.
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0: Lançada em 1984, Ao Que Vai Chegar é uma das canções mais emocionantes e confissionais da carreira do mestre Toquinho. A faixa é uma verdadeira declaração de amor e expectativa paterna, escrita pelo artista para celebrar o nascimento de seu filho Pedro. Unindo pela poesia e fantasia uma dose gigante de esperança, a letra traduz a perfeição daquele frio na barriga e o desejo profundo de todo pai transformar o mundo em um lugar mais bonito, pacífico e cheio de alegria para receber uma nova vida.

0: Nova Brasil mais que moderna brasileira. Agora 11h42 e este foi Toquinho. Breve intervalo e a gente já volta. Nova Brasil.
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7: Arranhar é uma necessidade física para os gatos afiarem as unhas e marcarem território. Para proteger seus móveis, ofereça arranhadores de sisal ou papelão em locais estratégicos. Direcionar esse instinto para objetos adequados é a melhor forma de garantir a harmonia e a saúde felina.
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13: Como toda grande metrópole, não faltam opções em Fortaleza de bares e casas de festas para quem quer passar uma noite festiva com bebidas e dança. Um dos lugares que tem se tornado muito popular ultimamente é o Deixe Comigo Bar, no bairro Joaquim Távora, um point famoso do reggae. Funcionando às terças, quartas e sábados, o ambiente interno é acolhedor se você quiser aquela experiência de bar com música e dança, mas se preferir conversar com menos volume, o lado de fora também é ocupado pelos clientes com bancos, mesas ou em pé também. Mudando um pouco o ritmo, outra opção dançante é o Bar do Vinil, no Montese, que funciona de sexta a domingo com discotecagem ao vivo de vinil de diferentes épocas, contando ainda com sinuca e decoração exclusiva com capas de disco e jornais do passado.
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0: Nova Brasil. Mais que moderna brasileira. Agora tem Lenine com o clássico Paciência. 11h45.

0: Nova Brasil, mais que moderna, brasileira, agora meio-dia em ponto. E este é Rael Cabulosa. Breve intervalo e a gente já volta com muito mais para você.
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0: Bora para o noticiário para você ficar muito bem informado com Nova Brasil informa. João Fonseca foi eliminado hoje na terceira rodada de Wimbledon. E o brasileiro perdeu também para o russo Roman Tsufoli em 3 sets. Fonseca repete o mesmo desempenho do ano passado, quando também caiu na terceira rodada. E sua melhor campanha foi em Grand Slam e segue sendo as quartas de final em Roland Garros. Mudando de assunto, e o relatório sobre a queda do avião da Voipass, que matou 62 pessoas em agosto de 2024, está na fase final, mas ainda precisa passar por uma revisão internacional antes de ser divulgado. França e Canadá analisam o documento porque fabricaram, respectivamente, a aeronave e os motores envolvidos no acidente. Enquanto isso, a Polícia Federal deve encarar seu inquérito nas próximas semanas. E os advogados das famílias esperam por esclarecimentos. 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
5: Mais que moderna brasileira, agora 12:05, uma excelente tarde de sexta-feira para você. Chegou a tão sonhada sexta-feira. Você aqui, sintonizado na Nova Brasil, para curtir uma hora de música sem intervalos. E a gente já começa muito bem com Ana Carolina,

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Agora é meio de 35 e esse é Gilberto Gil com o clássico Só Chamei Porque Te Amo. Acho que você sempre curte aqui na Nova. E a gente vai seguindo com Sob Medida, uma hora de música sem intervalos. Tem

0: Nova Brasil mais que moderna brasileira. Você curtindo Zé Cabaleiro Lenha.
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0: Lançado em 1981 no icônico álbum Canceriana Telúrica, um auê com você é um dos maiores sucessos da carreira de Baby do Brasil. Muita gente não imagina que esse hino pop cheio de balanço nasceu de um susto real. Na praia de Ipanema, Baby, ao ver um piloto de asa delta em apuros no ar, começou a rezar pela sua segurança. Em um episódio, este episódio inspirou a composição da música e transformou o voo em uma metáfora perfeita para a paixão.

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0: Nova Brasil, mais que moderna brasileira. Agora meio-dia 58. Este é Zé Ramalho com Sinônimos, encerrando esta edição do Sob Medida, com uma hora de música sem intervalos. Continue sintonizado aqui, a qualquer momento tem mais uma edição para você ouvir.
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0: É falso que a Michelin vai deixar o Brasil após encerrar a fábrica de Guarulhos, na Grande São Paulo. A empresa informou que a decisão foi anunciada em 2025 e não significa a saída do país. A fabricante mantém operações no Amazonas, Bahia, Espírito Santo, Minas Gerais, Rio de Janeiro e São Paulo. A unidade fechada foi produzir câmaras de ar e pneus industriais em um mercado pressionado por impostos da Ásia. Uma notícia curiosa chamou muita atenção no mundo inteiro. É pelo simples fato dos humanos retomarem seus postos de trabalho que haviam sido entregues à inteligência artificial. A Ford voltou a contratar engenheiros experientes depois de perceber que a IA sozinha não entregava padrão esperado nas especificações de qualidade. Cerca de 350 especialistas veteranos retornaram ou foram promovidos. Com a combinação entre tecnologia e experiência humana, a montadora voltou ao topo do ranking de qualidade inicial da JD Power nos Estados Unidos. 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
5: A fibromialgia é uma doença reumática que provoca dores crônicas em várias partes do corpo, além de fadiga intensa, dificuldade para dormir, cansaço excessivo e outros sintomas que afetam diretamente a qualidade de vida. A doença está relacionada a alterações no sistema nervoso central, que faz com que o corpo interprete os estímulos de maneira mais intensa. Com isso, situações simples do dia a dia, como um toque ou um abraço, podem provocar dor significativa. O acompanhamento médico é fundamental para controlar os sintomas e melhorar o bem-estar dos pacientes.
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15: Se o cão destrói objetos ao ficar sozinho, pode ter ansiedade de separação. Acostume-o com saídas curtas, use brinquedos interativos e evite festas na chegada ou despedida. Agir com naturalidade ajuda o pet a entender que sua ausência faz parte da rotina normal da casa.
14: 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Blog Josélio Leal. 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
16: Os custos para trabalhar como motorista de aplicativo passam de R$5.000 por mês. Quem diz isso é o Centro de Pesquisas do TST, o Tribunal Superior do Trabalho. Segundo o estudo, as despesas dos motoristas que usam

0: 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E este é o som de seu Jorge e Marisa Monte, Quando Chego. Continue sintonizado aqui na Nova Brasil, é super rápido e já volto.
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8: Arranhar é uma necessidade física para os gatos afiarem as unhas e marcarem território. Para proteger seus móveis, ofereça arranhadores de sisal ou papelão em locais estratégicos. Direcionar esse instinto para objetos adequados é a melhor forma de garantir a harmonia e a saúde felina.
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4: O estresse excessivo impacta o corpo e a mente. Reserve alguns minutos do dia para relaxar, meditar ou praticar um hobby. Atividades prazerosas diminuem a tensão e melhoram o humor. Encontrar momentos de pausa na rotina é essencial para manter o equilíbrio emocional e preservar a saúde.
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8: 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Agora tem um síndico Tim Maia, Paixão Antiga. E quem não tem?

0: Nova Brasil mais que moderna brasileira. E esse foi Barão Vermelho. Eu queria ter uma bomba.
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0: Lançada em 1982 no lendário álbum Cantando no Banheiro, Cabelos Negros mostra o lado lírico e apaixonado de Eduardo Dussek, um dos artistas geniais e múltiplos da nossa música moderna e brasileira. Composta por Dussek em parceria com Cássio Ferreira, a faixa se destaca por uma melodia suave e que mistura inocência, nostalgia e idealização do amor.

0: Nova Brasil, curtimos e relembramos Eduardo Dussek, Cabelos Negros, aqui no arquivo. Agora, ó, 1h37.
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4: Agora tem Ney Mato Grosso, Poema.

0: Nova Brasil, mais que moderna, brasileira, 4:02 PM. Este é Ivan Lins Iluminados.
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0: A produção da indústria brasileira recuou 0,2% na passagem de abril para maio, registrando a primeira queda no setor desde dezembro de 2025. Segundo o IBGE, o resultado foi puxado principalmente pelo recuo nos segmentos de combustíveis, indústrias extrativas e alimentos. Em contrapartida, o setor automotivo manteve o ritmo de crescimento e alavancou 4,1% no período. Mudando de assunto, um avião de pequeno porte caiu na manhã desta sexta-feira em Campo Grande, deixando o piloto e uma passageira mortos. O bimotor havia decolado rumo ao Pantanal, mas a suspeita é que o piloto tentou um pouso alternativo devido à forte neblina que cobria a região. O corpo de bombeiros enfrentou dificuldades de acesso ao local e as causas do acidente serão investigadas pelo CENIPA. 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
9: Amassar pãozinho é um instinto de filhote para estimular o leite materno. Quando adultos repetem o movimento, demonstram que estão felizes, seguros e extremamente confortáveis. É uma das maiores provas de afeto e confiança que um felino pode oferecer ao seu tutor.
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0: Nova Brasil mais que moderna brasileira, agora 4h19, e este é Fagner com um encontro com Zé Cavaleiro, Palavras e Silêncios. E seu domingo de manhã ganhou uma nova trilha, ainda mais especial aqui na Nova Brasil. 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
3: 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E agora tem Engenheiros do Havaí. Somos quem podemos ser.

0: Nova Brasil mais que moderna brasileira, e este foi Detonautas, Rádio Love Nacional. 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
10: Chocolate, uva, cebola, alho e o adoçante xilitol são tóxicos para animais. Mantenha o lixo bem fechado para evitar a ingestão de resíduos perigosos. Cuidar da segurança alimentar em todos os cômodos da casa é fundamental para prevenir acidentes graves com seu pet curioso.
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14: Mais que moderna brasileira. Agora 2h42. Estamos juntos até as 4 da tarde. Tem ele, seu Jorge, Carolina.

0: Filho com Cláudio Zoli. Noite do Prazer, agora 2:58 PM.
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0: O Enem 2026 registrou mais de 5 milhões de inscritos confirmados, uma alta de 5% em relação ao ano passado. O balanço foi divulgado pelo Ministério da Educação nesta sexta-feira. Entre as novidades desta edição estão a inscrição automática para os alunos concluentes da rede pública, um bônus financeiro de R$200 pelo programa Pé de Meia e a ampliação dos locais de prova. As avaliações acontecem nos dias 8 e 15 de novembro. Fique atento às datas. E mudando de assunto, esta vai doer no bolso. A conta de luz ficou mais cara em São Paulo a partir desse sábado, ou seja, vai ficar mais cara. A Enel aprovou o reajuste tarifário anual da Enel, que terá um aumento médio de cerca de 10% no valor total. Para os consumidores residenciais, a alta será de quase 9%, enquanto indústrias e grandes comércios terão um reajuste de 15%. A média afeta aproximadamente 8,9 milhões de clientes em 24 municípios paulistas. 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

0: Nova Brasil, esta é Luciana Mello, Simples Desejo. Continue sintonizado aqui na Nova Brasil, é já já que a gente volta.
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9: Falecido em 2022, Erasmo Carlos ainda segue muito vivo em nossas memórias. Segue sendo regravado, tocado em rádios, redescoberto por novas gerações e até lançando disco inédito. Claro, álbuns e canções que ficaram guardadas em seus arquivos. O mais novo projeto envolvendo o Tremendão chama-se Mano e trata-se de um disco que coloca 8 faixas dele interpretadas ao lado de nomes famosos do rap. Por exemplo, o disco Mano conta com Criolo, Emicida, Xamã, Marcelo D2 e Dexter. Idealizado por Marcos Preto e Léo Esteves, filho de Erasmo, Mano faz parte das comemorações pelos 85 anos de nascimento de Erasmo Carlos. O resultado pode não agradar todo mundo e até causar espanto, mas tem sua originalidade.
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12: O uso de celulares e computadores antes de dormir pode prejudicar o sono. A luz azul interfere na produção de melatonina. Tente desligar as telas pelo menos uma hora antes de deitar. Criar um ritual noturno tranquilo favorece um descanso mais profundo e restaurador.
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4: Mais que moderna brasileira, 3h22. Tem Guilherme Arantes.

0: Nova Brasil, mais que moderna brasileira, esta é Maria Rita, a festa.
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0: Lançado em 1979 no revolucionário álbum de estreia independente do Boca Livre, Toada tornou-se um dos maiores sucessos e mais belos hinos da nossa música popular brasileira. Composto por Cláudio Nucci, Juca Filho e Zé Renato. Pouca gente sabe que o clássico verso de abertura, Vem Morena, esconde um segredo de bastidores. A musa inspiradora da letra, na verdade, foi uma jovem loira que Juca conheceu em Minas Gerais. E ficou para a história esse mosaico poético do Brasil profundo, onde o trem de ferro alegre a cantar simboliza a esperança, o movimento e o convite para a liberdade.

0: Nova Brasil mais que moderna brasileira, esta é Ana Carolina. Encostar na tua aqui na Nova Brasil, agora sim, ou seja, 3h36. 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

0: Nova Brasil, e este é Caetano Veloso com o clássico Sozinho. E agora vem chegando por aqui a coluna O Novo Sempre Vem com o João Marcelo Boscoli. Ele sempre traz as novidades, os novos artistas que fazem parte da música popular brasileira.
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3: Olá, você vai ouvir agora no Novo Sempre Vem o Ana em Vidro Fumê. Há alguns artistas da música popular brasileira contemporânea que falam que o seu som é uma nova MPB. Outros falam pós-MPB. Independentemente da nomenclatura, que é livre, cada um escolhe aquela que julga que possa expressar melhor o que é a sua música. O que é bonito de se ver é que a gente continua misturando matrizes musicais, gêneros do Brasil inteiro e do mundo inteiro, como o Ana em Vidro Fumê. Você está na Nova Brasil. Aqui o novo sempre vem.

0: Nova Brasil, mais que moderna brasileira, agora 3h58 e este é o som do Capital Inicial, Olhos Vermelhos.
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0: O Estádio Olímpico do Ibirapuera foi reinaugurado nesta sexta-feira em São Paulo, após um ano e meio de reformas e um investimento de 90 milhões de reais. O grande destaque do complexo modernizado é uma pista azul emborrachada, a única da América Latina com 9 raias. O espaço histórico agora passa a ser administrado pela Confederação Brasileira de Atletismo, com o objetivo de voltar a receber grandes competições e formar novos talentos do esporte. Bacana, né, esse espaço esportivo, né? Eu, Dom Aiva, vou encerrando por aqui. Júlio Sérgio já está aqui nos estúdios, vai te fazer companhia até às 9 da noite. E a gente volta a se falar amanhã às 3 da tarde.
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8: Amassar pãozinho é um instinto de filhote para estimular o leite materno. Quando adultos repetem o movimento, demonstram que estão felizes, seguros e extremamente confortáveis. É uma das maiores provas de afeto e confiança que um felino pode oferecer ao seu tutor.
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3: Agora 1:05 para você, ótima tarde, obrigado pela sintonia. Esta é a Rede Nova Brasil FM. Mais que moderna, brasileira, de volta, abrindo mais uma hora ao som da Legião Urbana e um clássico.

0: Nova Brasil, mais que moderna brasileira, agora 5:03, está chegando o sextou em homenagem a Marisa Monte, aniversariante dessa semana, 1º de julho, com ela, Fabi Pereira. Ouça.
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2: Na última quarta-feira, dia 1º de julho, Marisa Monte fez aniversário. E não dá pra gente deixar uma data dessa passar em branco, não é mesmo? Marisa Monte é uma das artistas que conseguiu algo muito raro. Ela construiu uma obra sofisticada sem nunca, jamais perder a conexão com o popular. Marisa é uma das vozes mais importantes da nossa música. Na sua obra convivem o samba, a MPB, o pop, a música afro-brasileira e a tradição dos grandes compositores do país. Ao longo de mais de 3 décadas de carreira, Marisa Monte nos presenteia com canções que fazem parte da memória afetiva e coletiva do país inteiro, seja como cantora solo ou em projetos marcantes como os Tribalistas.
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2: Marisa também ajudou a ampliar o espaço das mulheres compositoras na música brasileira, sempre exercendo a sua arte com independência, rigor e sensibilidade. Num país que muitas vezes trata sua cultura como algo passageiro, Marisa Monte nos lembra que algumas obras são feitas para permanecer. Mais do que uma grande cantora, Marisa é uma artista que nos ensinou que delicadeza também pode ser revolucionária. E para nossa sexta ficar ainda mais animada, vamos ouvir agora um clássico lançado por Marisa Monte em 1989. Bem que se quis.

0: Nova Brasil, fique na sintonia. Daqui a pouco tem Nova Brasil em campo. 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
11: Os custos para trabalhar como motorista de aplicativo passam de R$5.000 por mês. Quem diz isso é o Centro de Pesquisas do TST, o Tribunal Superior do Trabalho. Segundo o estudo, as despesas dos motoristas que usam carro próprio passam de R$5.500, enquanto aquelas dos que usam carro alugado chegam a R$5.700. Na conta, entra o perfil de um motorista com 22 dias de trabalho por mês, com 8 horas diárias de operação, numa velocidade média de 25 km por hora em área urbana.
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0: Valeu, valeu, boa tarde. Nova Brasil em campo, Nova Brasil Fortaleza em campo, com muita informação. Estamos só começando a partir de agora. Informação dos times, informações dos times cearenses. Ceará que vai encarar o Goiás, lá em Goiânia. Vamos ter informações do Fortaleza, que venceu ontem 2-0. Bela vitória do Tricolor de Aço. Vamos falar também da Série D do Campeonato Brasileiro, porque lá tem o Ferroviário, lá tem o Iguatu, lá tem muita gente boa, não é isso? No futebol cearense. E vamos destacar o futebol pelo Brasil e pelo mundo, claro, dando destaque à seleção brasileira, Copa do Mundo, Brasil aí, vai enfrentar a Noruega, enfim. O Portugal passou ali nas últimas, Suíça passou, temos jogos da seleção, da Áustria agora contra o Egito, placar de 1-1, já estamos no segundo tempo da prorrogação, provavelmente vamos ter pênaltis, enfim, muita, muita informação para você que se liga
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0: aqui
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0: na Nova Brasil.
1: Informações do Ceará. Que isso. Vai, que perdeu a invencibilidade.
0: Muito bem. Aí eu quero falar o seguinte. Eu sou o Jotão, vou comandar o programa. O nosso Edmilson Maciel está voltando, vai comentar. Nós temos também o Marcos Felipe, que vai comentar também aqui no programa, na mesa de áudio. O nosso Érico Luciani, lembrando que o técnico de programação é o nosso Guilherme Bezerra, a supervisão de programação é do Sérgio Vasconcelos, a coordenação de programação é do Wagner Mendes, o Vagão, equipe esportiva Apaixonados pelo Futebol, coordenação da equipe do Edmilson Maciel e do Érico Luciani, o comando é do João Bosco Farias. Muito bem, Edmilson Maciel está por aqui, vou cumprimentá-lo, seja bem-vindo, está voltando depois de dar um passeio por ali, essa coisa toda, né? Boa tarde, Edmilson, tudo bem?
2: Um passeio no hospital, né? Foi fazendo a cirurgia do olho, catarata e...
0: Mas é elegante, estou percebendo.
2: É, muito obrigado. Agora, estava vendo aqui, estava passando um jogo agora, né?
0: Sim.
2: Egito Austrália
0: e Suíça.
2: Aos 18 minutos da segunda etapa da prorrogação, o técnico da Austrália tira um goleiro e coloca outro. Por que será?
0: Porque ele deve pegar melhor, né?
2: É um grande batedor de pênalti.
0: Ou então bate, ou então pega melhor pênalti.
2: O reserva é do... Pois é, ele trocou. É interessante. O jogo aí terminou o tempo normal, agora vai para uma ligeira prorrogação de 1 minuto. Ou seja, não dá tempo mais para nada. E nós estamos
0: já
2: aqui de volta.
0: Já é a prorrogação.
2: Já é a prorrogação.
0: O segundo tempo da prorrogação,
2: falta 1 minuto. Só tem uma falta ali para a Austrália, mas eu falando do nosso futebol, amanhã nós temos bola rolando para o Ceará, né? O Ceará pegou Goiás e a gente tem muita informação, gente nova chegando para o Ceará, gente se consolidando e tem aqui um grande repórter trazendo só tudo o que precisa. O Tricolor, vitória importante ontem, né?
0: Sim.
2: Fortaleza assume a vice-liderança, não deixa de ser uma recolocação de um time que nunca deveria ter saído daquela zona ali, de primeiro, segundo, terceiro, quarto, até o sexto.
0: Isso. J. Egito. Na moral, olha aí, viu? Competência é competência. Agora chegou a hora da gente cumprimentar aqui o nosso mais novo integrante, o caçula da equipe, que sabe só tudo de futebol. Boa tarde, Marcos Felipe.
3: Boa tarde, Jota. Boa tarde, senhor Edmilson. Boa tarde, ouvintes aqui na Nova Brasil. Ontem tivemos o jogo do Fortaleza contra a Ponte Preta, que venceu por 2-0. É uma vitória já esperada. O time que oscila bastante entre os dois tempos continuou a oscilar. E hoje, Jota, tivemos uma entrevista do CEO Pedro Martins ao Jogado.
0: Sim.
3: E lá ele soltou várias informações sobre os bastidores do Fortaleza, Jota.
2: Notícia importante, né? Está chegando aí essa que ele traz, porque o senhor se manifesta. Havia dito um dia desses que não tem mais dinheiro, mas está tocando o barco com muita eficiência e o Fortaleza tem uma grande novidade, né?
0: Tem, né?
2: Zagueirão que saiu
0: e outro que chegou?
2: Pois é.
0: É isso?
2: Já o nosso repórter, que cobre melhor do que ninguém Wesley. Ninguém cobre melhor do que ele, Wesley Lopes. Isso. Vai trazer muitas informações sobre o Chico.
0: Edmilson Maciel. Sou eu. Tá certo. Muito bem, e aqui na mesa de áudio, nosso coronel Érico Luciani, que hoje não quer falar, tá zangadinho. Tá zangadinho, não é isso? Marcos, terminou aí o jogo? Também a prorrogação e isso tudo?
3: Exatamente, terminou o jogo entre Austrália e Egito, 1-1, e vamos para os pênaltis.
2: E a Austrália não fez nenhum gol, né?
0: A Austrália?
2: Sim.
0: Não fez nenhum gol?
2: Não fez, não. Foi um gol do Egito e outro gol contra.
0: Foi contra, né?
2: Do zagueiro.
0: Olha aí. Portanto, 1-1. Qual foi o outro jogo? Tivemos o jogo hoje, da madrugada?
2: Sei que nós temos daqui a pouquinho um jogaço, hein?
3: Vamos lá. Ontem, Jota, dia 2/7, nós tivemos Espanha contra a Áustria. 3-0 para a Espanha. Já era esperado, né? A Espanha, que tem jogadores excelentes, tem joias como o Lamine Yamal. E ontem também nós tivemos Portugal 2-1 Croácia, né? Portugal passando, vai enfrentar a Espanha, vai ser jogaço aí entre Portugal e Espanha. E, inclusive, no jogo do Portugal, Jota, a gente viu o Cristiano Ronaldo sendo substituído, né? Já pensou Portugal eliminado com o Cristiano Ronaldo no banco? O técnico...
0: Com certeza ele pediu para sair, o técnico não é doido.
2: Pela idade.
0: Gajo, eu quero sair, Gajo.
2: Menos desgaste.
0: Isso. Aí... Se você puder confirmar aí os confrontos, né, que já foram decididos, quais confrontos?
2: Eu estava vendo esse jogo aí que está terminando agora, Austrália e Egito. Sim. Por que o Brasil não pega uma baba dessa? Ou dois times, isso aí é fora da curva da Copa do Mundo, viu?
3: Isso. E vamos lá, hoje, dia 3/7, tivemos Suíça 2-0 Argélia, que Suíça provavelmente irá enfrentar, provavelmente não, né? Vai enfrentar a Colômbia ou a Gana. Estamos tendo agora Austrália contra o Egito. Austrália ou Egito passando enfrenta Argentina ou Cabo Verde. Ainda hoje, às 7 horas da noite, temos Argentina contra o Cabo Verde. E às 10:30 da noite, Colômbia contra Gana.
2: Olha, é bom que se diga isso. Esse baba que você está vendo jogar aí, Austrália e Egito, será o próximo adversário da Argentina. Porque eu digo, se o Brasil pega uma baba dessa, mas quem vai pegar a Argentina?
0: A Argentina já vai jogar contra o Cabo Verde. Vai lá que dá uma zebra.
2: Mas é.
0: Futebol é jogado, que nem diz o outro, né?
2: É, tem 90 minutos e mais alguma coisa, né?
0: Se
2: tivesse que apostar, eu apostaria todos os meus recursos na Argentina.
0: Isso.
3: A Argentina tem tudo para passar.
0: E uma zebra, aí você ia ficar sem recursos.
2: Ia ficar sem nada, né? Mas eu digo o seguinte. Por que o Ceará não pega um baba desse, rapaz? Brasil, por que o Brasil não pega um baba desse?
0: E amanhã, domingo, tem o Brasil encarando a Noruega. Jogo às 7 da tarde, né? Vai entrar pela noite. E
2: é às 5 da tarde, né?
0: É, às 17.
2: 17.
0: Não, é às 7 da noite.
3: É 5 da tarde.
0: 5 da tarde, 5 da tarde.
3: Mas olha, antes do jogo do Brasil, amanhã, nas oitavas de final, a gente tem Canadá contra Marrocos, às 2 horas da tarde. Temos também Paraguai contra a França, às 6 horas da tarde.
2: É moleza que o Paraguai pegou logo a França, né?
3: Besteirinha. Segunda-feira temos Estados Unidos contra a Bélgica. Segunda, às 4 horas da tarde, Portugal contra a Espanha. Domingo, Brasil contra a Noruega, às 5 horas. Domingo também, México contra a Inglaterra, às 9 horas da noite. E esses são os confrontos definidos até agora.
0: Portanto, estamos aí, como o Marcos passou. E a seleção brasileira, Rafinha e Paquetá, né, estão fora, pelo menos desse jogo. Paquetá, a recuperação vai demorar mais um pouco. O Rafinha parece que já está na transição. Mas parece que o torcedor não quer o Rafinha no time, né? Quer que ele continue
2: porque
0: fora.
2: Ele tem jogado agora aqui no Brasil, é melhor deixar fora. Não conseguiu jogar nada.
0: Isso.
2: Agora, pensar em botar aquele garoto lá de 19 anos.
0: O Hendrick.
2: Para jogar com 4 atacantes é meio complicado.
3: O Hendrick ou o Martinelli, né?
0: O Martinelli.
2: Pois é. Pela partida que fez, inclusive um gol decisivo para o Brasil, ou classificou o Brasil, é possível que o Martinelli ganhe. Mas é um jogador que de meio campo, você já tem 3 atacantes, você entra com 4 atacantes, aí vão cair em cima do técnico. Agora a torcida, a arquibancada pede o Hendrick. Agora o técnico, olha, eu posso jogar com 4 atacantes?
0: O que eu penso? Ele vai puxar o Matheus Cunha, não é? Para fazer ali o que o Paquetá estava fazendo, que ele faz isso muito bem. e colocar o Endrick, porque o Endrick em campo, ele segura os zagueiros adversários.
2: Verdade.
0: Pelo menos dois ou três.
2: É baixinho, né? Tem 1,80 e pouco.
0: Você vê que contra o Japão, no primeiro tempo pintou e bordou em cima do Brasil, e toda hora estava lá perturbando. No segundo tempo, com a entrada dele, foi três vezes
2: agora,
0: no campo do Brasil.
2: O ideal para ele era colocar o Endrick de um lado e o Neymar Júnior no outro, porque ficam seis, três em cima de um e três em cima do outro, aí o meu campo fica aberto.
3: Particularmente, eu acho que ele não vai entrar tão ofensivo. Acredito que ele entra ali com o Martinelli mesmo, deixa o Matheus Cunha onde está, né?
2: Também acho que é isso.
3: Para não correr tanto perigo contra a Noruega, né? A Noruega provavelmente...
0: Vai sentir, né? Vai sentir o clima.
3: Exatamente. A Noruega deve atacar mais que o Japão atacou o Brasil.
0: Vamos acompanhar aí essas cobranças de pênaltis aí, Brasil e...
2: Brasil. Austrália.
0: Tem amarelo ali, né?
3: Austrália
0: e Egito. Tem alguma coisa a ver comigo aí. Egito, né? Vamos lá, Austrália, dá 19... Pra bola.
2: Você narra aí o gol do Egito?
0: É o primeiro. Não, é a Austrália, né?
2: Eu tô tentando narrar o gol do Egito.
0: O goleiro do Egito, goleiro do Egito vai salvar. Tá concentrado, respirou ali o atleta. É o 19, viu, galera? Correu, apontou, atirou, errou.
2: Por cima, ó.
3: Isolou.
0: Isso aí foi muito mal, cara.
3: Rapaz.
0: Muito mal mesmo. Como é que pode, rapaz? A bola passou a 3 metros de altura ali no travessão.
3: Errou por muito, Jota.
0: Errou por muito. Parecia até o Baggio, não é? Olha aí. Que é isso?
2: Adepto.
0: Mas, na verdade, parece que ela ainda triscou ali no travessão, sei lá.
2: Não, passou...
0: Sem triscar, né?
2: Nem uma lasquinha.
0: Agora lá se vai o 21 do Egito.
3: E os torcedores da Austrália visivelmente chateados.
0: Ora, como é que não fica, né? O Salah tá ali, daqui a pouco ele vai bater o dele. Esse aí é o 21 do Egito. O goleirão tá lá.
2: Esse é o goleiro que entrou faltando 2 minutos para terminar a prorrogação.
0: É o Rian.
2: É, o Rian.
0: Rian tá em campo. Aí o atleta do...
2: Vamos ver se ele justifica por quem entrou,
0: não,
2: né?
0: É o nome desse caboclo aí que eu... Né?
3: A pronúncia é difícil, né? Saber? Saber.
0: Saber. Tá pra bola... Tá concentrado ele, o goleirão, o árbitro tá autorizando, o Egito aí, dá 21, correu, apontou, balançou, gol do Egito, portanto...
2: Ele bateu a meia altura, bateu na lateral da rede.
0: Lado direito do goleirão Rian, né? Isso.
2: Indefensável, o goleiro foi nela.
0: Mas
2: você vai acima, um pouquinho acima, porque se bater...
0: E foi forte, né, a bola?
2: Pois é,
0: cobrança forte.
2: Isso. Você não, o goleiro vai, né?
0: É egípcio ali, ó. Ô, bicha bonita, viu?
2: Aliás.
0: Agora.
2: Tem ninguém te ouvindo, não, mas.
0: Nossa, tem não. É. Agora, Austrália.
2: Se perder pra porta, viu, australiano?
0: Ivni, que vai bater o 22. Ivni. O goleiro do Egito faz ali uma macumba, né?
2: Tá lá.
0: Agora ele fica no centro do gol. Ali vai correndo, não demora não. Apontou, tirou, balançou, viu? Aí. Sem frescura. Foi lá.
2: O outro queria fazer isso, só que bateu com muita força e subiu.
0: Você bateu no alto.
2: Tem que bater a média distância, a média força, porque fica mais fácil acertar. E o goleiro dificilmente defende.
3: Faltou só acertar, né?
0: Isso. Portanto, a Austrália fez, bateu 2, errou 1. Fez 1, tá 2-1. O Egito agora vai para a cobrança da segunda penalidade. Ali o número 5. É Copa do Mundo aqui na Nova Brasil. Tá pensando o quê? É? Aqui não tem esse negócio, não. Copa do Mundo tá passando ali. Deixa eu ver aí esse caboclo aí da 5. É do Egito, viu? Tá concentrado, botou a bola ali. É o nome do caboclo, hein, rapaz?
3: É o... Rabia.
0: Rabia, é isso mesmo. Rabia, nome de árabe. Isso, Rabia. Muito bem. Ele vai correr pra bola. Tá muito apressadinho. Parece que tá nervoso, né? O goleiro tá ali. Faz ali, pra lá, pra cá. Agora o árbitro já autorizou. Vai o Rabia. Apontou, tirou, balançou. 2 pro Egito. 1 para a equipe para a seleção da Austrália.
2: Uma curiosidade.
0: Lembrando
2: o Egito,
0: que dois... Diga.
2: O Egito é o país árabe que mais recebe turistas.
0: Sim.
2: Tá certo? Pela sua história.
0: Isso.
2: Né? Tem muitas...
0: As pirâmides.
2: Olha, as pirâmides. Tudo aquilo que... É atração para as pessoas de um nível cultural um pouco mais alto.
0: Sim.
2: Encontra-se no Egito.
0: Ainda bem que você é intelectual, você conhece.
2: Eu
0: viu?
2: Sou nada, eu sou um pobre
0: parabéns
2: coitado.
0: Parabéns pelo conhecimento que você tem, viu?
3: Já tive alguns professores de história que viajaram para lá.
0: Isso, olha aí, viu?
2: Eu viajei pro Batoque.
0: Agora vem aí o Mabil. Mabil, jogador da Austrália. É o terceiro pênalti da Austrália. Cobrou dois, fez um. Ali, o árbitro está autorizando. Ele vai correr para a bola, pé direito, concentrado, apontou, tirou, balançou. Goleiro para o lado direito, bola para o lado esquerdo. Três pênaltis cobrados pela Austrália. Fez dois, errou um. Agora o Egito vai cobrar o terceiro. Cobrou dois, fez dois. Então tá, no momento está empatado.
2: É o tempo da cobrança de sorte, né? Porque isso, você bota a bola praticamente no meio do gol. É. Se o goleiro acertar o lado, já defendeu, porque só faz deitar e jogar a mão.
3: Esses últimos dois pênaltis foram assim, né? Nem tão ao canto e nem tão ao centro, né?
2: Pois é.
0: Agora vem aí, concentrado, o garoto do Egito.
2: Esse é a fera do Egito.
0: É o 10. É. Vamos lá.
3: Salá
0: do Egito.
2: É a fera do Egito.
0: Esse aí é o cara. É. Concentrado ali.
2: É o homem da criação, um dos maiores jogadores do mundo.
0: Ó, né? Sim, um dos maiores jogadores do mundo. Bem concentrado.
2: Teve uma contusão agora.
0: Isso.
2: Está voltando. Não está numa grande fase, mas
0: vamos lá.
2: É decisivo.
0: Ele vai para a bola, autorizado que foi. É canhotinho, ó. Apontou, atirou aqui.
3: Caraca.
0: Esculachou.
2: Ele bateu do Egito. A meia altura, oh, no meio da...
0: Salá, eu não sabia que você era tão irresponsável assim. Você me assustou, viu, cara?
2: No meio do gol, a meia altura, uma bola
3: tirou.
2: Se o goleiro tivesse ficado...
0: Não, pois não é, cara. Olha só o cara. Olha aí. Oh, meu Deus, cara. É muita coragem, né, rapaz?
2: Tem vão que...
0: Tinha que
3: parecia tranquilo.
0: Tranquilão, cara. Parece o rei do Egito, rapaz. Parece o Zé do Egito.
2: Mas agora, se perder, então, babau, né?
0: 3-3. Aliás, 3-2. Não. Ainda tem, né? Só se o Egito fizer o... Né? Por exemplo, se ele perder agora, o Egito tem que perder lá. Isso.
2: Não, a gente tem 3, não tem, não?
0: Tem 3.
2: Ele só tem 2.
0: Tem 2, pois é.
2: Se ele perder... Está eliminado.
0: É assim? Não, ainda tem a outra
2: cobrança. Do Egito.
0: É, pois é. Vamos lá, correu, apontou, atirou, errou.
2: Pronto.
0: Parece que está adivinhando, né?
2: Como é visível,
0: que pode,
2: não,
0: cara? Também o cabelo dele, ó. Tem que cortar esse cabelo, né?
3: É dois erros aí para a Austrália, né?
0: Dois erros para a Austrália. E no mesmo lugar, ali, ó. Ó, viu?
3: Rapaz,
0: esse aí bateu no travessão, né?
3: Foi, isso foi.
0: Esse aí bateu no travessão.
2: É aquilo que eu dizia, se perder, babau, já era.
0: É.
2: Acabou a festa, porque tem 3-2, só tem um...
0: Tem.
2: 3-2 para o Egito, isso. E só tem uma bola para bater.
0: Isso.
2: Que é o Egito.
0: Isso. É. Pronto, tá ali, vai bater, o Egito vai bater ainda, né? Vai bater ainda. Porque se o Egito bater, perder os dois... Entendeu? Se ele fizer o outro, empata.
2: Ele ainda tem um pênalti.
3: Se fizer agora,
2: um
3: passa.
2: É verdade. Ele fizer,
0: agora,
2: passa.
0: Se fizer agora, acaba, né?
2: Ele está rezando aí. Alá, me protege, Alá.
0: Entendeu? Tá ali.
2: É a responsabilidade.
0: Zagueirão, tá. Número 4. Vai para a bola.
2: É uma responsabilidade gigantesca.
0: Não,
2: né?
0: Tem dúvida, né?
2: Aí, sabe o que vai acontecer?
0: Ah.
2: É a Argentina que vai pegar isso aí, é?
0: O Cabo Verde.
2: O Cabo Verde, né?
0: É.
2: Eu torço duas coisas.
0: É.
2: Torço Cabo Verde contra a Argentina.
0: Isso. Aí, agora se fizer, acaba, viu?
2: É.
0: Se fizer, acaba. Vamos lá.
2: É perder.
0: Isso,
2: perder.
0: Correu para a bola.
3: Acabou
0: classificado o Egito. Mas Salá, não faça. Salá.
3: Salá
0: faça isso.
3: Tem 4 jogos e 1 gol na Copa do Mundo.
4: Jota Egito.
0: Voltando, rapaz, o Salá, que pênalti, cara. Que. É muita confiança, não é?
3: Mais sorte do que juízo, viu?
0: É, mais sorte do que juízo. É isso mesmo. Ali a seleção do Egito fazendo uma festa danada, né? Tá classificado, tá esperando a Argentina e o Cabo Verde, que pode virar Cabo Branco, né? Tá aí, portanto, tá certo. Bonita festa do povo do Egito.
2: Ah, é o Cabo Verde, né? Eu sou o maior coronel aqui.
0: O Egito, o estádio lotado, só todos os jogos, rapaz, os estádios lotados.
2: É o que eu digo, é outro tipo de torcedor, que é altamente remunerado, que vai para a Copa do Mundo.
0: É.
2: Aí tá vendo.
0: Até jogo... aqueles que fazem empréstimos também, entendeu? Aí, a perder de vista.
2: Rapaz, o Jota, Os preços aí
0: a 95 parcelas por mês, por ano. 95,
2: como é que diz? Se eu pudesse, eu estava lá.
0: Tá certo.
2: Mas olha, é outro tipo de gente. Que agora, tem empresário, existe, é moleza. 80 mil pessoas, lógico. É. Um país com 1 milhão de habitantes.
0: Agora,
2: é comum.
0: O ingresso chega a 8 mil, por enquanto, né?
2: Exato.
0: Ele pode chegar a 30 mil.
2: Verdade.
0: Tu é doido, né?
3: Ingresso caríssimo e lotado, né?
0: Lotado.
3: A gente não vê uma cadeira vazia.
0: Não vê uma cadeira vazia. Aí o cara tá ali
2: emocionado,
0: mas aí é o técnico adversário, né? É o cara da eu creio que seja, não, deve ser o técnico do Egito, é? Tá ali emocionado.
2: Vai ser,
0: tá, né? Aí o Salah, olha aí o Salah rindo, Salah, o Salah.
3: Esse estádio é o estádio de Dallas, ele tem capacidade para 80 mil pessoas.
2: Agora, prepare-se, porque daqui a pouquinho vem a Argentina. Aí é o Messi e companhia, amigo, o negócio é sério. Já estão chegando no estádio, já estão descendo do ônibus agora. E o Messi é grande estrela, né? Onde ele aparece, as câmeras em cima.
0: Jota, ali?
2: Ali, rapaz.
0: Não, tá certo, olha só. Salas nome próprio, sobrenome, como nome de sobrenome, de tal, tal, tal. O pilar do Islã, a oração. Bom, deixa pra lá. Eu tava vendo aqui sobre o nome Salah. Depois a gente vê isso. Muito bem, mais alguma coisa aí de Copa do Mundo, Marcos Felipe?
3: Basicamente isso, Jota. Agora é esperar o jogo da Argentina e Cabo Verde às 7 horas. E também, ainda hoje, temos Colômbia contra a Gana, né? Quem passar da Colômbia e Gana enfrenta a Suíça.
0: Isso. Você sabe dizer, já tem aí, você pode até pesquisar, quando é que termina essa fase aí, que é a segunda fase? Essa é a segunda fase.
3: Isso, essa segunda fase, ela termina hoje.
0: Termina hoje?
3: Termina hoje.
0: Isso.
3: Hoje acontecem os últimos jogos.
0: E amanhã
3: já se dá início às oitavas de final.
0: Isso, já tem início aí a terceira fase, não é? Muito bem, agora eu quero falar para você, meu amigo. 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
2: Olha, ô Jota, oi. Que emocionante, né? O Salah chorando feito criança, olha, tem 37 anos, eu acho que é 37, 38 anos, já a quinta Copa do Mundo, se não me engano é a quinta Copa do Mundo dele, é a quarta ou é a quinta?
0: A gente pode até verificar ali com o Marcos.
2: Chorando copiosamente, o Marcos traz essa...
0: Como detalhes, é bonito,
3: Salah,
0: né?
3: Tem 34 anos.
0: 34 anos, né?
3: 34 anos.
0: Isso. Acho que é a quarta Copa dele, se eu não estou, né, equivocado, mas a gente vai ver, o Marcos está pesquisando ali para ver. Enquanto ele pesquisa, eu vou falar aqui.
4: Então vem pro presão da...
0: Né? 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Vamos lá, meu amigo. Faça a sua fezinha aqui em Nova Brasil, 106.5.
2: Jota.
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2: O Egito tem o número 11, se eu não me engano, é o Zico.
0: Zico.
2: O que será, hein? É. Acho que o pai dele devia ser fanzaço,
0: né?
2: Do Zico.
0: Isso. Salah sendo muito festejado, claro, é o ídolo do Egito, não poderia ser diferente. Aqui. Diga.
3: Salah tem apenas uma Copa do Mundo disputada, foi a de 2018 lá na Rússia.
0: Essa é a segunda.
3: Essa é a segunda. É. Ele fez 2 gols, né, em 2 partidas nessa Copa de 2018.
0: Olha aí, eu equivocado, você pensando que ele tinha 5 Copas do Mundo.
2: Eu imaginava, porque agora ele teve uma que
0: pensou
2: não foi...
0: que ele era inclusive 34. Mais velho, 34, não, pode disputar a próxima.
2: É isso, agora eu é porque ele teve uma que ele quebrou nas vésperas.
0: Isso. 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Daqui a pouquinho a gente vai falar de Fortaleza, de Ceará, de Ferroviário, de muito futebol, mas agora a gente vai a um break.
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0: Egito.
1: Na moral, voltando com o Nova Brasil em Campo, mundo de informação para você que tá ligado. Eu esqueci do nosso zap, rapaz. É o 997826700. 997826700. Mande aí a sua mensagem, ainda dá tempo. Manda aí pra gente ouvir, que a gente manda aqui pro ar aqui aquilo que você tem vontade de falar. Vamos ouvir pelo menos um? Vamos lá, vamos ouvir.
2: Boa noite, J. Egito.
1: Boa noite,
2: Edmilson Maciel. Boa noite, bancada. Zaleta aqui na 020.
1: Zaleta. Estamos
2: ligados aqui, meus amigos, no programa aqui. Torcer pela vitória do Vozão amanhã, né, não?
1: Isso.
2: E mandar um abraço aí para a turmazinha de Nado, Helenilto, Edivaldo, o Júnior, o Jean. Todo mundo ligado à Nova Brasil. Em Itapipoca, junto de Ceará. Também ligado, Ferdinando e o Galé.
1: Opa!
2: E Edmilson Marcel, o Bosque hoje passou aqui, vem me visitar, viu? Já chegou ele, a esposa dele aqui, foi um presentão que eu ganhei, a presença dele aqui, viu?
1: Almoçou, não foi?
2: Boa programação pra vocês aí.
1: Almoçou e levou um queijo.
2: Vocês. E torcer pela vitória do Brasil. Tamo junto, garoto, na Nova Brasil.
1: Tá certo. Obrigado aí, o Zé Leite, a turma toda. O Bosco passou lá para almoçar e levar um queijo. Eu tenho certeza.
3: É isso, era só o queijo, era para almoçar nele. Não, foi com a esposa. Ora. Foi estar montando a nova emissora, que lá vai ser reprodutora da programação da Nova Brasil FM.
1: Não, não é da Nova Brasil, não. É da outra. É da Jovem. É da.
3: É do grupo também.
1: É da CBN.
3: Ah, tá certo. Beleza. Então o Bosco está preparando lá a Rádio Iracema do Iputo. Está botando a antena lá em cima da serra, vai cobrir toda a Serra Grande, inclusive o quintal do Ipu, como diz pois ele, que é Santa Quitéria.
4: É ele que coloca lá?
1: Vai chegar, né? Mas a outra chega primeiro lá, entendeu? A de lá é potente, a nossa, viu? É potente. Muito bem, vamos falar aqui de Fortaleza, então vamos ao nosso repórter Wesley Lopes, que tem informações. Antes eu vou repetir aqui o zap para você mandar o recado. É 997826700, 997-6700. Eu havia esquecido, mas estou aqui passando o número para você mandar a sua mensagem. E vamos aqui às informações do Fortaleza com o nosso repórter Wesley Lopes. Fala, garoto!
5: Um forte abraço a você, amigo torcedor, a você, amiga torcedora.

0: em campo é o treinador Thiago Carpini, falando sobre a vitória importante conquistada diante do seu torcedor em casa, fazendo com que o Fortaleza encostasse nas equipes ali da frente do Campeonato Brasileiro da Série B, e também sobre a importância da boa atuação do lateral direito Maílton.
1: Boa noite, em relação ao jogo, eu acho que eu penso igual o senhor. A única diferença é que eu acho que não merecemos, não imaginávamos a derrota, não imaginávamos nenhum empate. Acho que a gente precisava fazer o que foi feito, vencer a partida. A minha maior preocupação durante esses dias foi passar tranquilidade para os atletas, pensando mais no aspecto emocional. Aquela derrota contra o América, um adversário de parte de baixo, daqui a pouco a gente vem a Ponte Preta, adversário de parte de baixo da tabela, acaba enroscando de novo, isso começa a gerar uma ansiedade, um peso grande. Nós vamos ter esse tipo de adversários aí durante a competição, e não, uma não vitória hoje poderia isso ter um peso maior para essa sequência quando acontecer esse tipo de jogo. Então foi importante vencer, acho que a equipe venceu com propriedade. Poderíamos ter saído já na frente no primeiro tempo, virado o primeiro tempo ali talvez com 1-2-0, com algumas boas oportunidades, e no segundo tempo a equipe manteve a organização, o equilíbrio foi consistente, da mesma maneira aproveitou as oportunidades, fez o gol, e poderia ter sido até um placar um pouco mais elástico por algumas chances criadas e algumas boas intervenções do goleiro da Ponte Preta. Foi uma equipe que, apesar da dificuldade que enfrenta externa, que a gente acompanha muita coisa pelas mídias, né, dificultou muito o nosso jogo, competiu demais, né? Como eu falei, lutar pela sobrevivência não é fácil, esse tipo de jogo é muito perigoso e muito difícil, mas a gente fica muito feliz com o que foi apresentado. O destaque que eu posso falar de hoje é o coletivo, é o Fortaleza, é o todo, é o mais importante para nós. Dentro disso vão ter os protagonistas, e o Maílton, ele nunca deixou de ter espaço comigo, né? Momentaneamente ele pode jogar ou não, isso é a escolha da minha decisão, mas ele não deixa de ser um cara importantíssimo. É um aí dos caras que mais tem gols com a camisa do Fortaleza nessa temporada, é um cara consistente, voltou a treinar bem, voltou a evoluir em alguns aspectos que a gente cobra muito ele, e é um cara que eu conto demais. Ele é muito importante para nós, independente se ele joga ou não. Eu acho que isso
0: está aí. Então, as palavras do treinador Thiago Carpini. Fortaleza, que após a vitória conquistada ontem na Arena Castelão, volta agora as suas atenções para o tempo de descanso, para o tempo de treinamento, onde o treinador vai ter aí quase 8 a 9 dias para se preparar, porque o Fortaleza só entra em campo no dia 12 de julho, onde vai até Goiânia enfrentar a equipe do Atlético Goianiense. Para esse confronto, o treinador tricolor já vai poder contar com o retorno do meio atacante Vitinho. Ele, que não pôde atuar ontem devido ao terceiro cartão amarelo, foi desfalque e já deve retornar à equipe titular para esse confronto diante da equipe goiana. E como eu já havia falado no decorrer da semana, o torcedor tricolor, o torcedor do Fortaleza Esporte Clube, não tem um dia de paz. E ontem, após a boa vitória conquistada diante da Ponte Preta, surgiu os rumores de que o Fortaleza estaria vendendo o seu mando de campo na Copa do Brasil pelo valor de R$2.200.000 para a Arena Pantanal lá em Cuiabá. O Fortaleza, já pensando que nessa mesma semana teria que viajar para a cidade onde iria enfrentar a equipe da casa, a equipe do Cuiabá, e na mesma semana enfrentaria o Palmeiras e receberia esse valor da empresa que compraria o jogo, e enfrentaria o Cuiabá, confronto válido aí sim pelo Campeonato Brasileiro da Série B. Hoje, o CEO do clube, Pedro Martins, participou de um programa esportivo de um veículo de comunicação da nossa cidade e falou sobre vários pontos, sobre a saída do Brits, sobre a importância do João Ricardo, sobre essa questão também da partida contra o Palmeiras, e disse, não confirmou, porém disse que era uma ideia muito forte devido o Fortaleza ter um compromisso sério de honrar tudo que acordou com o seu grupo de atletas e de profissionais. Eu sou Wesley Lopes e, se Deus quiser, retornamos na segunda-feira com mais informações do Tricolor de Aço aqui dentro da Nova Brasil em Campo, equipe apaixonados pelo futebol.
2: J. Egito. Voltando, Edmilson Maciel, você concorda? Vamos aqui a essa venda de mando de campo do Fortaleza. Isso foi pro ventilador, tá todo mundo falando, todo mundo falou durante o dia. O pessoal vai continuar falando agora, tarde e noite. Nós estamos falando 2.200.000 para jogar lá na Arena Pantanal, lá em Cuiabá, contra o Palmeiras, jogo da ida pela Copa, aliás, jogo da volta, né, pela Copa do Brasil. Você acha que isso é certo? Não, ou não concorda?
3: Um país sério, isso não existe, né? Ah. Você já pensou? A Itália, vendendo

0: mando de campo, a Espanha, a Alemanha, isso não existe, né?
1: Não.
0: Aqui, infelizmente, a coisa anda dessa forma. Agora, o senhor disse, está precisando de dinheiro, precisa cumprir os compromissos ajustados com seus jogadores. Está em dificuldade. Ele mesmo veio ontem, outro dia, né, dizer que não tem dinheiro mais em caixa. Então aparece uma oportunidade, que se junta a fome com a vontade de comer. Agora, isso não é correto, não.
1: O Marcos, você concorda ou discorda com essa venda, com essa possibilidade da venda do jogo da volta, não é? É o jogo da volta, né?
2: Jogo da volta.
1: Jogo da volta. É pro Fortaleza vendendo por esse valor de 2.200.000, jogar lá em Cuiabá contra o Palmeiras. E aí, é uma coisa acertada se isso acontecer? É bom para o Fortaleza? É ruim para o Fortaleza? Fica ruim para a imagem do clube?
2: Vamos lá, Jota.
1: Vamos lá.
2: O torcedor do Fortaleza, em geral, está muito chateado, né? Tanto que não comparece muito ao estádio. E isso não é por causa de pontuação, não é por causa de colocação. Tem vários motivos, né? Um dos motivos é a chateação com a própria diretoria. Esse distanciamento entre a instituição Fortaleza e os torcedores, né? Os torcedores reclamam da falta de transparência, dos próprios conflitos internos. E a gente está vendo agora essa notícia da venda do mando de campo, gerando cerca aí de 2 milhões e 200 mil, né, os cofres tricolores. Mas é um dinheiro que eles alegam que é necessário, que é para pagamento de salários, pagamento de direito de imagem. Mas é totalmente entendível o torcedor ficar chateado, o torcedor reclamar. Eu vejo como uma péssima decisão, principalmente para um time que está com esse distanciamento dos torcedores. Vai gerar mais conflito, infelizmente. E, olha, não só tem essa venda do mano de campo, né? O CEO, Pedro Martins, ele também alegou que a venda do João Lucas, o zagueiro da base, né, por 3 milhões e 500 mil para o Red Bull Bragantino, também é para pagamento de salário e direito de imagem. Então tem uma dívida, né? Tem esses custos, essa dívida de curto prazo, esses custos que precisam ser pagos mensalmente, que o Fortaleza precisa tirar o dinheiro de algum lugar. E então resolveu, provavelmente tudo indica que isso vai prosseguir, essa venda de mano de campo, e vai entrar aí esses 2 milhões e 200 para os cofres tricolores.
1: Então vai continuar com esse, né, com esse descontentamento do torcedor, como você disse anteriormente, né, que o torcedor já está chateado. Então, se isso for mantido, a venda já foi concretizada, né, eu acho, ou está em processo de concretização do garoto, e a manutenção desse acordo para o jogo acontecer lá em Cuiabá, o torcedor vai ficar cada vez mais distante, mais chateado, né,
0: com
1: o CEO, com o gerente, né, da SAF do Fortaleza.
0: É verdade. Agora veja como é interessante.
1: Pedro Martins.
0: O cara diz: ei, vamos lá, dá uma força. O Fortaleza vai jogar contra o CRB, contra a Ponte Preta. Vamos lá, dá uma força. Aí quando vem para jogar contra o Palmeiras, que é o Palmeiras, é o pretenso líder.
1: O torcedor quer ver, né?
0: O torcedor quer ver, lógico.
1: É lógico.
0: Aí diz: não, agora eu vou vender, vai jogar lá no CRB. Calcanhar do Júlio.
2: E outra coisa, parece até uma aceitação de que o Fortaleza não tem condição de passar pelo Palmeiras, né?
1: Porque isso,
0: entregando os pontos antecipadamente.
2: Exatamente, está entregando já tudo, porque tirar o jogo em casa, que é o fator forte, né? O fator que o Fortaleza poderia, por exemplo, correr atrás de um resultado se viesse perdendo, ou até buscar uma vitória se conseguisse ter um empate fora de casa, mas nem isso agora vai ter, né? Porque esse jogo em Mato Grosso dificulta para os torcedores tricolores comparecer.
1: Bom, Fortaleza precisa se organizar nessa questão aí, né, de administração, para isso refletir lá no campo de jogo, porque aconteceu essa briga aí do Pedro Martins com o Brites, o zagueiro foi dispensado, rescisão de contrato, ele reclamou, parece que depois ficou meio triste porque tinha cometido erros. Pelo menos foi a informação assim que a gente ouviu por aí. Parece que ele ficou meio triste e ele reconheceu que errou. Mas o Fortaleza também, por outro lado, errou porque não estava pagando o jogador.
0: Sabe por que o Fortaleza errou?
1: Porque
0: ele perdeu um dos seus principais jogadores. Eu sempre digo aqui, eu tenho dito aqui nas partidas que eu trabalho, nos programas, nos jogos, tenho dito, é o melhor jogador do Fortaleza, é o Brites. Eu tenho dito isso.
1: Líder.
0: Agora, com com a volta do goleiraço que o Tricolor tem, o João Ricardo, já ele perderia o título de melhor jogador para o João Ricardo. Fortaleza. Mas dos 10 que jogam ali, para mim o Brites é o melhor deles. Lamentavelmente, o Fortaleza sai perdendo tecnicamente com a saída do Brites.
2: O CEO Pedro Martins, Jota, ele esclareceu que o Brites, ele exigiu que recebesse os valores primeiro que os demais, né?
1: Ele
2: citou que tem alguns jogadores que têm dívidas, né? Citou o nome do João Ricardo, do Sacha, do Pierre, e falou até que tem mais jogadores que têm essa dívida. Só que o Brites exigiu eu preciso receber meu dinheiro primeiro que os outros.
0: Talvez esse primeiro que os outros não tenha saído da boca dele, do Brites. Tá certo? Só que não há.
1: Pode ser a versão do Pedro Martins.
0: Eu quero receber logo o meu.
1: Isso.
0: Aí o cara diz: olha, como eu só vou pagar depois os outros, ele quer receber primeiro. Pode ser isso. Não estou assegurando que é.
1: Eu preciso ouvir o Brites.
0: Pinta isso, né?
1: Eu preciso ouvir também o Brites, né?
0: Pois é.
2: É desse jeito. O CEO ele falou que prioriza o grupo, né? Não tem como priorizar jogador XYZ.
1: Bateu o pé, acho, né?
2: Não vou fazer isso com você porque vou prejudicar os outros. Tá todo mundo acordado, tem dívidas parceladas até inclusive o final de 2028. Eu preciso seguir esse cronograma, não tem como eu lhe adiantar os seus valores.
1: Isso. E o Fortaleza já fez o negócio com o Pochettino, já foi embora mesmo? Tá indo
2: para a Vitória, né? É? Exatamente. Isso. E o zagueiro Neres deve estar vindo para o Fortaleza, inclusive para ocupar a posição do Brites.
1: Uhum. Olha aí, Fortaleza mandou embora um, mas está trazendo outro, né? A gente não sabe se tem uma qualidade parecida ou igual.
0: Deve ser mais ou menos do nível do Brites.
1: Isso.
0: Só que o Brites é uma liderança dentro de campo.
1: É.
0: Esse zagueiro.
1: Jogador argentino, normalmente.
0: Pois é. Esse zagueiro que está vindo do Vitória é um grande jogador. Agora, teve problema lá no Vitória, não conseguiu se encaixar. Vitória hoje está trazendo um jogador uruguaio, se eu não me engano, que é. Já estive na seleção uruguaia. Então, o ideal seria o quê? Ficar com o Brites e trazer outro grande zagueiro para fazer companhia. Mas não pode, economicamente é impossível, financeiramente está complicado, então vai nessa.
2: E falando do lado financeiro, Jota? O CEO falou que a folha do Fortaleza era em torno de 14 milhões quando estava na Série A e reduziu para algo próximo de 5 milhões na Série B. É um valor bem alto, né?
1: Reduziu 9 milhões?
2: Para uma Série B.
1: Porque eram 14 milhões.
2: 14 milhões
1: para. Agora 5 milhões?
2: 5 milhões. E o Fortaleza, segundo ele não está pagando a dívida. Ele está gerindo a dívida para que próximo ano, com um possível acesso, né, entre mais recurso. E aí faça o pagamento do que precisa ser pago. Inclusive disse que a dívida do Fortaleza ao todo, somando tudo, está na casa dos 300 milhões de reais.
1: Eita, tá aumentando.
0: Agora 300 milhões, ele tá colocando aí, sabe o quê? É aquela dívida da Previdência.
1: Sim.
0: Que já foi parcelada.
1: Né?
0: Todo o clube
1: tudo.
0: Já foi parcelada, né? Antes do começo do ano era 80 milhões. Agora ele diz 300 milhões. É porque boa parte é aquele parcelamento do INSS.
1: Muito bem. Vamos falar do jogo de ontem. Fortaleza meteu 2-0, né? 2-0. Nosso zap. Antes da gente falar do jogo de ontem, tem zap, não é? O 997-826700. 997-826700. Nosso técnico, nosso garoto do áudio de estúdio.
0: Faz tudo.
1: Quer narrar agora no meu lugar, só que faltava agora. Entendeu? Quer narrar, né? Quero ver como é que ele vai. Aí, vamos lá, tem alguém por aí?
3: Ricardo do Maranguape, eu quero desejar uma boa noite aí a todos aí.
1: Ricardo?
3: Faz o esporte da Nova Brasil FM. E só falar que estou muito triste com a situação do Ceará. E muito preocupante aí com medo do Ceará descer para a Série C. Vai ser a tristeza maior ainda. E é muito triste mesmo um clube da grandeza do Ceará estar numa situação dessa.
4: Boa noite, amigos ouvintes da Nova Brasil, professor Júlio César e os amigos aí na mesa. Aqui é o David Emerson, aqui do Bar de Ontos 3. Cara, eu super concordo da venda do mando de campo do pessoal do Fortaleza, porque O pessoal não acredita que o Fortaleza fosse passar de fase, entendeu? Entendi. E o torcedor não ia comparecer com uma grande massa, né? De certa forma, o time está desacreditado nessa questão de Copa do Brasil, né? Está mais focado no acesso. Eu acredito que foi sim uma boa opção vender o mando de campo.
1: Aí, é de Maraguape, né? Eu não entendi o nome dele.
5: J. Egito.
1: Não, ele é de... Não é Maraguape, não. Maraguape foi o primeiro. Que é, parece que é Ricardo o nome dele. De qualquer maneira, a você que participou, muito obrigado. Aqui do João 23, também... Júlio? Davi, né? Muito obrigado. Vamos participar. Parece que tem, né? Daqui a pouco. 997-826700. Bom, vamos falar aqui do jogo de ontem. Eu achei que o Fortaleza jogou bem. Aliás, o Militello fez um gol de cabeça bonito, gol de centroavante. Muito bonito o gol do Militello. Até porque o Luiz Fernando, ele levantou a bola na cabeça. Ele é meio altão, né, o Militello. Subiu, testou ali, o goleirão foi nela, mas não alcançou. Agora... O gol do Maílton foi alguma coisa de espetacular, de guardando aí as proporções, né? Porque foi de mais perto, pareceu aquele gol do Josimar na seleção brasileira. Mas vamos deixar isso para lá. Mas o golaço do Maílton, ele pegou ali na intermediária, puxando mais para meia direita. Encheu o pé, cara. A bola deu uma descaída, o goleirão foi, mas ela já estava no fundo da rede. Um golaço do Maílton. Parabéns aí o Militello, o centroavante do Fortaleza, e o Maílton. Foram dois golaços. Claro que o do Maílton foi realmente o mais bonito ainda, porque foi um gol de fora da área, um pancadão, não é isso? Fortaleza! E a bola, o goleiro muito bom, aquele goleiro, o Guilherme Viana, né? Guilherme Viana da Ponte Preta, bom goleiro, viu? Mas não alcançou a bola, 2-0 Fortaleza. Marcos Felipe.
2: Ô Jota, a gente viu um Fortaleza, ao meu ver, a minha opinião. Sim. A gente viu um Fortaleza bem diferente do primeiro e do segundo tempo. O Fortaleza, ele tem
1: primeiro, assim, diga.
2: O Fortaleza, ele tem esse costume de jogar pelo menos um tempo ruim e um tempo bom. Primeiro tempo, a gente viu um Fortaleza mais abaixo, inclusive o Ponte Preta ele teve oportunidades de abrir o placar.
1: Sim.
2: Primeira oportunidade mais perigosa do jogo foi aos 19:40, foi uma boa chegada da Ponte. O Elvis, ele faz um passe para o Thales puxa para o meio, só que ele bate com a perna esquerda, o Thales ele é destro. Não. E aí a primeira boa chegada, a primeira grande chance do jogo foi do Ponte Preta. E... A do Fortaleza, né? A primeira grande chegada foi só aos 49 minutos, Jota. Com o Rodrigo finalizando de longe, a bola sobra no pé do Militello. E aí o Militello, ele...
1: Jogou bem esse Rodrigo aí, o Moreno, não é?
2: Exatamente.
1: O primeiro volante ali.
2: Exatamente. E era o Rodrigo e o Rodriguinho pelo meio de campo.
1: O Rodriguinho muito bom, viu, esse cara?
2: Muito bom.
1: 75, né, do Fortaleza?
2: Exatamente. E o Militello, aos 49, ele mandou a bola por cima do gol, né? Ele perdeu uma chance ali, é difícil, porque ele não esperava a bola... E pegou muito embaixo, a bola subiu demais. Agora, o Ponte Preta é um adversário muito frágil, né? A gente viu várias vezes durante o jogo, parecia ser que ele se defendia na linha de 5, só que era muito desorganizado. Às vezes não tinha os alas, né? Tá todo mundo agora jogando com esses alas.
1: Sim.
2: Os alas não voltavam.
0: Um ele perdeu pro Ceará, né? um ala. Oi, o Ceará não trouxe um ala da Ponte Preta?
2: O Brian Borges.
1: Sim, mas continue.
2: Vamos lá. Os alas não voltavam, ficava uma linha de três meio estranha. E o Fortaleza não tinha nada a ver. Tinha que se aproveitar mesmo dessa desorganização do Ponte Preta. O Ponte Preta que não é só desorganizado, como carece muito de qualidade técnica. E aí vamos pro segundo tempo, né? O Fortaleza jogou melhor no segundo tempo. O gol saiu aos 14 minutos. O Luiz Fernando, ele cruza. E aí ele cruza com objetividade na cabeça do Militello. Porque não adianta só ficar jogando bola na área. Não adianta só alçar bola sem olhar para saber se tem um companheiro lá dentro. A gente vê muitos jogadores, principalmente em Série B, que fazem esses cruzamentos olhando pro pé, olhando pra bola. A bola vai estar lá no seu pé, a bola não vai sair dali. E muitas vezes não sabem nem se tem um companheiro dentro da área. Dessa vez o Luiz Fernando foi lá, viu o Militello, lançou a bola praticamente na posição do Militello, que cabeceou como manda o manual, né? Ele cabeceou pra baixo.
1: Foi.
2: Uma bola difícil.
1: Bola deu uma quicada.
2: Exatamente. É muito difícil pro goleiro quando tem esse cabeceio pra baixo.
1: Sim.
2: Aos 19 minutos, a gente tem uma bela jogada do Wellington, né? O Wellington, que ele faz uma finta. O Wellington, ele entra no
1: muito
2: lugar do
1: Vitinho.
2: Muito bom
1: jogador. Ia até falar aqui no nome dele. O Wellington, gostei muito dele. Joga do lado direito, mas ele é canhoto. Porque isso agora é moda, né? O cara é canhoto.
0: Verdade.
1: Ele trabalha do lado direito. Diz que é pra, porque vem já pra pegar o chute.
0: Quebra pra dentro e vai pra esquerda. Bate na esquerda.
2: E ele entrou no lugar do Vitinho. Entrou bem, viu?
1: Entrou bem, muito bem.
2: É, ele, nesse lance do Wellington, né, que ele faz essa finta, termina com a finalização do Miritelo frente ao goleiro, uma finalização que, ao meu ver, é difícil. Fortaleza! Provavelmente alguns torcedores acharam que foi um gol perdido, mas não achei tão fácil assim para colocar como uma chance assim, perdida pelo Miritelo. Tô gostando do Miritelo, ele tá...
1: Eu também gostei, achei ele um centroavante assim que marca primeiro. Tocou muito na bola.
2: Está entregando gols, o principal, né? Está fazendo os gols. Pode ser que ele vai perder chance.
1: Acho que tem o mesmo número de gols do Vitinho agora, não é?
2: Ele tem 5 gols.
1: 5 gols,
2: Vitinho tem 3 e o Maílton tem 3 também.
1: Ah, sim, na Série B. É.
2: Na Série B, isso, sim. Série B. Aos 22, o Prioli perde uma boa chance. O goleiro da Ponte Preta estava caído no chão e aí, assim, ao meu ver...
1: É Prior, não é?
2: Prior, exatamente. É. E aí, sim, ao meu ver, foi uma chance perdida, porque o goleiro estava caído no chão, ele chuta muito mal, pega muito mal na bola, sobe demais. E aos 22, logo depois desse lance, a gente tem uma boa chegada da Ponte, que poderia ter feito um gol se não fosse pela deficiência técnica mesmo. A gente vê o Fortaleza nesse lance, 22 e pouquinho. A gente vê o Fortaleza nesse lance que teoricamente teria uma linha de 4 lá atrás, mas que essa linha não está bem encaixada porque o Luan Freitas não está fazendo essa linha de 4. Ele está um pouco recuado, dando condição para qualquer lançamento entre os zagueiros, entre os defensores. E aí acontece esse lançamento para o Diego Tavares, o Luan Freitas dando muita condição. E o Diego Tavares ali, pela sua limitação técnica, ele finaliza um pouco mal. O João Ricardo defende com certa facilidade. O João Ricardo sai do gol, defende. E é uma boa chance perdida da Ponte Preta, que poderia ter empatado esse jogo. Fortaleza precisa ter um pouco mais de cuidado nesse setor defensivo, né? Para não vacilar e ceder um empate para um time que foi uma vitória, né? Que era para ser uma vitória. E aos 38 sai o gol do Maílton, que aí foi golaço, né? Nossa. Maílton saiu do banco. E acertou aquela finalização linda. Não sei se é muito do feitio dele fazer esse tipo de gol, porque não acontece a carreira dele.
1: Parece que tem essa mania, né?
0: De chutar da mania boa, né?
2: Mania boa. Entregando gols.
1: Isso.
2: Fazendo gols. E o Maílton foi lá, acertou essa finalização linda. A bola sobe e desce. Assim, o goleiro praticamente não esperava, né? Ela sobe uma vez e desce. E aos 38, Fortaleza faz 2-0 e é uma bela vitória do Fortaleza em cima da Ponte Preta, uma vitória esperada, né? O Ponte Preta, que é um adversário que tem uma deficiência técnica, que tem a lanterna, não, é a 19º colocado, lanterna é o América Mineiro.
1: Vice-lanterna.
2: Vice-lanterna, exatamente. E vitória esperada, mas que bom que concretizou, diferente daquele jogo contra o América Mineiro, que perdeu os 3-0. E é isso, né? 2 vitórias seguidas, quem sabe aí não vem a terceira, né?
1: Foi eu acabei narrando o jogo, que tava...
0: Bela narração, tava em casa ouvindo.
1: Muito obrigado. Eu só sei fazer desse jeito.
0: Você sabe fazer muito bem, você é um grande narrador, não tenho dúvida, né?
1: Obrigado, viu?
0: Aliás, é cheio de fãs por aí, gente, que a gente encontra de gente, não pergunta, você é Edmilson Maciel? Não, pergunta assim, você trabalha com JG? Eu digo, não é.
1: menos. Pois é, eu gostei do time todo do Fortaleza. Esse Mucuri foi bem no jogo.
2: Foi bem, Mucuri foi bem.
1: Os dois zagueiros. Fuentes, que o povo. Sempre está criticando. Achei que ele foi bem ontem, viu?
0: Na outra partida anterior.
1: Foi melhor do que aquele Sanches do Ceará, viu? Melhor do que o Sanches. O Rodrigo, bom ali. O Pierre, muito bom, muito. Se movimenta bem o Pierre, viu? Muito bom. Chega, rouba muita bola. O Rodriguinho, elétrico ali. Aliás, igual o Rodriguinho, é que esse Prior que entrou. Também é meio elétrico. Muito bem. Entrou muito bem.
0: Na base fez uma. Isso. Bela Copa do São Paulo.
1: São Paulo.
0: Aí chegou, era para ser titular, mas.
1: Muito bem. Rodriguinho, baita jogador, viu? Joga ali do lado direito. Depois ele fez ali durante algum tempinho no jogo, ele fez a lateral. E aí depois entrou novamente o outro lateral, que se manteve ali. que foi o que fez o gol, rapaz, o Maílton.
2: Maílton.
1: E que entrou muito bem no jogo. É, o Militero bem, o Wellington muito bem também, Luiz Fernando muito bem ali na esquerda. Fortaleza foi bem, esse time que entrou. E depois com as entradas aí, o Luca Prior e o Maílton se destacaram. O Lucas Sacha meia boca, né? O Paulo Baia, aquilo que a gente conhece, o Rian. Mas o Fortaleza, no geral, venceu 2-0. 8 mil e qualquer coisa de torcedores marcando presença para prestigiar o Fortaleza.
0: Cumpriu a missão por jogar em casa. A grande pedida do técnico do Fortaleza foi lembrar do jogo anterior contra o América. Disse, olha, isso. O América veio aqui na baba que está essa Ponte Preta.
1: Isso que
0: então vocês precisam acordar para a realidade. É o time rendeu em casa.
1: Eu tinha até grifado isso aí, eu tinha até visto aqui para perguntar a vocês. O América fez estrago no Fortaleza, não é?
0: Mas
1: porque no jogo de ontem a gente percebeu que o pessoal estava preocupado. Vai que a Ponte Preta, que é a vice-lanterna, surpreende o Fortaleza, né?
0: Pois é, e quem tem fama de levantar defunto não é o Fortaleza, não.
2: E o América Mineiro, Jota, desde o jogo contra o Fortaleza, não fez mais nenhum gol.
1: Não foi mais
2: nenhum.
1: Bem feito.
0: Nem isso.
1: E vencer, Fortaleza.
0: Castigo.
1: Castigo. Muito bem. Já já a gente vai falar do Ceará, que vai encarar o Goiás amanhã, com transmissão aqui da Nova Brasil. Eu vou ler aqui, eu vou interpretar aqui três anúncios e depois a gente vai ao break. O nosso zap é o 997-826700. Não esqueça. 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Nós estamos com o programa Nova Brasil em Campo, 6 da noite, 42 minutos, a gente vai um break e já a gente volta.
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0: Egito.
1: Na moral, voltando, deixa eu abraçar aqui o Agnaldo Franco, Martin Franco, essa galera curtindo o som da Nova Brasil. Abraçar o Vanderlan Franco, a Clara Franco, o Ramon Franco, o Renan Franco, como tem francamente, como tem Franco nessa minha família. Abraçar todo mundo, obrigado pela audiência, vale a pena. O Érico Paiva, a doutora Raimara, deixa eu abraçar o Raimundo Filho Mata, também está ligado, valeu, obrigado pela audiência. Todos esses que eu falei aqui são torcedores do Ceará, viu? Então, um abraço para todos eles. O nosso zap 997-826700. Vamos falar a coroa do Ceará, não é? Que vai encarar o Goiás amanhã, jogo lá em Goiás. O Ceará que viajou ontem, fez o treino de apronto hoje, no campo do Vila Nova, e vai encarar o Goiás. Eu tenho um time em base aqui que eu vou passar já já, mas antes eu quero falar aqui do pessoal que não viajou, o pessoal que está no DM, o lateral direito Alex Silva, o Zanocelo volante, o meia Juan Pablo, o meia Vino e o Ronald, que a gente nem está ouvindo mais falar no Ronald, mas ele está por lá. Ninguém sabe se o Rony vai sair ou se vai ficar, só sei que ele ainda está no departamento médico, mas o nome dele não está saindo mais assim na relação do pessoal que está lá no departamento médico.
2: Né? Vino nem viajou?
1: O Vino não viajou ainda não, ainda demora mais um pouquinho lá no departamento médico, não é? Agora, o Ceará, ele jogou fora, ele tem 7 jogos, né? Se eu tiver errado, me corrijam. Mas só venceu um jogo, que foi aquele jogo contra o Cuiabá. Eu estou falando fora. Aí ele teve 3 empates e 3 derrotas. Então, uma vitória só. E nesses 7 jogos, ele marcou 5 gols e sofreu 8. Estou falando nesses jogos fora. É o que eu estou lembrando aqui. Uma vitória, 3 empates e 3 derrotas. 5 gols marcados e 8 gols sofridos. Nesses 7 jogos que ele jogou fora. Ele empatou com a Ponte Preta naquele jogo lá, 1-1, depois venceu o Cuiabá 2-0, perdeu para o empatou com o Londrina 0-0, perdeu para o Sport 2-0, perdeu para o Novo Horizontino 2-1, empatou com o Criciúma 1-1 e perdeu para o Juventude naquele jogo que jogou lá dentro da Lagoa, naquela água toda, não é isso? Por 2-0, é isso, o Ceará. Agora, eu quero falar, para a gente comentar já já, o Ceará, o técnico, o Ceará já confirmou, inclusive o Brian está lá, o Brian Borges foi relacionado, como contratados, né? O Brian Borges e o Lucas Mugni, não é isso? Esses jogadores foram confirmados como contratados. Agora, apalavrados, tem o Renzo Lopes, que disseram que ele está em Fortaleza, eu não vi ainda, que já está aqui na capital cearense, que é ex-Vitória, o Rian, que é do CSA, mas só vem quando o time for eliminado, ou campeão da Série D, ou então o Ceará pagar a multa, mas está apalavrado, vai vir para o Ceará. Especulação, tem o goleiro Gabriel Vasconcelos, que é do Vitória. Esse goleiro jogou pelo Sport o ano passado, muito bom goleiro, é o que o pessoal está dizendo por aí. E o Galeano, esse cessou, o pessoal estava falando no Galeano, mas cessou, eu não estou ouvindo mais falar no Galeano, e a gente não tem a informação lá do Ceará sobre esse jogador. Então é isso, o Ceará para esse jogo contra o time do Goiás, ele relacionou 22 jogadores. Então vamos lá, os dois goleiros, o Richard e o Bruno Ferreira, laterais, o Brian Borges, o Rafael Ramos, o Fernando e o Sanches.
3: Ceará!
1: Zagueiros, o Éder, que está voltando depois de cumprir suspensão contra o Juventude, o Luizão, o Luiz Otávio e o Gabriel Rocha, jogadores de meio campo e volantes de meio campo e jogadores de meio campo, Júlio César, Richardson, João Gabriel, Pedro Esli, como queiram, eu acho que é Esli, mas é Esli, como o pessoal está dizendo, Matheus Araújo e Caio. Os atacantes, Wendel, Luca, Mateuzinho, Enzo Lodovico e Cauã. E eu vou escalar o meu time, viu? Esse é o meu time. Eu tô bancando esse time para amanhã.
0: Eu confio.
1: No 3, no 4, 2, 3, 1.
2: Vai não!
1: Então esse é
2: ele
1: o time.
2: Não vai, não.
1: Olha só,
2: vai, não
1: vai,
2: não.
1: Vai deixa ser teimosa.
3: Não se meta, não.
1: Vai, não se meta, não, viu, comadre? Pede aí o Edmilson. Não se meta, não. O vai goleiro não. Vai ser o Richard.
2: Ele não vai, não.
1: Vai ser o Richard.
2: Vai, não.
1: Olha aí.
2: Não vai, não.
1: Lateral direito, Brian Borges.
3: Agora pra lá, comadre.
1: O Éder é o primeiro zagueiro. Segundo zagueiro, o Luizão. E o Fernando, lateral esquerdo.
3: Quem é o lateral direito?
1: É o Brian Borges.
3: Tem certeza?
1: Tem, vai fazer a sua estreia.
3: Não é o...
1: Não, Deus o livre.
0: Aquele outro?
1: Aquele outro, não. Olha aí. O meio... Esse é o meu meio... Os dois volantes de meio campo, não é isso? O Richardson e Júlio César. Esse é o que eu tô escalando, viu? Aí os três jogadores de meio. Tô botando o João Gabriel como meia, o Matheus Araújo e o Melk. E na frente ali o Luca. Portanto, esse é o meu time, é o time, o meu provável para o jogo de amanhã do Ceará contra o Goiás, que tem aí a estreia do técnico Daniel Paulista comandando o Ceará. O Edmilson Marcel.
3: Eu queria só pedir aqui ao nosso...
1: O nosso parceiro. Não, o nosso parceiro não. Nosso colega de trabalho.
3: Pois é, parceiro.
1: Nosso, de comentarista.
0: Pode pedir.
3: Qual é a classificação?
1: Bom comentário. Pode pedir.
3: Qual é a classificação agora da Série B para a gente se basear?
1: Ah.
3: O torcedor se basear.
1: Eu vou logo dizer que o Ceará é o 15º. Mas vamos lá.
0: Vamos lá.
3: Ver o risco do Ceará corre.
1: Do início ao fim. Vamos.
0: Tá, vamos lá. Primeiro, o Vila Nova com 28 pontos. O segundo, Fortaleza com 28 pontos. O terceiro, Novo Horizontino com 27 pontos. O quarto colocado, Criciúma com 27 pontos. Quinto colocado, São Bernardo com 25 pontos. Sexto, Juventude com 25 pontos. Sétimo, Operário com 25 pontos. Em oitavo colocado, Sport com 25 pontos. Nono, Cuiabá com 23. Em décimo, Atlético com 22. Décimo primeiro, Goiás com 21. 12º, Atlético Goianiense com 21. 13º, Náutico com 20. 14º, CRB com 19. Aí vem o Ceará.
1: Olha.
0: Em 15º, com 17 pontos, brincando ali para entrar na zona de rebaixamento. 16º, Botafogo de São Paulo com 16 pontos. 17º, Londrina com 15 pontos. 18º, Avaí com 13 pontos. 19º, Ponte Preta com 8 pontos. E em último colocado temos o América Mineiro com 6 pontos.
1: Pronto.
3: Será que está a 10 pontos do G6, né?
1: G6.
3: 10 pontos. Está...
1: Qual é o que está na sexta colocação? Tem quanto?
0: 25 pontos.
1: E o Ceará tem...
0: 17.
3: 17. Então são tem 8 pontos. Para chegar lá no grupo. Em compensação, para chegar lá no Z4, o Ceará está...
1: 2 pontos.
3: 2 pontos.
1: 1 ponto.
0: E olha, hoje tem jogo importante pro Ceará, pro torcedor secar, né? Hoje tem Londrina contra o CRB. O Londrina ganhando vai a 18 pontos, passa o Ceará. O Ceará cai uma posição.
1: Mas entra na zona?
0: Não, porque o Botafogo está logo abaixo do Ceará com 16 pontos. Entra o Botafogo.
1: Tá certo. Desse jeito.
3: Situação complicada.
1: Complicada. A situação do Ceará é complicada.
3: Porque você sabe que entrou na zona, amigo, desacredita tudo. Até a arbitragem influencia.
0: Exatamente.
3: É impressionante como você parece que tem uma placa na testa de cada jogador. Nós somos do Z4. Parece que a coisa funciona assim. Tanto influencia o adversário, que chega e dá para ganhar, porque esse time não é de nada. Como a arbitragem também muitas vezes faz isso. O Ceará tem um risco seríssimo de visitar pela primeira vez a Série C.
0: É uma sucessão de erros, né, do Ceará desde o início da temporada, desde o início da Série B. É um time que toma muitos gols, não tem como subir tomando a quantidade de gols que o Ceará toma. Todo jogo praticamente é um gol garantido. Ó, o Ceará está com menos 3 de saldo de gol. Ele está com 18 gols sofridos e apenas 15 gols marcados. Dos últimos 15 jogos na Série B, apenas 3 jogos o Ceará passou sem tomar nenhum gol.
3: O Ceará tem quantos pontos? 15?
0: O Ceará tem 17.
3: 17, em 15 jogos, né?
1: Isso.
3: Isso é campanha de zona de rebaixamento.
1: Menos de um gol por partida.
3: É, isso é de ponto por jogo. Ou seja, isso é pontuação de rebaixamento.
1: Isso.
0: O Ceará, o Jota, nos últimos 5 jogos, que foi o comando do Batatais, 5 foram 4.
1: Aliás, foi a decepção. 4 jogos, né? Foi a maior decepção.
0: Ele sofreu 5 gols, viu? Ele ganhou do Avaí por 2-1, e aí foi uma vitória meio inesperada, porque os meninos da base, o Melk, fez um golaço.
1: Foi um milagre, né?
0: Exatamente, esperar os milagres dos meninos da base é complicado.
3: E tem mais, viu? Dificilmente esse menino da base vai ficar no Ceará.
0: Dificilmente. E aí teve essa vitória em cima do Avaí por 2-1, na era do Batatais. Tivemos um empate fora de casa contra o Criciúma por 1-1. Gol do João Gabriel também, um gol achado, porque foi uma finalização de fora da área. Ninguém espera, né?
1: Sim.
0: E contra o Botafogo, em casa, o Botafogo de São Paulo, perdemos por 1-0. E tivemos agora o último jogo contra o Juventude, que foi uma derrota por 2-0. Fora de casa, lá no Alfredo Jaconi. É um time que toma muito gols, Jota.
1: Tomando muito gol. Também com esse esquema montado, né? O esquema, ele parece que manteve o esquema lá do Moza, né? Nesse 3-5-2, e o Ceará não tem capacidade. Porque, primeiro, que os atletas do Ceará não têm essa capacidade. Você não tem os dois alas, não é? Para fazer o 3-5-2. E o cara cismou de fazer o 3-5-2 e tá aí, deu no que deu.
0: É um técnico que chegou, Jota, falando que iria se adaptar conforme o jogo. E a gente viu o Ceará jogar com 3 zagueiros todos os jogos, com esses 2 alas que não funcionam, essa linha de 5 que não consegue impedir,
1: e
0: pelo menos
1: o pior foi o Batatais manter, né?
0: Exatamente, manter algo que não vinha funcionando.
1: Exatamente.
0: Algo que a gente esperava que nos jogos seguintes ele ia fazer alguma modificação, alguma alteração, e não fazia. Não fazia. Inclusive, nesse último jogo contra o Juventude, não sei se os ouvintes perceberam, na escalação que saiu, mostrou que o Ceará estava jogando apenas com 2 zagueiros. Era o Júlio César e o Luizão atrás. Mas não era. Na prática, não era. O Gabriel Rocha voltava, fazia a linha de 5. E é engraçado que logo a linha dessa, logo à frente da linha de 5, a gente via o João Gabriel e o Pedro Esli. Apenas 2 jogadores. Porque o Melk e o Mateuzinho não voltavam muito. Então tinha um buraco ali pelo meio de campo do Ceará. Que o Juventude se aproveitou disso, né? Tanto que o primeiro gol foi uma bola lançada na cabeça do Marcos Paulo, que estava sozinho na direita do Ceará, porque o Melk não voltava. E aí eu vou culpar o Melk de não voltar?
1: Isso.
0: Não tem como, né?
1: Isso.
0: Aí é culpa da formatação de como o Batatais queria que o time jogasse.
1: Isso. Pelo que eu senti, eu participei da entrevista, né? De apresentação do técnico lá no Ceará. Pelo que eu senti, ele mesmo falou que gosta de trabalhar no 4-2-3-1. Né? Até falei para ele que é um esquema também que eu gosto, né? Que eu admiro, mas não é porque eu admiro que ele vai manter esse esquema. Só que ele trabalha, ele trabalha para uma variação, inclusive durante o jogo. Durante o jogo ele pode mudar para um 4-3-3 ou para um 4-4-2. São esses os 3 esquemas que ele prefere. Achei ele muito centrado nisso aí, em recuperar o Ceará. Trabalhar com esse povoar ali o meio campo com esses 2 volantes e com esses 3 meias e apenas o cara lá da frente, um centroavante lá na frente, no caso aí seria o Luca, e aí você tem os 2 laterais. Os laterais precisam ser bons laterais também, não é isso? Para ter fazer uma marcação boa ali atrás e sair na boa para apoiar o ataque. Percebi que ele conhece muito de bola, apesar de ser um cara jovem, 44 anos de idade, e jovem também como treinador, mas já provou que ele vem de 3 títulos consecutivos, 2004, 2024, 2025, 2026, não é isso? E provou já que tem talento, conhece o que faz. Pelo que ele falou lá durante a entrevista, ele conhece isso e domina, isso é muito importante. Ele falou dos espaços, quer preencher os espaços, quer um time que esteja bem na defesa, que esteja bem no meio campo, que faça essa transição rápida. Deixou uma boa impressão, pelo menos eu fiquei com uma boa impressão. Só um minutinho aqui, eu quero mandar um abraço aqui pro Alisson de Souza, que é o que ele

0: É o que mesmo? Hein?
1: Muttley Alvinegro?
0: É isso. É, conhece muito de futebol, participou aqui com a gente. E o professor Luiz Eduardo. Pois não, Edmilson, você queria falar?
2: Porque ele chegou dizendo o seguinte, o técnico, Daniel.
0: Sim.
2: Ele disse, eu não vim aqui como salvador da pátria.
0: Pronto, foi.
2: Tá certo?
0: Exatamente.
2: Dizer, ele vai tentar arrumar a casa dentro do que ele conhece. Porque hoje, que o técnico, ele pode não saber o nome do jogador, mas sabe tudo que ele faz.
0: Isso.
2: Ele chega e vai pegar um time já desestruturado, um elenco. Agora, o que me entristece mais nessa história, Jota, é porque você disse os laterais têm que ser bons, aí lasca.
0: É.
2: Porque o Ceará tem uma crise de laterais.
0: Mas para o formato dele,
2: pode ser
0: para ala não, mas pode ser que nesse formato aí dos laterais, entendeu? Ali fazendo a marcação, pode ser que funcione, né? Vamos ver se o Brian funciona pela direita e o Fernando na esquerda.
2: Porque se for igual o outro, tá complicado.
0: É complicadíssimo.
1: O Ceará tem essa crise nas laterais desde o ano passado, desde 2025. Né? Não à toa, o Rafael Ramos, que a gente critica tanto, ano passado jogou mal e continuou no elenco para jogar a Série B, mesmo nessa decadência que ele estava tendo.
0: Pois é. E não tem uma mudança, não tem nada, mas agora eu acredito que isso vai mudar. Agora, amanhã, quando sair realmente a escalação, Daniel mandar a escalação, aí a gente vai ver o que ele pensa, ou se, quando ele chegou, se o Batatais ou o Henry falaram, os dois falaram para ele, olha, é esse aqui o time, não sei o quê.
2: Então,
0: porque se ele entrar com o Rafael Ramos, se ele entrar com o Sanches na esquerda, o Rafael Ramos na direita, aí nós vamos pegar o material, guardar a mala de transmissão
2: tchau.
0: E vamos para casa, a gente vai se concentrar para assistir o jogo do Brasil.
1: Ô, Jota, começou o jogo.
0: O
1: Argentina,
0: que começou?
1: Jogo Argentina contra Cabo Verde.
0: Esse jogo é por qual competição, hein?
1: É Copa do Mundo 2026.
2: E vozinha tá ali pra.
0: Vozinha tá aí, é?
2: Tá aí pra desafiar o mestre.
0: Olha aí, lá tá lá ele, ó, viu? Fazendo o lançamento.
3: É
0: desse jeito. Muito bem, vamos continuar falando do Ceará já, mas eu quero ler aqui, eu quero interpretar aqui um texto, não é? 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
0: 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Pois não? Vamos, Ferroviário agora, né? E depois a gente volta a falar do Ceará. Tem muita coisa do Ceará ainda, viu? E quem sabe uma pitadinha de Fortaleza ainda e Copa do Mundo. Bom, aqui na Nova Brasil, 7:04.
3: Olá, amigos sintonizados da Nova Brasil FM. O Ferroviário Atlético Clube embarcou nesta quinta-feira no avião em Fortaleza, rumo à cidade de Marabá, no Pará. De lá, fará a viagem de ônibus até a cidade de Imperatriz, no Maranhão, para enfrentar a equipe do Imperatriz pelo primeiro jogo do mata-mata das oitavas de final no próximo sábado, dia 4 de julho, às 16 horas, no estádio Frei Epifânio. No domingo, o Tubarão da Barra retorna para a cidade de Fortaleza para se preparar para o jogo da volta, que será no dia 12 de julho, às 17 horas, no estádio Presidente Vargas, onde o Tubarão da Barra decidirá a vaga contra o mesmo Imperatriz do Maranhão, uma das vagas para as quartas de final da Série D do Campeonato Brasileiro de Futebol. Amigos da equipe esportiva da Nova Brasil em Campo, Evandro Soares, agora na Nova Brasil FM.
4: J. Egito.
0: Moral da moral, voltando. Edmilson Maciel Ferrão tá de bem com a vida, viu? Vai encarar o Imperatriz, né?
1: Exatamente.
0: Isso, lá na cidade de Imperatriz, lá no Maranhão, já fiz um jogo lá, sabia? Estádio bonitinho, lá onde eu fiquei a cidade também era bonitinha, o movimento, eu gostei quando fui até lá fazer esse jogo.
2: É, mas quem tem que gostar é o Ferroviário, viu? Não pode
0: pensar. Não, estou falando da cidade.
2: Eu sei. Agora, não pode pensar em perder para a Imperatriz, para quem está assumindo a condição de melhor equipe dos 94 da primeira fase, o Ferroviário. Foi a melhor classificação de todos. Não pode pensar em perder para o Imperatriz, não. Tem que chegar mordendo lá para o jogo de volta estar afogado e passar por cima, como fez contra o Central aqui.
0: Bom, o Ferroviário, no jogo da volta, deve ter um bom público, viu? Lá no PV para esse jogo.
2: É mais de 1.000 pessoas. Mais de 1.000.
0: Não, vai ter mais de 4.000 pessoas.
2: Tem impressão que faz muito tempo que o Ferroviário não bota 4.000 pessoas.
0: Faz muito tempo, mas vamos torcer que o Ferroviário faça uma boa partida lá.
2: 10.
0: E que a gente tenha aqui um público superior a 3.500, 4.000.
1: O jogo do Ferroviário, Jota, é amanhã, às 4 horas da tarde. 4 horas da tarde, jogo do Ferrão. E o jogo de volta, domingo, 12/7, às 5 horas da tarde.
0: Ferroviário! Dependendo desse jogo aí, né? Pode ser, né? Não, coronel? Esse jogo do dia 12/7, né? O jogo da volta do Ferroviário, dependendo, pode ser. Né? Vamos acompanhar com mais calma.
1: O Ferroviário que vem de boas atuações, se ele segurar o resultado lá, trouxer um empate, já tá de bom tamanho.
0: Tá,
1: né?
0: De bom tamanho, não tenha dúvida. E deixa eu te falar, Ferroviário, e vamos falar aqui de... Tem mais gente, o Iguatu vai jogar também nesse...
1: Iguatu joga amanhã contra o Maguari às 16 horas da tarde, 4 horas da tarde. E domingo.
0: O jogo é lá, é?
1: O jogo é lá.
0: Ah.
1: E o jogo da volta é domingo, 12/7. São os mesmos dias do Ferroviário. Domingo, 12/7, às 4 horas da tarde.
0: Tem mais gente ainda nessa. Nosso aí, na Série D?
1: Na Série D, não.
0: Acho que não, né? Saiu, né? O Maracanã. Tá certo. Temos aí a Série C, não. O Floresta?
1: Temos sim, Série C. Sábado, 4/7, temos Guarani, que está em primeiro colocado com 22 pontos contra o Floresta.
0: É o Guarani de São Paulo, é? É o Guarani. Deve ser o Guarani de São Paulo.
1: Ele mesmo.
0: Isso. Contra.
2: É o Guarani de São Paulo. Guarani.
0: Mas aí é diferente, aí não é um jogo lá e um jogo cá, não, né?
1: Não.
0: Aí é uma tabela.
1: Exatamente, Floresta é oitavo com 18 pontos.
0: Oitavo, tá na zona ali, porque são 8 times, né? Que se classificam, que passam para a próxima fase. Então, o jogo é lá, não é? Esse jogo.
1: Jogo lá. 8:30 da noite.
0: Pronto, tá aí. Informações dos nossos times lá da Série D.
2: Esse vozinho deu um traço no centroavante.
0: Ah, foi?
2: Da Argentina. Só ele, o cara foi pra tomar uma bola e deu um traço. Saiu jogando. Você quer me matar do coração,
0: vozinha? É bom não fazer muita graça, viu, vozinha? Pois é, vamos falar mais um pouquinho de Ceará, porque agora que são 7 da noite, mais 9 minutos, o nosso

0: Atletic, vem ele, América Mineiro. América Mineiro lá. Sexta-feira, 17/7, às 7 horas da noite.
1: O América é lá, viu?
2: É,
1: o Atletic é aqui.
2: Eu sei, o América é lá, tá na zona. Aí é.
0: Goiás fora, Atletic em casa e América Mineiro fora. Depois do América Mineiro, a gente pega o CRB. O Busão pega o CRB, dia 21/7.
1: Pronto, olha aí. O CRB é o mais difícil desses aí.
2: É, agora...
1: Fora o de amanhã, né, o Goiás. O Goiás é um adversário difícil.
2: O CRB é o mais difícil, mas pro meu Ceará é o mais fácil.
1: É?
2: Tá todo mundo olhando como um time a caminho da Série C.
0: O Bozão, Jota, tem que primeiro ajeitar ali a defesa, né? Parar de tomar gol todo jogo. O Daniel Paulista, ele, inclusive, ressaltou que quer...
3: Não vai, via de regra.
2: Primeira coisa que ele faz é ajustar o sistema defensivo. Tá certo? O Daniel Paulista, característica dele. É. Primeira coisa que ele faz é ajustar o sistema defensivo. Os dois zagueiros são bons? São. Sim. Bota dois volantes aqui, determina funções, esquece esse negócio de estar... dando passe lá, Richard, né, Calcevo, destruidor. Quando você quiser construir, você dá a bola pro meio, ele que sabe construir.
1: Isso.
2: Tem que moralizar ali, como
1: tem
2: diz
1: que
2: o
1: moralizar.
0: Eu acho que o Batatais tinha essa ideia de ajustar o sistema defensivo com esses três zagueiros, né? Provavelmente ele achava que quanto mais defensores ali de defensivos na zaga, provavelmente
1: o
0: Ceará...
1: É uma cabeça que não dá certo, né?
0: Exatamente. Não adianta colocar os três zagueiros, sendo que
1: não
0: os alas
1: não funcionam.
0: Não é
1: melhor você botar os dois zagueiros e dois bons laterais?
0: Exatamente.
2: É? O problema é os dois bons laterais.
0: O Ceará estava desperdiçando peças na zaga, né? Colocando o Júlio César, tirando ali o Júlio César do meio de campo.
1: Tirando o talento ali do meio campo, né?
0: Isso, dificultava a zaga, dificultava o meio de campo, porque não tinha peças para repor ali. Estavam jogando com o Pedro Esli e o João Gabriel. Para mim, o Júlio César é volante ali para jogar no meio, não para jogar na zaga.
1: Porque você, quando tem três zagueiros, um é líbero, mas essa função de líbero já passou, não existe mais, né? Porque o líbero, quando o time ia sair, o líbero era que estava ali, na frente dos zagueiros. Quando o time... atacava, ele vinha para fazer ali a função atrás dos zagueiros, mas essa função parece que não existe mais no futebol, função de líbero quando são os três zagueiros, é desse jeito. Mas o pessoal está confiante que com o Daniel e com o pensamento e com o trabalho que ele, com o conhecimento que ele tem, e que ele possa fazer com que o Ceará jogue mesmo com esses jogadores que estão aí. O Lucas Mugni não viajou.
2: Já tá
1: em condição de jogo, mas não viajou, tá treinando.
2: É, chegou agora, né?
1: É. Vai ficar à disposição pro jogo contra o Atlético.
2: Pronto, o que acontece? O Daniel, ele é um treinador capacitadíssimo. Nesse aspecto, o presidente do Ceará acertou demais. Muito embora técnico é como jogador, tudo é loteria. Agora veja o seguinte: ele pega um time desestruturado, mas com um certo tempo para treinar, tá certo? A grande desvantagem dele é que pega um time provavelmente na zona de rebaixamento. E aí já tem um fator psicológico que é pesadíssimo. E ele pega o Ceará provavelmente nessa situação. Mas ele tem capacidade de arrumar. Falta mais da metade do campeonato.
1: A sorte é que ele vai jogar contra o time que ele conhece, e a sorte é que ele vai jogar contra o time que é comandado pelo Moza, né? Que a gente já sabe, vai jogar lá atrás.
2: Que o Moza vai dizer também, eu conheço esse time aí. A mesma coisa que o Daniel acha que é vantagem para ele, que conhece o adversário, o Moza também conhece.
1: Só que o Daniel vai armar de outra maneira o time, né? Ele conhece os jogadores, mas ele vai armar de outra maneira.
2: É, aquele time mudador, muitas vezes o gemido é o mesmo.
4: Vai dar certo. Não, já deu certo.
1: aí.
0: O Ceará, Jota, que vinha jogando muito, muito mal, né? Com o Batatais.
1: Sim,
0: né?
1: Não tem dúvida.
0: Não tem como piorar. Eu acho que se piorar é série C, não é certa.
2: Nada está tão ruim que não possa piorar. Bota isso na sua cabeça.
1: Você acha que ele vai. É, o Luca ou o Wendel?
0: Luca ou Wendel?
1: Não, minha opinião... O Luca ou o Wendel?
0: Luca ou Wendel? Mas na minha opinião, ou sendo o Daniel Paulista?
1: O que eu falei? Falei o quê?
2: Eu acho que ele entra com o Wendel, que é centroavante.
0: Perfeito.
2: Já fez boas partidas.
0: Eu acho que ele entra com o Wendel, mas particularmente eu entraria com o Luca. Na verdade, eu gostaria de entrar com o Gabriel Amaral, né? Só que o Gabriel Amaral não está disponível. Exatamente, não foi relacionado.
1: Fez dois gols no jogo lá do Sub-20, né? Não foi
0: dois
1: relacionado.
0: Gols.
1: Mas com certeza ele vai ganhar muito espaço nesse time aí, viu?

0: Ai, meu Deus, o Messi já perdeu o primeiro.
1: Perdeu o primeiro? Pois é, essa é o Ceará, eu vou repetir aqui, o Ceará, o time que eu tô escalando.
0: Tá bancando.
1: Esse é o que eu tô bancando.
0: Vamos lá.
1: Vamos lá. Richard no gol, Brian Borges na lateral direita, Éder é o primeiro zagueiro, jogando pela direita. Até isso, o Batatá tinha mudado. Né?
0: Desarrumou
1: lá atrás. O Luizão, quarto zagueiro, jogando pela esquerda. E o Fernando, lateral esquerdo. Os dois volantes, o Richardson e o Júlio César, ali fazendo o combate. Aí vamos para o meio. Os três meias, João Gabriel, que de vez em quando chuta, é bom. E é bom jogador esse João Gabriel. O Matheus Araújo, bom jogador, joga mais ali no meio pela esquerda. E o Melk, na frente o Luca. Né? O Matheus Araújo jogando ali, ele faz um meia lateral ou um meia ponta. O Ceará é atacado, ele vem e faz um meia lateral, ajudando o Fernando. O Ceará está atacando, ele faz um meia ponta e às vezes entrando pelo meio. O que que acontece com o Melk? A mesma coisa, o time está se defendendo, ele vem e faz um meia lateral. Está atacando, ele faz um meia ponta e dá mais liberdade pro garoto.
0: Venha quando ele faz o meia boca, aí não, lasca tudo.
1: Ele faz, é bom jogador, é talentoso. E o João Gabriel, você sabe que ele se movimenta muito bem ali no meio campo, dá liberdade pro garoto e aproveita com o Luca também, que chuta bem o Luca, viu? Tá na hora dele aparecer mais, fazer os gols.
0: O Luca,
1: que o Ceará tá precisando.
0: O Luca já fez quantos gols esse ano?
1: Não,
0: né?
1: Mas sempre tem o começo, né? Tem sempre, você quando começou a ser comentarista, você começou do início, não foi?
0: Eu era repórter.
1: Olha aí.
0: Amador, tinha amadorismo lá, falava uma vez por mês, mas era.
1: Pois é.
2: Ô Jota.
1: Oi.
2: E no Sub-20, o Ceará vai enfrentar na final do Brasileiro da Série B. É o Goiás, inclusive. 22 de julho o jogo.
1: É solo. Solo em cima do Goiás.
2: E o Gabriel Amaral deve participar, né?
1: Lógico.
2: Infelizmente, eu acho que o Ceará aí não vai contar com o elenco principal, né? Não vai contar com o Gabriel Amaral por um tempo.
1: Agora, sabe dizer se o Júlio jogou nesse jogo, cara, do Sub-20, nesse jogo que passou contra o Atlético Mineiro?
2: Vou tentar
1: porque
2: puxar.
1: Porque o garoto, ele é um bom jogador, esse movimento.
0: É, mas, principalmente jogando no meio dos garotos.
1: Mas ele não.
0: Centroavante
1: ele
0: duro,
1: não foi, viu? Mais relacionado entre.
0: Tem que ter muita cancha, muita maturidade. Agora.
1: Porque também existe aquela coisa de você não queimar os caras, né? Não queimar os caras totalmente, né? Como esse jogador aqui que não tá dando muito certo. Vamos supor, tá aí o Luca. Tem muita gente criticando já, porque acha que o cara tem que resolver. Né?
0: Ele foi de Ceará, foi vendido para lá, voltou.
1: Foi emprestado.
0: Né? Ele veio emprestado.
1: Ah, tá de lá, emprestado.
0: Isso,
1: né?
0: Tá emprestado, né? É um jogador que. Prometia muito.
1: É muito novo ainda.
0: É, né? 20 anos, 21 anos, 19 anos, é uma coisa por aí.
1: 19.
0: Então, é um jogador que promete como sem falta e falta como sem dúvida.
2: Uhum. De conhecido na base, Jota, temos o Chela, o Chela, né?
1: Que... Não, tô falando que jogou.
2: Pois é, que foi escalado. O Gabriel Amaral, o Ronald, que a gente tava questionando, jogou.
1: Ah, jogou?
2: É, jogou.
1: É por isso que o nome dele não tá aparecendo, né?
2: E o Gilmar?
1: Mas nesse Ronald não é outro, não?
2: Será? É porque aqui só tem Ronald, não tem como diferenciar.
1: É o do apartamento?
2: Ah, pronto.
1: O coronel falou, tá falado.
2: E Gilmar?
1: Gilmar?
2: Nenhuma notícia, nada.
1: Pô, o Gilmar também não tá aí?
2: Nada.
1: Será que estão vendendo um garoto? Gilmar? Tá entre os reservas, não?
2: Nada.
1: Não tá relacionado, não. E nem o Júlio?
2: Nem o Júlio.
1: Tem alguma coisa, viu? Quero saber disso.
2: Nem direito. O Júlio.
1: Alguém tem que me informar aí como é que tá essa coisa.
2: Mas, Jota, falando um pouco sobre o Goiás, vou repassar aqui os desfaques, os problemas do Goiás.
1: Diga.
2: O meio-campista Lucas Rodrigues segue fora pelo menos um mês devido a uma lesão de ligamento no joelho esquerdo. Os meias, Lourenço e GG, ainda aprimora...
1: Lourenço jogou no Ceará?
2: Exatamente, aquele Lourenço. Lourenço. Ele aprimora ainda a parte física, então ainda serão avaliados se poderão retornar ou não. Eles estão na transição após se recuperar de lesões musculares na coxa e na panturrilha. E também o lateral esquerdo Nicolas e o atacante Pedrinho são dúvidas. Eles foram baixas no jogo contra o Náutico.
0: Nicolas também jogou no Ceará, meu amigo.
1: O vozinho Nicolas é lateral esquerdo?
0: É. O vozinho tá me assustando aqui a cada instante. Ele dá cada drible ali. dentro da área, ele e o centroavante. Ai, meu Deus.
1: Muito bem, 7 da noite, mais 20 minutos, Nova Brasil em campo, com um mundo de informação para você que está ligado, está aumentando o volume, está aí no seu carango, está em casa, está no comércio, está namorando, mas está ouvindo a Nova Brasil porque quer ficar bem informado. Só confirmando, Goiás e Ceará amanhã, 8 da noite, com transmissão da Nova Brasil, e a jornada começando às 7 da noite, e você é nosso convidado para acompanhar esse jogão de bola, provavelmente, muito provavelmente, com a vitória do Ceará em cima do Goiás. Vamos falar um pouquinho ainda de Fortaleza. Fortaleza agora tem aí um longo período. Longo período que eu falo é uma semana e qualquer coisa, não é?
0: 9, 10 dias. 9, 10 dias. Já é um longo período.
1: Já é um longo período para treinar, né?
0: Estava treinando, jogando 2 vezes por mês.
1: Todo mundo reclama, né?
0: Pois é.
1: Eu não entendo. Quando tá assim, o pessoal reclama, porque não, vai ficar muito tempo sem jogar. Aí quando tá jogando, tem outras competições. Não, é porque joga essa competição, joga essa, joga aquela, aí reclama. O ser humano nunca está satisfeito.
0: É verdade.
1: Não é não, Edmilson?
0: Você tem razão, né? Uhum. Agora, quem gosta de intervalos maiores entre partidas são os técnicos.
1: Sim.
0: Ouvi uma entrevista com o técnico do Fortaleza e ele dizia: olha, meu sistema tático está arrumado, agora há jogadas que a gente pode trabalhar em cima de certo conhecimento que se tem dentro de uma partida de futebol.
1: Sim.
0: E aí, é nessa hora que vale essa história de jogos mais espaçados. Porque pode até ter um jogo 4, 5 dias depois, mas na maioria das vezes vai ser um jogo por semana, né?
1: Sim.
0: Principalmente depois da Copa, que aí tem o jogo da Série A, as coisas estão divididas dentro daqueles dias, olha, apropriados para a Série B.
1: Se eu fosse técnico de futebol, eu pelo menos comandaria de 2 a 3 treinos com bola, né? Porque hoje eles quase não trabalham com bola, é um
0: pelo
1: treino só.
0: Né? Hoje eles não fazem coletivo. Antigamente tinha treino dia pronto, não era?
1: Eu pegava o time titular ali, que eu considero titular, botava pra jogar e botava 16 no time de reserva. Aí, boy, vamos lá. Botava ali o time. Por quê? É igual você treinar na areia. Você entendeu? Você treina na areia, quando você vai pro futebol de campo, você tá voando, né? Pelo menos no futebol amador, né? Você que joga uma peladinha ali na areia, aquela coisa. Quando você vai jogar no futebol de campo, você tá voando. E assim é você trabalhar com bola. Antigamente os treinos eram com bola. Quase todo dia tinha um treino com bola e tudo. Hoje a coisa só tem um treino, parece, com semana com bola. Isso.
0: E quando tem, né?
1: E quando tem, exatamente. O negócio agora é só tático e físico. É o cara na academia, pegando peso, é tudo. Olha lá.
0: Tá vendo aqui, mas realmente a seleção da Argentina pega Cabo Verde e amassa. É impressionante. Eles não dão isso para estar vendo ali o tempo de bola no pé, domínio de partida, é uma coisa impressionante.
2: Hoje nós temos aquele treino regenerativo, né? Os jogadores, eles têm todo aquele cuidado pela parte muscular, pela parte física mesmo, e mesmo assim a gente ainda vê muita lesão, né? Os jogadores se lesionando aí, às vezes, constantemente, em alguns casos, o Vina, que teve a lesão hoje, no início do ano, já teve outra lesão novamente. Enfim, posso passar aqui os próximos jogos do Fortaleza?
1: Sim, lógico.
2: Vamos lá. O Fortaleza enfrenta o Atlético Mineiro fora de casa, domingo, dia 12/7, às 6 horas da noite. Fortaleza enfrenta o Novo Horizontino, pós-Atlético Mineiro, em casa, sexta-feira, dias 17/7, às 9 horas da noite. Depois tem o Vila Nova fora de casa, dia 21/7, o horário ainda vai ser confirmado. E, por último aqui, antes do jogo do Palmeiras, temos o Botafogo em casa, dia 25/7. E aí vem a Copa do Brasil, jogo do Palmeiras.
1: Tá certo. Lembrando, rapaz, tá no meio do mundo aí, né? Pra você que não sabia, que ligou o rádio agora, que o Fortaleza poderá vender, não é? O mando de campo para o Palmeiras, o jogo da volta, por 2 milhões e 200 mil. Que o jogo poderá acontecer lá na Arena Pantanal, lá no em Cuiabá, não é isso?
2: Exatamente.
1: Desse jeito.
2: Entraria mais ou menos 2 milhões e 200 para os cofres tricolores.
1: Jogando, tem uma base assim de jogos? Se jogar aqui no Castelão, vai...
0: É, um risco. Ele já está considerando que o Palmeiras está na frente. Que o Palmeiras vai passar, né? Está considerando que não vai, se ele fizer... Essa,
1: já está entregando o couro às varas?
0: É, seria isso já. No linguajar
1: nesse lá. É um raciocínio.
0: É, no linguajar de vocês lá da zona, na zona do Ipu, de
1: Santa Quitéria. É um linguajar bom, viu?
0: Como é que você diz? Entregando o couro às varas?
1: Né?
0: Bom, mas.
1: Quando você esfola lá o bode, não é isso? Tira o couro, aí bota uma varinha assim, vai assim, bota uma varinha.
3: Eu gosto disso.
1: Aí bota lá no sol pra secar o couro.
0: Sabe por que eu gosto do bode? É a buchada.
3: Eu gosto disso.
0: Aí, tá certo. Agora, Jota, é isso. Fortaleza tem direito de fazer o que ele achar que deve fazer.
1: Sim.
0: Agora, não acredito no elenco.
1: Porque quem sabe onde é que o sapato aperta, aqui tá calçando.
0: Verdade. Você sabe que a dificuldade financeira... gera problemas internos no time.
1: Agora, tá o exemplo do Ceará. Agora, Edmilson, ontem eu fiquei assim surpreso porque alguém falou aqui que a grana que o Fortaleza deve ao Brits é 200 mil reais. Eu não acredito que o Brits tenha botado um boneco desse por uma merreca dessa, 200 mil reais. O Brits reclamando e o Fortaleza também com dificuldade para pagar uma merreca dessa, 200 mil reais.
0: É o salário.
1: Hã?
0: Salário, né?
1: É, 200 mil reais só.
0: É,
1: 200 mil, 250.
0: Zagueiro deve ser 200.
1: Não, eu tô falando que é a grana que o Fortaleza tá devendo ao Brits.
0: É,
1: não, se o boneco for esse aí, é uma coisa
0: lamentar, né? A avaliação sua é essa: que ele, o Fortaleza, vai perder um grande jogador por um merreca.
1: É.
0: Eu também penso.
1: Pode ser uma forçação de barra para ele rescindir o contrato e ir pra Argentina, porque o Vojvoda tá por lá, no Racing. Da Argentina e pode ser também que ele vá para o Vitória da Bahia, qualquer coisa assim. A gente nunca sabe exatamente, principalmente agora que os clubes são muito fechados, a informação ela sai, mas a gente não tem certeza que é isso mesmo, né? Se é desse jeitinho assim ou se jogaram para a torcida. Não é, Marcos?
2: Mas o Jota, não é nem por não querer pagar esse valor, né? Esse valor de 200 mil reais. Mas o Brits, ele foi colocado como líder de panelinha, dificultava ali a convivência dos...
0: Isso depois que houve a confusão. Antes era um líder e tal, agora já
1: era um bonzão.
2: Quase um ídolo, né?
1: Isso saiu hoje, né? Que era assim.
2: Exatamente.
1: Então a história pode estar mal, só desse lado aqui.
2: E como eu falei no programa passado, eu não acredito que o Fortaleza vá fazer um pronunciamento de mostrar provas de... mostrar provas do que está acontecendo. Muito provavelmente isso não. Vai ter esse pronunciamento do senhor, aquele protocolar, né?
1: E o Blitz estava para falar ontem depois do jogo, falou?
2: Ele entrou em contato com alguns torcedores.
1: Não, ontem, isso foi antes de ontem, com os torcedores, não é? Agora, ontem, depois do jogo, ele ia falar.
2: Eu não.
1: Mas não...
2: Pelo que eu vi, foi o contato com
0: quem
2: os
0: entrevistasse.
1: Pois é. Mas a maior parte da torcida tá do lado dele, viu?
0: É, porque ele é um grande jogador. O Brits era, para mim, eu disse muitas vezes isso aqui, é o grande jogador do Fortaleza até chegar o goleiraço que o Fortaleza tem, o João.
1: Até a recuperação do João.
0: Pois é, até a recuperação do João.
2: Ele é titular em qualquer time da Série B, né?
1: Não tenho dúvida.
0: E muitos da Série A.
1: E na Série A também, não tenho dúvida. Jogador argentino, rapaz, é tinhoso. Todo atleta argentino, ele é mordedor, é ali, ó.
0: Característica dele,
1: ó. Característica. Olha o gol do Mel.
0: Gol do
1: Messi. Falou?
0: Gol do Messi.
1: Aos 28. Alô, galera. Minutos. Olha a Argentina, lançamento em profundidade. Demorou o canhotinho aqui. O Messi saiu, o goleiro colocou. Agitou. Gol da Argentina.
0: 28
1: Messi,
0: minutos.
1: Messi, 28 minutos do primeiro tempo. Argentina 1 a 0. Messi, artilheiro mais do que nunca. 7 gols. 7 gols na Copa do Mundo de 2026. Argentina na frente. 1 a 0 em cima da. Qual é a seleção? Cabo Verde.
0: E entre vozinha e Messi, deu Messi.
1: Viu? Deu Messi. Esculachou. Valeu.
2: Valeu.
1: Obrigado a você, Edmilson Maciel, pela volta. Obrigado. Obrigado. Obrigado, Marcos.
2: Obrigado, até amanhã.
1: Vai estar no jogo amanhã você, Marcos.
2: Exatamente, amanhã.
1: Edmilson Maciel, você está escalado amanhã pro jogo.
0: Estarei aqui, com todo prazer.
1: Coronel, obrigado, você está escalado amanhã pro jogo, viu, Coronel? Torcedor Alvinegro, você também está escalado amanhã pro jogo. Valeu, um abraço para todo mundo. Eu só sei fazer assim. Muito bom.
0: Bem feito.
1: Bem feito. Valeu.
3: J. Egito.

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12: Um dos nomes mais marcantes do rock nacional revelado nos anos 90 veio de Minas Gerais. O Patufu era uma mistura de pop com experimentalismos que tinham muita semelhança com o que fizeram os Mutantes 30 anos antes. Não por acaso, a vocalista Fernanda Takai é fã e parceira de Rita Lee. Esse experimentalismo do Patufu ganhou o público mesmo em 1998, quando eles lançaram o disco Televisão de Cachorro, que esse ano ganha sua primeira versão em vinil pelo selo Noise. O disco trouxe sucessos como Antes Que Seja Tarde e uma releitura de Eu Sei, da Legião Urbana. Outro sucesso do disco Televisão de Cachorro é Canção Pra Você Viver Mais, que o guitarrista John escreveu em homenagem ao pai de Fernanda, à época sofrendo com câncer. Fernanda, esposa de John, aprovou a homenagem, e essa tornou-se uma das belas músicas do pop nacional.

0: Nova Brasil, o som do Rapa, pescador de ilusões. Mais que moderna brasileira, agora 7h41, boa noite pra você.
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1: Agora 15 para as 8. De volta ao som de Marina Lima, Nada por Mim.

0: 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A gente curtiu juntos, roupa nova, sapato velho. Mais que moderna, brasileira, agora 5 para as 8, ótima noite.
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2: A fibromialgia é uma doença reumática que provoca dores crônicas em várias partes do corpo, além de fadiga intensa, dificuldade para dormir, cansaço excessivo e outros sintomas que afetam diretamente a qualidade de vida. A doença está relacionada a alterações no sistema nervoso central, que faz com que o corpo interprete os estímulos de maneira mais intensa. Com isso, situações simples do dia a dia, como um toque ou um abraço, podem provocar dor significativa. O acompanhamento médico é fundamental para controlar os sintomas e melhorar o bem-estar dos pacientes.
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18: Um dos nomes mais marcantes do rock nacional revelado nos anos 90 veio de Minas Gerais. O Patufu era uma mistura de pop com experimentalismos que tinham muita semelhança com o que fizeram os Mutantes 30 anos antes. Não por acaso, a vocalista Fernanda Takai é fã e parceira de Rita Lee. Esse experimentalismo do Patufu ganhou o público mesmo em 1998, quando eles lançaram o disco Televisão de Cachorro, que esse ano ganha sua primeira versão em vinil pelo selo Noise. O disco trouxe sucessos como Antes Que Seja Tarde e uma releitura de Eu Sei, da Legião Urbana. Outro sucesso do disco Televisão de Cachorro é Canção Pra Você Viver Mais, que o guitarrista John escreveu em homenagem ao pai de Fernanda, à época sofrendo com câncer. Fernanda, esposa de John, aprovou a homenagem e essa tornou-se uma das belas músicas do pop nacional.
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0: Mais que moderna brasileira, 8 horas, começou sob medida e muito bem, ao som de Caetano Veloso, Eclipse Oculto, aqui na Rede Nova Brasil FM. Agradecendo a sua sintonia e audiência, excelente final de semana e vamos com tudo! E aí, já tá fazendo aí o seu palpite para Brasil e Noruega? Vai Brasil, já pensou com o golzinho do Neymar, hein?

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0: Nova Brasil, encontro de Nando Reis e Duda Beats, segundo sol. Siga conosco, você, um excelente final de semana. Nova Brasil, mais que moderna brasileira, agora 8h54. 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
9: Arranhar é uma necessidade física para os gatos afiarem as unhas e marcarem território. Para proteger seus móveis, ofereça arranhadores de sisal ou papelão em locais estratégicos. Direcionar esse instinto para objetos adequados é a melhor forma de garantir a harmonia e a saúde felina.
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0: Está no ar a Voz do Brasil. As notícias do governo federal que movimentaram o país no dia de hoje.
1: Olá, boa noite.
2: Boa noite para você que nos acompanha em todo o país.
1: Sexta-feira, 3 de julho de 2026.
2: Vamos ao destaque do dia: educação, saúde e habitação.
1: Novos hospitais, inovação e atendimento especializado terão investimentos de mais de 465 milhões de reais.
2: Inaugurados 10 campi de institutos federais pelo Brasil.
1: Minha Casa Minha Vida entrega mais de 1.600 moradias em 6 estados.
2: Presidente Lula defende investimentos em infraestrutura social e acesso a serviços públicos essenciais.
3: É o dinheiro, que gera mais emprego, que gera mais renda, que gera mais desenvolvimento e que gera conquista para todo mundo. Esse é o dinheiro, bom.
1: E ainda, fortalecimento do empreendedorismo.
2: Mais oportunidades para contratação de serviços pelo governo federal.
1: Desenrola MEI. Microempreendedores individuais que estão na dívida ativa poderão limpar o nome da empresa. Gabriela Noronha.
4: A iniciativa vai atender mais de 3 milhões de MEIs que possuem pendências na dívida ativa da União.
2: Você vai ouvir também incentivo à produção aliada à preservação ambiental.
1: Fundo Amazônia vai investir até 230 milhões de reais para fortalecer negócios na Amazônia Legal. André de Barros Lima.
5: O apoio inclui assistência técnica, formação, capacitação, assessoria para gestão e regularização documental.
2: Hoje, na apresentação da Voz do Brasil, eu, Mariana Jungmann e Luciano Seixas.
1: E acompanhe a gente ao vivo. Acesse radiogov.ebc.com.br ou o canal Gov na sua TV aberta.
2: Ambulâncias, unidades odontológicas, inauguração de institutos federais e mais de 1.600 moradias.
1: O governo do Brasil realizou várias entregas nesta sexta-feira na saúde, educação e habitação, com investimentos de mais de 1 bilhão de reais pelo Programa de Aceleração do Crescimento.
2: A entrega foi feita ao mesmo tempo em 12 cidades diferentes.
6: Todas as entregas foram simultaneamente em cidades dos estados de São Paulo, Rio de Janeiro, Pernambuco, Amazonas, Piauí, Alagoas e Sergipe, com participação de ministros e autoridades locais por videoconferência. Na educação, foram inaugurados 10 novos campi de institutos federais, com investimento de 206 milhões e 600 mil reais, sendo 196 milhões de reais do novo PAC. As unidades ampliam a oferta de ensino técnico e profissionalizante, parte do plano de expansão da rede federal, que prevê a construção de 111 novos institutos em todo o país, com potencial para criar 155 mil novas vagas. O ministro da Educação, Leonardo Barchini, destacou que o governo investe em educação de qualidade e oportunidades para os estudantes.
7: Você entra aqui no ensino médio, você pode fazer graduação, você pode fazer licenciatura, você pode fazer curso subsequente, você pode fazer mestrado, doutorado, enfim. Isso aqui abre as portas para todas as oportunidades que os nossos jovens precisam.
6: Na saúde, o governo do Brasil anunciou investimentos de 464 milhões e 800 mil reais para fortalecer o Sistema Único de Saúde. O pacote inclui a entrega de ambulâncias, unidades odontológicas móveis, micro-ônibus para transporte de pacientes, equipamentos para hospitais e unidades básicas de saúde, além da ampliação do programa Agora Tem Especialistas. Também foram inauguradas novas estruturas hospitalares e anunciadas ações para ampliar o atendimento especializado e incentivar a inovação tecnológica no SUS, explica o ministro da Saúde, Alexandre Padilha.
8: É o Brasil ter cada vez mais capacidade de produzir aqui no Brasil os medicamentos, as tecnologias, o conhecimento necessário para cuidar da saúde do nosso povo, para a gente ficar soberano.
6: Na habitação, 1.619 novas moradias do programa Minha Casa Minha Vida foram entregues simultaneamente em 6 estados, beneficiando cerca de 6.500 pessoas. O investimento é de aproximadamente 263 milhões de reais. O ministro das Cidades, Vladimir Lima, disse que somadas as entregas realizadas nessa semana, já são 1.753 novas moradias destinadas à família de baixa renda em diferentes regiões